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1: O governo do Brasil anunciou hoje mais uma medida para conter os impactos da alta dos combustíveis em razão dos conflitos no Oriente Médio.
0: A nova medida foi publicada agora há pouco em edição extra do Diário Oficial da União e vai garantir subsídios para a gasolina produzida aqui ou importada de outros países.
1: O valor do auxílio será definido por meio de portaria do Ministério da Fazenda.
2: Para conter a alta dos combustíveis provocada pela guerra no Oriente Médio, o governo do Brasil anunciou nesta quarta-feira uma subvenção aos produtores e importadores de gasolina. A expectativa é que essa subvenção reduza em até 62 centavos o preço do litro da gasolina ao consumidor após a mistura obrigatória de etanol. De acordo com Alexandre Silveira, ministro de Minas e Energia, o objetivo é tentar uma ação imediata sobre os preços dos combustíveis, com resultados efetivos.
3: Nenhum outro país do mundo teve menor impacto do que o Brasil, exatamente porque nós fomos rápidos, proativos.
2: A nova subvenção começa pela gasolina, mas poderá ser estendida ao óleo diesel a partir de junho. Segundo o ministro do Planejamento, Bruno Moretti, a subvenção funcionará como um cashback do tributo fiscal. Isso significa que quando o importador ou produtor pagar o imposto, o valor será devolvido em forma de subvenção.
4: O que nós estamos colocando é que a gente devolve esse tributo como uma subvenção, e essa devolução é uma espécie de cashback desse tributo, capaz de amortecer eventuais choques de preço, eventuais aumentos de preço de combustível.
2: Segundo o governo, a medida atenta uma sinergia entre o setor público e o setor privado. Apesar do impacto da guerra no aumento do preço do petróleo, o Brasil ocupa a posição favorável em comparação com outros países. De acordo com o ministro do Planejamento, Bruno Moretti, a estratégia de mitigação reflete a preocupação do governo do Brasil com a situação financeira das famílias.
4: O que a gente pretende aqui fazer é converter parcela dessa arrecadação adicional em medidas de mitigação dos impactos de preço, sempre resguardada a premissa da neutralidade fiscal.
2: As medidas utilizarão recursos do Orçamento Geral da União. A despesa mensal estimada é de R$ 272 milhões para cada 10 centavos de subvenção no litro de gasolina e de R$ 492 milhões para cada 10 centavos de subvenção no litro do diesel. O secretário executivo do Ministério da Fazenda, Rogério Seron, explica que a medida será neutra do ponto de vista fiscal, porque a arrecadação com a receita do petróleo subiu.
5: É impossível neutralizar 100%, mas é possível sim atuar de forma rápida, eficiente, com inteligência e ter um bom desempenho, reduzir o impacto para a população.
2: A nova subvenção faz parte de uma série de medidas que o governo do Brasil tem adotado para conter a alta dos combustíveis provocada pela guerra no Oriente Médio. Em março, o governo zerou a tributação de PIS e COFINS sobre óleo diesel, além de aumentar a tributação sobre as exportações do combustível. Reportagem Gabriela Noronha.
0: Brasil contra o crime organizado. Um dos objetivos do plano anunciado pelo governo federal é fechar as fontes de financiamento das organizações criminosas no país.
1: E também quer impedir que os presídios brasileiros continuem servindo como centros de comando e recrutamento para facções criminosas.
0: Em entrevista ao programa Bom Dia Ministro, transmitido pela empresa Brasil de Comunicação, o ministro da Justiça e Segurança Pública, Wellington Lima, afirmou que a ideia é atuar contra o planejamento das organizações criminosas.
6: Nós vamos tirar da cadeia esta característica de escritório do crime. Realmente instituir padrões de excelência, como acontece no sistema prisional federal. E esse padrão de excelência envolve treinamento do pessoal, equipamento de raio-x, drones, equipamentos tecnológicos que aumentarão o padrão de segurança.
1: O programa tem foco ainda no combate ao tráfico de armas e ampliação das taxas de esclarecimento de homicídios.
0: A estratégia prevê investimentos que ultrapassam os R$ 11 bilhões.
1: Pois é, mas antes mesmo do lançamento do plano, o Brasil registrou o menor número de homicídios da década no primeiro trimestre, com uma redução de 25% frente a 2022.
0: Os latrocínios também caíram 48% e os roubos de veículos 42,3% nos primeiros três meses de 2026.
1: Hoje a gente conversa com o secretário nacional de Segurança Pública, Chico Lucas, para saber mais sobre os dados de segurança e o que foi feito pelo governo para alcançar esses resultados. Boa noite, secretário.
7: Boa noite, Mariana. Boa noite, Nazi. Boa noite a todos os ouvintes do Brasil.
1: Secretário, vamos começar então falando sobre os dados de homicídios. Eles caíram 25% e essa queda ocorreu em todo o país ou ela foi concentrada mais em algumas regiões do que outras?
7: Todas as regiões apresentaram queda no número de homicídios, principalmente os estados do Nordeste. Em razão também de números anteriores nos períodos anteriores de avaliação, mais altos. Então, a gente tem essa redução, fruto muito de uma política em que há um maior cumprimento dos mandados de prisão, maior investimento por parte do governo federal e, na nossa visão, uma das principais políticas, que é a restrição ao uso de armas. Quanto menos armas em circulação, há uma causalidade óbvia entre armas em circulação e homicídios, principalmente esses homicídios de proximidade, onde você está num contexto de uma disputa ou de uma briga. Então, esse tipo de crime, ele é muito decorrente da facilidade das pessoas em ter acesso a armas. Então, todas essas combinações com outros fatores, como o próprio envelhecimento da população, tem feito com que os índices estejam reduzindo e nós apresentamos nesse primeiro trimestre o menor número da série histórica da última década. Então, é um importante índice que reforça o papel de articulação do governo federal, mas também da atuação das forças de segurança estaduais.
0: Secretário, como a gente disse no começo, outros crimes como latrocínio e roubos de veículos também tiveram redução acentuada, né? A que se deve essas reduções?
7: Olha, são vários fatores. O fenômeno da segurança pública, ele é multidimensional. Então, além do trabalho das polícias que têm sido cada vez mais atuantes, por exemplo, com o uso de ferramentas como o vídeo monitoramento, onde você tem a tecnologia do OCR, da leitura de placas, que fiscalizam cada vez mais em tempo real os veículos que são roubados. O compartilhamento de informações e de dados, que tem sido a tônica, inclusive, é essa a nossa intenção com a PEC da Segurança Pública, fazer com que essa integração seja efetiva. Você tem o maior investimento por parte do governo federal com o Fundo Nacional de Segurança Pública. Isso tem combinado, trazido esses números. Então, menos ocorrências de roubo e furto de veículos, de celulares, em alguns estados, como a gente vinha falando aqui, sobre as políticas de recuperação de celular, somados, tem diminuído o latrocínio. E também outros aspectos são negativos que a gente também tem que colocar, que é a mudança do perfil do criminoso. Tem muito criminoso migrando para o mundo digital. Então, tudo isso combinado faz com que menos crimes sejam cometidos no ambiente real, né? Fora do mundo das redes sociais e da internet.
1: E a gente teve também um aumento do cumprimento dos mandados de prisão, apreensão de armas e de munições. Como que é a integração maior das polícias? O senhor até já mencionou isso agora na sua última resposta. Essa integração das polícias federais com as polícias estaduais, isso ajudou a melhorar esses índices?
7: Olha, esse é um dos fatores que são diretamente afetados pela integração dos dados que nós implementamos no Ministério da Justiça e Segurança Pública e nas gestões anteriores, porque nós temos um Banco Nacional de Mandados de Prisão, que são os mandados conferidos pela Justiça e que ficam num banco. Muitas vezes os foragidos, eles fogem dos estados da federação e cada estado cuida do seu banco. O que é que o Ministério da Justiça fez? Ele cruzou esses dados com vários bancos de endereços para atualizar a localização dos foragidos. Fizemos isso tanto no Centro Integrado Mulher Segura para cumprir os mandados de prisão no mês de março, e a gente vai fazer isso continuamente. Das pessoas que cometeram crimes contra a vida das mulheres, como também nos crimes violentos. Esse aumento do cumprimento de mandados de prisão, combinado também com a RENARME, que é a Rede de Enfrentamento ao Tráfico de Armas, fez com que essas duas coisas, que é o cumprimento de mandado de prisão e a apreensão de armas, aumentasse. Ora, menos armas em circulação, menos pessoas violentas que cometeram crimes anteriores foragidas, fazem com que o número de crimes violentos, no caso os homicídios, tenham diminuído. Então, essa integração é fundamental para a gente chegar nesses bons números.
0: Secretário, o senhor citou que esses dados aí refletem o fortalecimento das forças de segurança com investimentos em equipamentos e inteligência. São eixos que o governo também aposta no novo programa Brasil contra o Crime Organizado, que foi lançado ontem. O senhor pode falar mais para a gente sobre como será esse trabalho a partir de agora?
7: O Brasil contra o Crime Organizado é a executoriedade da lei antifacção. A lei que foi aprovada, encaminhada pelo presidente Lula e que traz um tipo penal, que é o domínio social estruturado feito por organizações criminosas ultraviolentas. A gente vai combater essas organizações. Primeiro, pela asfixia financeira. Elas querem dinheiro. O dinheiro é o objetivo e é o fundamento de tudo. Nós vamos asfixiá-las, evitar o fluxo de armas, combatendo o tráfico de armas, elucidar os homicídios e, principalmente, estabelecer um padrão de segurança máxima nos presídios estaduais. Isso tudo para que a gente possa devolver os territórios às populações que são seus verdadeiros donos.
1: A ideia é cercar essas organizações por todos os lados, né?
7: O objetivo é esse, com uma cooperação interfederativa entre estados, União, com recursos provenientes do orçamento e, principalmente, com integração. Nós temos várias instituições funcionando, mas nós precisamos agora trabalhar em conjunto para atacar esse crime organizado.
0: Bom, nós conversamos com o Chico Lucas, secretário nacional de Segurança Pública. Secretário, muito obrigado pela presença aqui na Voz do Brasil.
7: Eu que agradeço o espaço.
1: O estoque estoque de empregos formais no Brasil chegou a quase 60 milhões.
0: É o que mostrou a RAIS, a Relação Anual de Informações Sociais, divulgada hoje.
1: O resultado foi positivo em todos os grupos econômicos e em todos os estados do país, além do Distrito Federal.
8: O número de empregos formais no país alcançou 59.970.000 vínculos em 2025, um crescimento de 5% em relação ao ano anterior. É o que mostra os dados da RAIS, Relação Anual de Informações Sociais, divulgada nesta quarta-feira pelo Ministério do Trabalho e Emprego. O setor privado segue como principal empregador, mas o setor público teve um crescimento mais intenso no período da pesquisa. Para o concursado Patrick Acker, foi a segurança de um salário fixo, os benefícios e a estabilidade que o fizeram optar pela carreira pública.
9: Ter a segurança de um plano de saúde, ter a segurança de uma previdência privada, um vale-refeição, um salário fixo ali todo mês. Isso é um benefício que eu acho que assim não tem preço, né?
8: Todos os grupos de atividades econômicas apresentaram variação positiva no ano passado. O destaque foi o setor de serviços, que cresceu 7,2%, seguido pelos setores do comércio, indústria, construção civil e agropecuária. Seu Damião Epaminondas de Souza é amador de ferragem de uma obra de Brasília. Com carteira assinada há mais de 17 anos, o operário sabe bem dos benefícios da conquista.
10: Em 2022, eu sofri um acidente. E nesse acidente, eu fiz valer o apoio do INSS, né, ter tido o apoio da empresa. É um benefício, assim, incomparável, inenarrável a questão da gente ser um CLT.
8: O número de estabelecimentos com empregados também cresceu, passando de 4.700.000 para 4.800.000, com variação de 2,1%. A RAIS consolida de forma automática as informações do E-Social, enviadas por empregadores. Por meio desse sistema, o processo tornou-se mais rápido, seguro e preciso, avalia o analista de recursos humanos Alan Rogério de Souza.
11: A mesma informação que eu passei para o Ministério do Trabalho, eu passei para a Caixa, eu passei para todos os órgãos, o INSS, todo mundo está sabendo dessa informação. Então é muito mais rápida, muito menos burocrática para a gente acaba diminuindo muito nossos problemas.
8: Nos últimos 3 anos, foram mais de 7.800.000 novos vínculos registrados. O resultado confirma a continuidade da expansão do emprego formal no país, afirmou o ministro do Trabalho e Emprego, Luiz Marinho.
12: O país ele continua num processo de crescimento consistente, de forma sustentável, gerando emprego de qualidade. Nós estamos num momento de menor taxa de desemprego da nossa história, um momento muito bom, apesar dos juros altos, né?
8: Do ponto de vista regional, Norte e Nordeste apresentaram o maior crescimento no ano passado, com alta de 10%, o dobro da média nacional. Entre as unidades da Federação, todas apresentaram variação absoluta positiva no estoque de vínculos formais. Reportagem Pablo Mundim.
1: E a redução da jornada de trabalho está sendo implantada para os servidores terceirizados do governo federal.
0: A medida deve alcançar 40 mil trabalhadores que passam a cumprir 40 horas semanais.
1: A ação vai ao encontro da proposta do governo de pôr fim à escala 6x1, ou seja, 6 dias de trabalho e 1 de descanso.
13: No Serviço Federal de Processamento de Dados, SERPRO, a rotina dos trabalhadores terceirizados está passando por mudanças. O órgão aprovou a redução gradual da jornada de trabalho de 44 horas para 40 horas semanais, sem mudança no salário. Cecília Beatriz trabalha como recepcionista no SERPRO e também está no 5º semestre da Faculdade de Enfermagem. Para ela, o tempo extra vai melhorar a qualidade de vida.
14: Eu saio daqui e vou para a faculdade. Né? Se eu sair daqui e vou para a faculdade, eu chego em casa tarde, acordo cedo para vir para o SERPRO. Para mim, é mais questão de descanso, eu tenho uma hora mais para estudar, eu tenho uma hora mais para descansar.
13: A superintendente de logística do SERPRO, Elaine Dalcol, defende que a mudança é benéfica e não afeta a produtividade.
15: A produtividade ela não se mede pela quantidade de horas, mas pela qualidade do trabalho, porque reduz a sobrecarga e eleva o engajamento.
13: Entre as medidas adotadas pelo governo federal para os terceirizados da administração pública estão a redução da jornada de trabalho de 44 horas para 40 horas semanais, sem prejuízo de salário. Mais de 40 mil terceirizados serão beneficiados. As ações fazem parte de um conjunto de medidas tomadas pelo governo do Brasil em defesa dos trabalhadores. Entre elas está o projeto de lei que propõe o fim da escala 6x1. O ministro da Secretaria-Geral da Presidência da República, Guilherme Boulos, destacou que a mudança da escala e da jornada deve beneficiar principalmente quem trabalha trabalha no comércio.
16: O comércio de varejo, de maneira geral, é onde você tem a maior incidência dos 14, 15 milhões de trabalhadores brasileiros que estão na escala 6x1. Uma regulamentação que proteja o trabalhador, as empresas têm condições de precificar e de se adaptar a isso.
13: O governo do Brasil enviou ao Congresso Nacional, em abril, o projeto de lei

0: jogos. O Luiz Salles, de São Luís, no Maranhão, comprou uma televisão novinha e maior.
1: Acredito que tenha sido uma boa compra, porque quanto maior a tela para ver o jogo e numa resolução de alta definição, tem uma sensação diferente.
0: E foi justamente a compra de novos televisores e celulares uma das responsáveis pelo aumento do volume de vendas do comércio varejista no mês de março. Quando comparado a fevereiro, o índice cresceu 0,5%. Esses aparelhos fazem parte do grupo de equipamentos e material para escritório, informática e comunicação, que teve um aumento na venda de 5,7% em relação ao mês anterior. Os dados da pesquisa mensal de comércio foram divulgados nesta quarta-feira pelo IBGE. De acordo com o gerente do estudo, Cristiano Santos, a valorização do real frente ao dólar foi um dos motivos de o setor atingir essa taxa.
2: Essa atividade de equipamentos para escritório, informática e comunicação oferta e vende produtos que são, da maioria, importados. Essa atividade, então, ela tem ali um componente com relação a custos muito ligado à variação do dólar.
0: O crescimento das vendas no varejo atinge o nível mais alto da série histórica pelo terceiro mês seguido. Além dos equipamentos e material para escritório, contribuíram para o aumento das vendas no mês de março os combustíveis e lubrificantes, artigos de uso pessoal e doméstico, livros, jornais, revistas e papelaria. Reportagem Raquel Mariano.
3: Menos impostos para quem faz compras online em sites internacionais.
4: O governo do Brasil zerou a chamada taxa das blusinhas em itens de menos de $50 vendidos online.
3: A expectativa é beneficiar principalmente as famílias de menor renda.
5: As compras online em sites internacionais fazem parte do dia a dia da estudante universitária Lívia Barros, de Brasília, e vão além das chamadas blusinhas.
6: Calça, quadro, colcha de cama, até acessórios para pets, para gato, para cachorro.
5: Na hora de colocar as compras no carrinho virtual, era só alegria. Mas quando o valor final aparecia na tela, os impostos estavam pesando no bolso.
6: Eu ficava, tipo, muito cabisbaixa de comprar por conta da taxa, que os impostos eram terríveis.
5: Para quem faz compras online, como a Lívia, veio em boa hora o anúncio de que os impostos federais que incidiam sobre os produtos internacionais estão zerados. A iniciativa do governo do Brasil vale para itens abaixo de $50, ou seja, pouco menos de R$250. A medida provisória que zera a chamada taxa das blusinhas, assinada pelo presidente Luiz Inácio Lula da Silva, vai beneficiar o segmento mais pobre da população, como explicou o ministro do Planejamento e Orçamento, Bruno Moretti.
7: São produtos de consumo popular. Os números mostram que a maior parte das compras é de pequeno valor. Então, é retirar impostos federais do consumo popular, do consumo das pessoas mais pobres, melhorando o perfil da nossa tributação.
5: O imposto federal cobrado sobre essas compras era de 20% do valor do produto e agora não será mais aplicado. Mas continua incidindo o ICMS, Imposto Estadual, cuja alíquota varia entre os estados. A economia vai chegar de imediato ao bolso do consumidor. Um exemplo, um item que custa o equivalente a R$100 subiria para R$120 com o imposto federal. No caso de um estado com ICMS de 17%, esse preço final passaria para cerca de R$140. O economista Ademir Marchetti explica como fica o preço nessa situação com as novas regras.
8: Com a isenção do imposto federal, agora ficou somente o ICMS, o mesmo R$100 vai pagar um imposto de 17%, mais R$17. Um preço final, então, sai por R$117. A economia é de R$23 numa compra de 100, ou seja, redução bastante significativa para o consumidor final. Então, justamente, né, as famílias que têm uma renda menor que vão acabar se beneficiando mais.
5: Segundo o governo federal, o fim da taxa das blusinhas foi possível devido ao combate efetivo ao contrabando e à regularização do setor desde 2024. Reportagem Graziela Mendonça.
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3: Fique agora com o Minuto do TCU e em seguida as notícias do Poder Judiciário e do Congresso Nacional. Boa noite.
4: Boa noite para você e até amanhã.
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2: Presidente do STF defende diálogo entre cortes constitucionais na abertura da 16ª Conferência Ibero-Americana.
3: Operação Faroeste. STJ recebe nova denúncia contra magistradas baianas.
2: Justiça do Trabalho levará serviços jurídicos gratuitos ao arquipélago do Marajó, no Pará.
3: Boa noite, eu sou Marcela Luiza.
2: E eu sou Walter Lima.
3: Começou hoje no Supremo Tribunal Federal a 16ª edição da Conferência Ibero-Americana de Justiça Constitucional.
2: Pela primeira vez, o Brasil sedia o evento, que reúne cortes de diversos países para debater o futuro do direito e da democracia. Judite Aragão.
4: Na abertura, o discurso do presidente do Supremo Tribunal Federal e do Conselho Nacional de Justiça, ministro Edson Fachin, foi um alerta sobre a defesa da independência judicial como pilar da cidadania.
5: Eleições continuam ocorrendo, parlamentos permanecem abertos, tribunais seguem decidindo até o dia em que tudo isso deixe de acontecer. E mesmo antes desse dia, a democracia já terá sido esvaziada de toda a sua substância constitucional. Nosso papel como jurisdição constitucional, quero crer, é precisamente identificar essa trajetória antes que ela se torne irreversível e valendo-nos dos mecanismos de proteção que as próprias constituições nos outorgam, defender o Estado de Direito e defender a ordem democrática.
4: O evento vai até amanhã e pode ser acompanhado pelo YouTube do STF.
3: STJ recebe nova denúncia contra 4 pessoas no âmbito da Operação Faroeste.
2: A operação investiga possível venda de decisões judiciais em esquema de grilagem e disputa de terras no oeste da Bahia. Fátima Uchoa.
6: Com a denúncia recebida, tornaram-se réus a desembargadora Maria do Socorro Barreto Santiago e a juíza Marivalda Almeida Moutinho, ambas do Tribunal de Justiça da Bahia, e os empresários Adailton Maturino dos Santos e Gessiane Souza Maturino dos Santos. E segundo o Ministério Público Federal, as práticas criminosas incluíram manobras no julgamento de recurso administrativo sobre a legalidade de portaria da Corregedoria do Tribunal Estadual, que determinava o bloqueio de matrículas imobiliárias, além de uma ação possessória sobre imóvel rural de grande extensão. Os dois empresários teriam entregado às magistradas dinheiro e bens de alto valor em troca de favores nos processos. O relator na Corte Especial do STJ é o ministro Og Fernandes.
3: Nunes Marques é o novo presidente do Tribunal Superior Eleitoral.
2: A cerimônia foi conduzida pela ministra Carmen Lúcia, que deixou a presidência após quase 2 anos no cargo. Estevam Furtado.
7: No primeiro discurso como presidente do TSE, Nunes Marques destacou que a democracia brasileira continua sendo decidida pela vontade livre do povo nas urnas. Ele defendeu a segurança das urnas eletrônicas, falou da importância do voto livre e sem pressão política ou econômica, e alertou para os riscos do uso irresponsável da inteligência artificial nas eleições. Depois de assinar o termo de posse, Nunes Marques deu posse ao ministro André Mendonça como vice-presidente do TSE.
3: Justiça do Trabalho levará serviços jurídicos gratuitos ao arquipélago do Marajó, no Pará, entre os dias 18 e 22 de maio.
2: A ação é coordenada pelo Conselho Nacional de Justiça e envolve mais de 50 entidades parceiras do Judiciário, Executivo e Sociedade Civil. Larissa Batista.
8: A ação quer garantir serviços judiciais de cidadania e de saúde para os moradores dos municípios de Breves e Portel, no arquipélago do Marajó, no Pará. A população vizinha do município de Melgaço também será atendida. Diariamente, um barco da Prefeitura Municipal fará o deslocamento dos interessados até os pontos de atendimento. Para mais informações, acesse o site tst.jus.br ou as redes sociais do TST.
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3: Uma boa noite.
2: E até amanhã.
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10: Eu sou Paula Groba e estes são os destaques de hoje do Jornal do Senado, que começa agora. Senado aprova e segue para sanção um projeto que torna crime exercício ilegal da medicina veterinária. Comissão estende prazo para denúncia de violência doméstica. Sugestão popular pode beneficiar trabalhador em casos de FGTS atrasado. Boa noite. Mulheres vítimas de violência doméstica e familiar poderão ter mais tempo para denunciar os agressores. A Comissão de Constituição e Justiça aprovou um projeto que amplia de 6 meses para até 1 ano o prazo para a apresentação das denúncias. O texto seguiu com pedido de urgência para votação em plenário. Repórter Bruno Lourenço.
11: O projeto de lei aprovado pelos senadores dá às vítimas de violência doméstica e familiar até 1 ano para tomar providências legais contra seus agressores. O prazo hoje é de 6 meses, contado do dia em que a mulher tem o conhecimento do autor do crime. O senador Isalci Lucas, do PL do Distrito Federal, defendeu a extensão do prazo.
12: Nos casos de violência doméstica e familiar contra a mulher, a ofendida mora com o agressor, tem laços afetivos com ele e muitas vezes depende economicamente dele. Assim, a vítima necessita de um prazo maior de reflexão para exercer o direito de queixa ou representação, a fim de vencer o medo, a vergonha, o trauma e até mesmo o eventual sentimento que ainda nutre sobre o agressor e reunir as condições para denunciar as agressões sofridas.
11: Em caso de falha do Ministério Público, esse prazo também vai a 1 ano e começaria a contar a partir do término do período reservado à promotoria para o oferecimento da denúncia à Justiça. A proposta, que já passou pela Câmara dos Deputados e nas Comissões de Direitos Humanos e Segurança Pública do Senado, seguiu com pedido de urgência para a votação no plenário. Se aprovada, vai à sanção presidencial.
10: E a Voz do Brasil deve ganhar um novo espaço de orientação e combate à violência contra a mulher. O Senado aprovou um projeto que reserva 1 minuto do programa para divulgar serviços de prevenção e enfrentamento, como o Ligue 180. O texto seguiu para a sanção. Repórter Pedro Pince.
13: O Senado aprovou o projeto da deputada Lídice da Mata, do PSB da Bahia, que obriga a divulgação de serviços de enfrentamento à violência contra a mulher no programa A Voz do Brasil. Pela proposta, o programa deverá reservar 1 minuto para divulgar serviços destinados à prevenção e ao enfrentamento desse tipo de violência, como o Ligue 180, Central de Atendimento à Mulher, que recebe denúncias e fornece orientações sobre leis, direitos das mulheres e serviços da rede de atendimento. A Voz do Brasil é o programa oficial de informações dos três poderes, transmitido de segunda a sexta-feira pelas emissoras de rádio entre 7 e 10 da noite. O projeto altera o Código Brasileiro de Telecomunicações, que obriga a retransmissão do programa. A relatora, senadora Damaris Alves, do Republicanos do Distrito Federal, destacou a popularidade da Voz do Brasil.
14: Trazer para esse programa, que o Brasil inteiro ama, a canais de atendimento sobre violência contra a mulher, é um passo tão importante, presidente, na proteção e na defesa da mulher. E que agora a gente possa falar com todos, nos lugares mais longe do Brasil, onde às vezes a gente não consegue ir, a Voz do Brasil chega.
13: O minuto destinado à divulgação será incluído no tempo reservado à Câmara dos Deputados. O texto segue agora para a sanção presidencial.
10: Quem maltratar animais poderá enfrentar penas mais duras. A Comissão de Meio Ambiente aprovou um projeto que aumenta a punição para maus tratos, com previsão de 2 a 5 anos de reclusão, além de multa. Hoje a pena varia de 3 meses a 1 ano de detenção. As informações com Márcio Maturana.
15: A pena para quem maltratar qualquer animal pode aumentar dos atuais 3 meses a 1 ano de detenção, mais multa, para de 2 a 5 anos de reclusão, mais multa. Igual a pena já prevista para maus-tratos de cães e gatos. Esse projeto avançou da Comissão de Meio Ambiente para a Comissão de Constituição e Justiça. O texto do senador Confúcio Moura, do MDB de Rondônia, foi aprovado na forma de um substitutivo, incorporando outras 9 proposições sobre o mesmo tema, apresentado pela relatora Leila Barros, do PDT do Distrito Federal.
16: Em agosto de 2025, no município de Bananal, em São Paulo, um indivíduo forçou um cavalo a marchar por longa distância até exaustão, o que teria causado sua morte.
15: Ainda segundo o projeto, a pena pode ser aumentada em casos que envolvam tortura, abuso sexual ou transmissão das agressões em redes sociais.
10: Além do aumento das penas para crimes de maus tratos, o Senado aprovou uma proposta que torna crime o exercício ilegal da medicina veterinária. A medida busca garantir mais segurança no atendimento aos animais e evitar riscos à saúde pública. Pelo texto, quem atuar como veterinário sem autorização poderá pegar de 6 meses a 2 anos de detenção, além de multa. A proposta segue para a sanção presidencial. O relator, senador Sérgio Moro, do PL do Paraná, afirmou que a punição será direcionada à prática clandestina, sem prejudicar profissionais como agrônomos e zootecnistas.
17: O PL, na verdade, mira o verdadeiro criminoso, o fraudador, o leigo e o clandestino que ameaçam a saúde única.
10: O senador Efraim Filho, do PL da Paraíba, disse que o projeto aprovado representa um pleito dos conselhos regionais de medicina veterinária.
18: Uma demanda pela aprovação desse projeto é um tema que impacta no dia a dia do segmento, da categoria. Hoje, né, a relação com os animais, uma relação cada vez vínculos mais estreitos. A medicina veterinária está presente em muitas atividades do setor produtivo, então o exercício ilegal dessa profissão mereceu essa tipificação.
10: Quando o empregador atrasa o depósito do FGTS, o trabalhador pode sair no prejuízo. Uma sugestão popular transformada pelo Senado em projeto de lei quer garantir que as multas por esse atraso sejam repassadas ao próprio empregado. A proposta surgiu no programa E-Cidadania do Senado. A reportagem é de Rodrigo Rezende.
19: O Senado irá discutir como projeto de lei uma ideia apresentada no programa E-Cidadania, que determina que o valor total das multas e encargos arrecadados em razão do atraso ou falta de recolhimento do Fundo de Garantia do Tempo de Serviço, o FGTS, sejam repassados diretamente ao trabalhador prejudicado. O senador Paulo Paim, do PT do Rio Grande do Sul, que foi relator da sugestão legislativa na Comissão de Direitos Humanos e Legislação Participativa, afirmou que a proposta traz justiça.
20: Razoável, portanto, que eventuais multas incidentes sobre o recolhimento em atraso sejam destinadas à conta vinculada do trabalhador. De igual maneira, o empregador que não recolher ou recolher intempestivamente as contribuições para o FGTS deve arcar com o eventuais prejuízos sofridos pelo trabalhador.
19: A sugestão legislativa foi apresentada pelo Instituto Fundo de Garantia do Trabalhador. Qualquer cidadão pode apresentar ideias de novas leis ao Senado. Para isso, basta acessar senado.leg.br/e-cidadania.
10: O senador Espiridião Amin, do PP de Santa Catarina, criticou a decisão do governo federal de zerar a cobrança de tributos sobre as compras internacionais de até 50 dólares, conhecidas popularmente como a taxa das blusinhas. A medida provisória já está em vigor, mas precisa ser analisada pelo Congresso Nacional em até 120 dias para não perder a validade. Amin afirmou que em 2024 a taxação havia sido aprovada em acordo com o próprio governo para proteger empregos e a cadeia produtiva da indústria têxtil brasileira. Na avaliação do parlamentar, a mudança representa oportunismo político e provoca instabilidade tributária, o que pode prejudicar setores produtivos.
21: O governo concordou e agora toma uma decisão, no mínimo com cheiro de politicagem. Criar solavancos tributários é uma forma de sabotar a economia.
10: Já o senador Paulo Paim, do PT do Rio Grande do Sul, lembrou os 138 anos da assinatura da Lei Áurea. Ao mencionar a data, o parlamentar destacou iniciativas legislativas aprovadas ao longo dos anos, como o Estatuto da Igualdade Racial e a Lei de Cotas, mas defendeu novos avanços na ampliação de políticas públicas de inclusão social e de ações afirmativas. Paim também citou dados sobre desigualdade racial no país. Segundo o senador, a maioria das vítimas de homicídio no Brasil ainda são pessoas pretas e pardas, e as mulheres negras ainda enfrentam taxas de desemprego mais mais altas.
20: Segundo a RAIS, no segundo trimestre de 2024, havia 7,5 milhões de desocupados e a taxa média de desemprego para os homens não negros era de 4,6%. Para as mulheres negras, 10,1%.
10: Com trabalhos técnicos de João Lira, o Jornal do Senado fica por aqui. Acompanhe agora as notícias da Câmara dos Deputados. Boa noite e até amanhã.
1: Jornal Câmara dos Deputados. Plenário aprova restrições a condenados por crimes sexuais contra menores.
5: Deputados e governo encaminham acordo para diminuir escala de trabalho.
1: Câmara aumenta a punição para estupro de vulneráveis no ambiente militar.
22: Boa noite. A Câmara aprovou uma punição mais rigorosa para estupro de vulnerável no meio militar. O repórter Marcelo Lascher explica por que a mudança está sendo discutida.
23: A Câmara dos Deputados aprovou o projeto que altera as regras do Código Penal Militar para o crime de estupro de vulnerável, ou seja, quando a vítima tem menos de 14 anos de idade ou é uma pessoa com deficiência. O texto aumenta as penas previstas pela legislação militar, que é geralmente aplicada para punir militares em serviço. Dessa maneira, a punição iguala às previstas no Código Penal Comum. Atualmente, o Código Penal Militar prevê pena de 8 a 15 anos de prisão para o crime de estupro de menores de 14 anos, pessoas com deficiência ou sem discernimento para consentir. Já a legislação penal comum estabelece pena de 10 a 18 anos, sendo que a pena aumenta para 12 a 24 anos quando a lesão corporal grave e quando o estupro causar a morte da vítima, a pena é de 20 a 40 anos. O texto aprovado adota essas mesmas penas para os crimes ocorridos no âmbito militar. A proposta apresentada pela deputada Laura Carneiro, do PSD do Rio de Janeiro, também inclui regras que já existem no Código Penal. As penas se aplicam independentemente do consentimento da vítima, da experiência sexual anterior ou até da ocorrência de gravidez decorrente do crime. Relatora da proposta, a deputada Camila Jara, do PT do Mato Grosso do Sul, afirmou que o projeto corrige uma diferença entre o Código Penal Militar e a legislação penal comum, garantindo maior proteção a crianças e adolescentes e pessoas vulneráveis. Segundo a relatora, a proposta evita que militares recebam punições mais brandas do que civis em crimes da mesma gravidade. No plenário, o parecer foi lido pela deputada Érica Cocai, do PT do Distrito Federal.
24: O projeto e o parecer, eles equivalem ao Código Penal Militar ao que é previsto no Código Penal Comum, ou seja, a recrudescimento penal no Código Militar. E, para além disso, ele exclui os atenuantes em casos de violência sexual. E aí, qualquer violência, qualquer que seja a vítima de violência sexual.
23: O projeto que aumenta apenas para estupro de vulnerável no âmbito militar seguiu para análise do Senado. Da Rádio Câmara de Brasília, com informações de Daniele Lessa e Antônio Vital, Marcelo Larcher.
1: Homenagem. Roberto Monteiro, pai do PL, celebra os 217 anos da Polícia Militar do Rio de Janeiro, comemorados em 13 de maio. O congressista destaca o trabalho da Secretaria de Estado da Corporação e cumprimenta os quase 47 mil policiais, aos quais chama de heróis anônimos.
22: Roberto Monteiro, pai, se sente orgulhoso por ter enviado mais de 35 milhões de reais em emendas de sua autoria para as diversas forças de segurança fluminenses e acrescenta que a proteção da população é a prioridade do seu mandato.
1: Sargento Portugal, do Podemos, lista nominalmente os 46 agentes de segurança do Rio de Janeiro envolvidos em operações históricas contra o crime organizado, com a apreensão de drogas e de armas, e dois policiais mortos durante assalto, para solicitar a promoção de todos por bravura.
22: Sargento Portugal presta sua homenagem aos 217 anos da Polícia Militar Fluminense e critica políticos que usam a corporação para fazer propaganda, mas ignoram as dificuldades da tropa. O parlamentar cita sua linhagem familiar de militares para reafirmar seu orgulho em ser policial.
1: Segurança Pública. Na avaliação de Carlos Jordi, do PL do Rio de Janeiro, o programa Brasil contra o Crime Organizado tem caráter eleitoreiro. O parlamentar afirma que os investimentos anunciados são insuficientes e que as medidas não enfrentam as facções criminosas de forma efetiva.
22: Carlos Jordi critica ainda o veto do governo a trechos de um projeto que endurecia regras para condenados pelo assassinato de policiais. Segundo o deputado, a retirada de dispositivos sobre progressão de pena e regime disciplinar diferenciado beneficia criminosos.
1: Alberto Fraga, do PL do Distrito Federal, classifica o novo plano do governo para a segurança pública como uma proposta sem inovação. Ele argumenta que medidas como fortalecimento do sistema prisional, combate ao tráfico de armas e ampliação da perícia já existem há anos.
22: Roberto Fraga também alerta que o financiamento do programa via BNDES pode aumentar as dívidas dos estados. O deputado defende mais investimentos na fiscalização das fronteiras e na reformulação da Força Nacional.
1: Raimondo, PT do Rio de Janeiro, critica a proposta aprovada na Comissão de Segurança Pública que permite o saque do FGTS para a compra de arma de fogo. O deputado afirma que o objetivo do Fundo de Garantia é proteger o trabalhador em áreas como habitação e aposentadoria.
22: Raimondo se diz preocupado com políticas de segurança pública baseadas na ampliação do acesso a armas. Ele avalia que o Congresso deve rejeitar esse caminho para preservar ações voltadas ao amparo social e ao fortalecimento da democracia.
1: Coronel Crisóstomo, do PL de Rondônia, defende a redução da maioridade para 16 anos nos casos de crimes graves. Ele afirma que a discussão na Comissão de Constituição e Justiça busca responsabilizar adolescentes que cometem crimes hediondos conforme as regras aplicadas aos adultos.
22: Coronel Crisóstomo avalia que a mudança é necessária para enfrentar a participação de adolescentes em crimes violentos. Ele avalia que a legislação atual não garante punição adequada para esse tipo de ocorrência, aumentando a sensação de impunidade.
1: General Girão, do PL do Rio Grande do Norte, critica a condução das políticas de segurança pública, afirmando que o aumento da violência exige mais do que os investimentos financeiros anunciados pelo governo federal.
22: O deputado também defende o fortalecimento das forças policiais, com mais garantias aos agentes de segurança. General Girão ainda critica o sistema de justiça do país e defende a redução da maioridade penal como resposta ao avanço da criminalidade.
0: Justiça.
1: A Câmara aprovou restrições para condenados por crimes sexuais contra crianças e adolescentes. A repórter Daniela Lessa acompanhou a votação.
3: O plenário da Câmara dos Deputados aprovou o texto principal do projeto que cria restrições para pessoas condenadas por crimes sexuais contra crianças e adolescentes, como estupro de vulnerável, exploração sexual infantil e produção ou divulgação de pornografia infantil. A proposta altera a Lei de Execução Penal. Pelo texto aprovado, a Justiça poderá determinar o uso de tornozeleira eletrônica e estabelecer limites de circulação quando o condenado deixar o presídio ou estiver cumprindo pena em regime aberto. Essas restrições poderão impedir a aproximação da vítima e de sua família, escolas, creches, parques, praças e outros locais frequentados por crianças. O condenado também poderá ser proibido de trabalhar em atividades voltadas ao público infantil, pedir guarda ou adoção de menores, morar em locais com crianças que não sejam seus filhos ou enteados e manter contato com menores de 14 anos por meios digitais sem autorização judicial. O relator do projeto, deputado Kim Kataguiri, do Missão de São Paulo, defendeu que o objetivo é reduzir o risco de reincidência e criar mecanismos permanentes de proteção a crianças e adolescentes.
4: A gente impõe medidas penas restritivas de direito para pedófilos, a gente impede que o pedófilo tenha uma creche, tenha um parquinho, seja dono de qualquer estabelecimento frequentado ou que tenha como clientela crianças, adolescentes.
3: Outro ponto previsto é a obrigação de comunicar formalmente ao cônjuge ou companheiro sobre a condenação e as restrições vigentes. Para concluir a votação, ainda falta aos deputados votarem uma modificação que amplia a medida também para menores acusados de crimes sexuais contra crianças e adolescentes. A emenda, apresentada pelo deputado Marcel Van Hatten, do Novo, do Rio Grande do Sul, altera penalidades previstas no Estatuto da Criança e do Adolescente. O debate sobre esse ponto gerou polêmica entre os parlamentares. A votação do texto principal chegou a ser suspensa. A emenda amplia de 3 para 6 anos o prazo máximo de internação de adolescentes que pratiquem atos infracionais com violência. E nos casos análogos a crimes hediondos, o prazo pode chegar a 12 anos. A emenda também prevê transferência para estabelecimento prisional comum quando o adolescente atingir a maioridade durante o cumprimento da medida socioeducativa em local separado dos detentos comuns. O deputado Marcel Van Hatten defendeu que os deputados se manifestem em votação nominal.
4: Se eles quiserem votar a favor de criminoso hediondo, vota a favor, mas deixa votar. Que acordo é esse que nós do Novo temos que retirar um destaque que é para punir melhor aqueles que são criminosos, porque senão eu não voto o resto do texto. Eu não vou admitir passar pano para esse tipo de bandido, não. Não vou retirar o meu destaque nem o pedido de nominar. Isso é um direito nosso.
3: A votação do projeto que cria restrições para condenados por crimes sexuais contra crianças e adolescentes ainda precisa ser concluída pelos deputados antes da proposta seguir para o Senado. Da Rádio Câmara de Brasília, Daniele Lessa.
0: Política.
22: Clarissa Tércio, do PP de Pernambuco, protesta contra a decisão do Ministério Público Federal de arquivar denúncia de violência política e de gênero que ela teria sofrido na Comissão da Mulher, contradizendo conclusões da Polícia Legislativa, que comprovam a injúria e o ataque misógino.
1: Clarissa Tércio evidencia a insegurança no ambiente de trabalho a que deputadas estão expostas e questiona qual o limite tolerável para a liberdade de expressão. Para a deputada, o arquivamento de seu processo evidencia a parcialidade das decisões judiciais, razão pela qual ela vai recorrer.
22: Paulão do PT critica a tramitação de um processo eleitoral em Alagoas que determinou a cassação de seu mandato. O deputado alega que a ação avançou sem que ele pudesse exercer plenamente o direito à ampla defesa e ao contraditório.
1: O deputado também afirma que vai continuar recorrendo da decisão e defendendo a legitimidade do mandato obtido nas urnas. Paulão sustenta que a eventual mudança no resultado eleitoral desconsidera a votação recebida e reafirma a disposição para seguir na disputa política.
22: Márcio Gerri, do PCdoB, acusa membros do governo do Maranhão de utilizarem o aparato estatal em favor de interesses políticos e familiares. O parlamentar denuncia a articulação de uma CPI na Assembleia Legislativa com o objetivo de atingir adversários da atual gestão.
1: De acordo com Márcio Gerri, o governo deixou de lado compromissos com a população para priorizar ações com foco eleitoral. Para ele, trata-se de uma tentativa de manutenção no poder.
0: Desenvolvimento Regional.
22: Ricardo Maia, do MDB da Bahia, mostra como as emendas impositivas são fundamentais, especialmente para garantir saúde e infraestrutura para municípios com receitas precárias. Ele citou como exemplo a compra de UTIs móveis e viaturas para as cidades de Araci, Vanderlei e Jaguaripe.
1: Ricardo Maia defende também que ações do Executivo, como a duplicação da BR-116 e a construção de institutos federais, são fundamentais para o crescimento do sertão baiano e do Brasil, reforçando o Pacto Federativo e os investimentos no futuro do país.
0: Meio Ambiente.
22: Pedro Lucas Fernandes, do União, alerta para os impactos econômicos da possível criação da reserva extrativista Tauamirim, no Maranhão. Segundo o parlamentar, a medida pode comprometer empregos, investimentos e o funcionamento do complexo portuário do estado.
1: Pedro Lucas Fernandes assinala que comunidades locais não teriam sido ouvidas durante o processo conduzido pelo ICMBio e Ministério do Meio Ambiente. Em nome da conciliação entre preservação ambiental e desenvolvimento econômico, o deputado pede a suspensão da criação da reserva.
0: Economia.
22: Merlon Solano, do PT do Piauí, cumprimenta o governo federal pela decisão de reduzir impostos para compras internacionais até $50 e reduzir para 30% as taxas para aquisições até $3 mil. Em seu entendimento, a medida valoriza o salário e insere o Brasil no comércio global.
1: Merlon Solano destaca inovações trazidas pela reforma tributária, como a criação do cashback. Ele defende a compensação de perda de arrecadação com a taxação de apostas eletrônicas e dos super-ricos e classifica como enganosas afirmações de que o governo só aumenta tributos.
22: Lafayette de Andrada, do PL de Minas Gerais, critica o leilão de energia promovido pelo governo federal para a contratação de termoelétricas. Ele alerta que a medida contraria compromissos ambientais assumidos pelo Brasil e pode aumentar em mais de 10% a conta de luz dos consumidores.
1: Lafayette de Andrada acrescenta que órgãos de fiscalização já pediram a suspensão do leilão por falta de transparência e por mudanças repentinas nos preços. Segundo o parlamentar, o edital também ameaça desalojar milhares de famílias de agricultores assentadas no norte de Minas.
22: O STF começou a julgar as ações que tratam das regras de distribuição dos recursos da produção do petróleo. Segundo Marcelo Crivella, do Republicanos do Rio de Janeiro, não há justificativa para retirar receitas dos estados produtores, enquanto se mantém a arrecadação integral de outros recursos naturais, como os minérios.
1: De acordo com Marcelo Crivella, o Rio de Janeiro já sofreu impactos econômicos históricos, como a transferência da capital para Brasília. O parlamentar reforça que o estado depende dos royalties para financiar áreas críticas como segurança pública, saúde e educação.
22: Bongás, do PT do Rio Grande do Sul, defende a ampliação da faixa de isenção do imposto de renda, argumentando que reduzir a tributação fortalece o consumo das famílias.
1: O deputado também sustenta que a mudança impulsiona a economia ao ampliar o poder de compra da população. Além disso, Bongás reforça o apoio a propostas voltadas às condições de trabalho, como o fim da escala 6x1.
0: Trabalho.
22: Deputados fecham acordo para simplificar a proposta de redução da jornada de trabalho. A repórter Silvia Munhato tem as informações.
2: O presidente da Câmara dos Deputados, Hugo Mota, afirmou que as negociações sobre o fim da escala de trabalho 6x1 se encaminham para uma alteração constitucional que reduz a jornada de trabalho de 44 horas semanais para 40 horas, com 2 dias de descanso e sem perdas salariais. Hugo Mota teve uma reunião para debater o tema com o ministro do Trabalho, Luiz Marinho, o ministro das Relações Institucionais, José Guimarães, Guimarães, líderes do governo e membros da comissão especial que trata da redução da jornada. Segundo Mota, situações específicas poderão ser tratadas pelos próprios trabalhadores e empregadores.
6: Nós queremos também fortalecer as convenções coletivas para que elas possam tratar das particularidades de cada setor. Também estabelecemos que será necessário o projeto de lei encaminhado pelo Executivo para podermos adequar a legislação às mudanças que faremos à nossa Constituição pela redução da jornada de trabalho.
2: O presidente da comissão especial que analisa a redução da jornada, deputado Alencar Santana, do PT de São Paulo, disse que vai ficar faltando decidir se haverá alguma compensação para os empresários e se haverá transição. Alencar defendeu a implementação imediata da mudança de jornada.
7: Eu, de minha parte, entendo que nós temos que implementar tudo que pudermos já. Há uma necessidade. Mas esse é o debate que nós vamos continuar amadurecendo. Logicamente, queremos e vamos garantir esse direito aos trabalhadores, mas, ao mesmo tempo, ninguém jamais pensa em quebrar a economia brasileira. Na verdade, nós entendemos que vai ter um ganho de escala de produtividade adiante.
2: A comissão especial fez audiência pública para debater os efeitos das mudanças para as mulheres e para pequenas empresas. Da Rádio Câmara de Brasília, Silvia Minhato.
1: Fernando Mineiro, do PT do Rio Grande do Norte, compara a resistência ao fim da escala 6x1 com os movimentos contrários à abolição da escravidão no Brasil. O parlamentar entende que a redução da jornada para 40 horas semanais representa uma medida de justiça social.
8: Nós temos também aqueles e aquelas que pregam terror na sociedade com mentiras, com fake news, com manipulações, da mesma forma que aconteceu quando, em 1940, foi criado o salário mínimo, da mesma forma, quando se colocou em debate a recuperação real do salário mínimo, esse setor que defende o empresariado, que, aliás, são maioria aqui nessa casa, diga-se de passagem, mas serão derrotados, porque o povo brasileiro está acompanhando esse debate.
22: De acordo com Fernando Mineiro, setores contrários à mudança propagam o medo para criticar a proposta, assim como ocorreu em debates históricos sobre direitos trabalhistas. O parlamentar espera que o Congresso acompanhe o entendimento da população e aprove a redução da jornada.
1: Na visão de Paulo Lemos, do PT do Amapá, a Câmara deve priorizar debates que impactem diretamente a vida da população. O parlamentar argumenta que embates ideológicos e ofensas pessoais não contribuem para o desenvolvimento econômico e social do país.
22: De acordo com Paulo Lemos, a discussão sobre a redução da jornada de trabalho é uma das prioridades com amplo apoio popular. Ele propõe a realização de estudos técnicos e o diálogo com o setor produtivo para avançar em uma proposta de forma equilibrada.
0: Direitos Humanos.
1: Jadira Fegari, do PCdoB do Rio de Janeiro, lembra que o 13 de maio marca os 138 anos da abolição formal da escravidão no Brasil. A deputada afirma que a Lei Áurea, apesar de ter sido uma conquista do movimento abolicionista, não garantiu à população negra o acesso pleno a direitos.
22: Jandira Fegali defende políticas afirmativas e medidas de reparação para enfrentar o racismo estrutural no país. Ela ressalta que as mulheres negras sofrem os maiores impactos das desigualdades sociais na renda, na educação, no trabalho e nas diferentes formas de violência.
0: Educação.
1: Rubens Pereira Júnior, do PT do Maranhão, destaca projeto de cursinho gratuito que prepara jovens de São Luís para o acesso ao ensino superior. Ele assinala que a iniciativa, fundada em 2023, tem ajudado a realizar o sonho de muitos jovens da periferia da capital do estado.
22: Rubens Pereira Júnior informa que o projeto já registra mais de 300 aprovações em institutos federais e universidades públicas. O congressista destaca que o cursinho passou a receber apoio federal em 2025 por meio da Rede Nacional de Cursinhos Populares.
1: Professora Luciene Cavalcante, do PSOL, critica a postura da Prefeitura de São Paulo diante da greve dos servidores da educação. Segundo a deputada, a proposta de reajuste de apenas 13,5% parcelado em 2 anos desvaloriza a categoria.
22: Professora Luciene Cavalcante também critica a reforma administrativa, que, segundo ela, prejudica a carreira do magistério e afeta direitos de aposentados e pensionistas. Para a deputada, o projeto abre caminho para a privatização da educação infantil.
1: Termina agora o Jornal Câmara dos Deputados, com trabalhos técnicos de Everson Urani e apresentação de Márcio Aquilissardi e José Carlos Andrade. Uma ótima noite para você.
22: A Voz do Brasil volta amanhã. Boa noite.
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flashback pra gente matar saudades. 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Combinado? Vamos abrir aqui o baú de hoje com ele, o rei do

0: Baú da Mix, se liga aí, que já já no finalzinho do baú de hoje, vamos te dar de presente uma caixa de som speaker da Aiva, baita presentaço da Mix pra você, hein? Bora participar aí pelo nosso WhatsApp, então, 11 98 3 4 0 8 mil, só mandar o seu nome completo usando a hashtag caixa de som que você concorda.
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0: Counting Crows, Mr. Jones. Valeu todo mundo que tá participando, mandando a sua inscrição aqui através do nosso WhatsApp no 11 983 408 mil, usando a hashtag caixa de som mais nome completo para concorrer a essa caixa de som speaker da Aiva que tá valendo hoje no baú da Mix. 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

0: da Mix. Mix 11.1, James Blunt, Same Mistake, fechando aqui mais uma edição na Mix do Baú da Mix desta quarta-feira. Agora vamos liberar aquela caixa de som speaker Aiva, e quem tá levando esse presentaço aqui da Mix é o Edgar Souza, final do fone 3011. Edgar Souza, parabéns, se deu bem. Aguarde que a equipe da Mix vai entrar em contato contigo, tá bom, Edgar? Acabou aqui, ó.
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0: Mix 11.6. Excelente fim de noite para você de quarta-feira. Tamo de volta aqui na Mix e a partir de agora tem um Mix Acústico, aquele programa da Mix para deixar você relax no seu fim de noite. Bon Jovi para começar.
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1: Mix 1124, Simple Plan, Welcome to My Life. Acabou.
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0: Mix 11:45, All Flowers, One Headlight aqui na programação da Mix, e já já meia-noite vai rolar um No Break, não vai perder.
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0: Mix, meia-noite 2, Hanson, Save Me.
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1: Mix meia-noite 4, tá começando agora o No Break. Duas horas de música direto e a gente começa com Pet Sounds.
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1: Mix meia-noite 23, Billie Eilish, Wildflower aqui na programação da Mix, tá rolando No Break, 2 horas de música direto, sem nenhum intervalo comercial. 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

0: Pilha aqui no No Break, 2 horas de música direto. 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

0: Mix 1 e 7, Lady Gaga, You and I, aqui no No Break, 2 horas de música direto. Estamos na segunda e última hora, vamos tocar pra você Olivia Dean, também o Justin Timberlake, Harry Styles, Capital Inicial, e agora é a vez do Outslave.
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0: No Break. Mix 1:29, Kiss We Are One aqui no No Break, 2 horas de música direto. 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

0: aqui na programação da Mix, vai rolar daqui a pouquinho. Agora a gente curtiu The Chainsmokers e House Closer. É o No Break rolando, 2 horas de música direto na sua madrugada de quinta-feira. Jack Johnson agora.
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0: Detonautas, olhos certos, acabou aqui.
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0: Mix, se prepara. Agora tem Super Mix. A gente vai conferir uma atrás da outra. Só música legal, só música boa. Então aumente o volume nesta madrugada. Tá no ar. Mais um.
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1: Mix, tá rolando por aqui só música legal. Então continua por aí curtindo. Este é o Super Mix.
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1: Mix, essa é a hora em que a gente dá um plus na programação. É o Super Mix trazendo muita música legal. Essa edição acabou, mas fica ligado, fica ligada, que a qualquer momento estamos de volta.

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0: Essas foram três das mais pedidas por você em 99. A qualquer momento tem mais.
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0: Bom dia, esse é o Mix Acústico, trazendo as versões mais suaves das músicas que você curte aqui na programação da Mix. Nada melhor do que começar o dia com um som calmo e aquela energia positiva. O dia só tá começando e nós estamos aqui pra começar ele com você. Tá no ar o Mix Acústico.
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1: É isso aí, o Mix Acústico vai chegando ao fim, mas essa vibe positiva, essas boas energias continuam. Isso aqui é só o começo de mais um dia. Fica com a gente. Esse foi o Mix Acústico.
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4: Quantas vezes você já acordou e a primeira coisa que fez foi pegar o celular? Antes mesmo de olhar pela janela, de perceber o dia começando, pegou o celular e foi mergulhando nas notificações? Muitas, não é mesmo? Sem perceber, acabamos perdendo coisas simples, mas muito valiosas, como o amanhecer, a luz entrando devagar, o começo de um novo dia sendo desenhado diante de nós. A Bíblia nos lembra de algo muito bonito quando diz: este é o dia que o Senhor fez, alegremo-nos e exultemos nele. Assim está no Salmo 118. Ou seja, o dia de hoje não é só mais um na agenda, ele é um presente de Deus. Um presente cheio de possibilidades, de encontros, de recomeços, enfim. Talvez o desafio não seja abandonar o celular, mas reaprender a olhar primeiro para aquilo que realmente importa. Perceber que, antes de qualquer mensagem chegar, Deus já nos deu algo precioso, mais um dia de vida. Por isso, fica o convite, que tal começar o dia de manhã de um jeito diferente? Antes de tudo, olhar ao redor, respirar fundo e reconhecer com gratidão: este é o dia que o Senhor fez para mim. Um abraço, pense nisso.
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0: BTS, a boy band sul-coreana mais famosa do mundo, é K-pop aqui na Rádio Mix. Swim, já já tem mais som pra você.
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2: Pergunta do Rodrigo, de São Paulo. Ó, eu comecei a levar marmita pro trabalho pra economizar e poder investir R$200 por mês. Os meus colegas ficam ali me zoando, me chamando de miserável, enquanto eles gastam ali R$40 por dia no restaurante. Vale a pena passar por isso?
3: Rodrigão, é assim mesmo, cara. No meu canal eu falo que uma das coisas mais importantes pra quem quer mudar de vida e enriquecer é ter personalidade. Você tem que ter a mente bem focada no que você quer e ignorar as ofensas, tá? O problema é que aqui no Brasil, quase ninguém tem educação financeira, então quando você começa a entender o jogo e pensar de um jeito diferente, todo mundo começa a te ridicularizar, te ofender, sendo que você que tá sendo o inteligente da turma. E pode ter certeza, tá? Quem hoje te chama de muquirana, amanhã vai chamar você de playboy e ainda vai falar que você teve sorte. Eu levei marmita a vida toda, nunca vi problema com isso, e foram decisões como essa que me permitiram ter uma vida legal, nunca ter me endividado, nunca ter feito um empréstimo nem me lascado na vida. Se os caras gastam 40 conto por dia com comida, isso vai dar R$800 por mês. Só pra você ter uma noção. Se você, Rodrigo, investir R$800 por mês e aumentar 10% desse valor a cada ano, daqui a 10 anos você vai ter mais de 250 mil investidos. E esse valor vai te gerar mais de 2 mil por mês de renda passiva. Então, você não tá sendo mão de vaca, você tá sendo estratégico e montando o seu patrimônio. Deixa eles te zoarem, tá? No longo prazo, esse jogo vai virar e você vai alcançar sua independência financeira.
4: Se você tiver alguma dúvida, manda uma mensagem pra gente no WhatsApp da Mix, 11 98340 8000, e me segue nas redes sociais, Primo Pobre no YouTube e @EduardoFeldberg no Instagram.

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preguiça e o sono é mais ou menos se mexer como Mick Jagger, sabe? Você tá me entendendo? Pra te ajudar nisso, a gente toca Moves Like Jagger, exatamente, do Maroon 5. Bom dia!

0: é a cantora sueca Zara Larsson. E vale lembrar que até o momento, o Rock in Rio 2026 já anunciou grandes atrações para esse ano, como shows de Elton John, Maroon 5, Demi Lovato, ainda Stray Kids, Foo Fighters e muito mais. E é sempre bom reforçar, a venda geral de ingressos, tá, para o Rock in Rio começa no dia 8 de junho, a partir das 7 horas da noite, no site da Ticketmaster Brasil. Você que deseja muito ir ao Rock in Rio, saiba que esses ingressos somem muito rápido, então é bom se preparar. O Rock in Rio 2026 acontece nos dias 4, 5, 6 e 7 e ainda dias 11, 12 e 13 de setembro no Parque Olímpico no Rio de Janeiro. E para ver essa e outras informações do festival, já sabe, vai no nosso site radiomixfm.com.br. afinal, a Mix é a rádio oficial do Rock in Rio e aqui você fica por dentro de tudo.
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2: E os Estados Unidos serão o coração da Copa do Mundo, com a maioria dos jogos acontecendo no país. Cidades como Nova York, Los Angeles e também Dallas entram forte nesse circuito. Com estrutura de ponta, estádios gigantes e expectativa de casa cheia, os norte-americanos, que são acostumados com grandes espetáculos, prometem também uma grande festa no futebol. Algo que já aconteceu na Copa de 1994, lembra? Então, esse Mundial o Brasil venceu. Portanto, fica a nossa torcida que em 2026 nossa seleção venha dos Estados Unidos com mais um caneco. Nosso Hexa.
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5: Quarta, bom dia. Te liga só, tá vindo de Viamão pra capital pela estrada Caminho do Meio. Vai pegar Protásio Alves, já sabe que vai ter tranqueira. Ela começa desde antes da Rua Verde dos Campos. E vai seguir com esse trânsito bem pesado na Protásio, sentido centro, até Aritarragô. Depois melhora, mas tem movimento do horário, sempre importante aquela atenção a mais. 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
1: O melhor mix do Brasil, muito bom dia!
2: Bom dia!
1: Bom dia! Hoje o pessoal deve estar pensando, ah, o Ramiro será que engoliu um trombone, um trompete?
3: Ramiro tá de férias,
1: ele tá de férias, saiu, não. Infelizmente, Ramiro está de cama, me ligou ontem, 9h30 da noite, falou, Gélis, faz pra mim essa aí.
3: Gélis Machado, seja bem-vindo.
1: Muito bom dia, saudades de fazer o Jornal da Mix.
3: Olha aí.
1: Bom dia, Thaís.
4: Bom dia.
1: Saudade de fazer, eu fazia das 6 às 8.
3: Ah, puxado,
1: mas
3: hein?
1: só operava, mas era bom fazer. Saudade de chegar aqui sem um solzinho, de repente ver o sol nascer. É bonito quando chega aqui, né? Ainda mais na Ubra aqui.
3: Essa nossa vista aqui é fantástica.
1: Que loucura. Quinta-feira, 14 de maio, 8 graus. Foi difícil sair do Uber hoje, quase que eu fiquei lá dormindo.
4: E da cama já foi difícil, né?
1: Tomar um banho, ligar o chuveiro.
4: Botar o despertador a cada 5 minutos.
1: Cada 5 minutos.
3: A notícia é que só vai piorar, viu, Gélio?
1: Pois é, né? A gente não chegou nem no inverno ainda. Que loucura. 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Lembrando, o WhatsApp 519-9143-1874. Hoje é dia de TBT, né, Júlio?
3: TBT. Vamos rever aqueles momentos legais. O WhatsApp está à disposição aí. O Gélis acabou de dizer. Vou repetir aqui. 519-9143-1874. Isso aí. Bom dia aí. Vou dar o meu bom dia. Hoje é dia de Copa do Brasil aí. Grêmio Confiança. Bom dia com alegria, né?
1: É, pelo amor de Deus. Pô,
3: por favor, todos os dias eu chamo a alegria. Que loucura, hein, Ramiro Ruxo? Que loucura, Marcele. Que loucura, Josi. Os três não estão bem de saúde hoje, hein? Só pra vocês, os nossos ouvintes, saber. Os três estão de cama, não estão legais. Ligaram pra gente aí. Uns hoje de manhã conseguiram avisar. Outros ontem à noite já não estavam se sentindo bem. Mas com certeza essa recuperação será rápida, né? E a gente vai seguir aqui sem vocês.
1: Do jeito que
3: e
1: dá.
3: A gente quer a participação de vocês. Mande a mensagem, né? Mande
1: não
3: um
1: é
3: áudio.
1: Porque vocês estão na cama aí, exatamente. Que você não pode mandar um WhatsApp para nos ajudar.
3: Isso aí. Thaís, bom dia.
4: Bom dia, gente.
1: Bom dia.
4: Quintou de novo, né? Já
1: quintou.
4: É quinta de novo.
1: Já.
4: Falou.
1: Pelo amor de Deus.
3: A notícia boa é que amanhã é sexta-feira. É.
1: Amanhã é sextou. Amanhã é sextou.
4: Melhoras aí para nossos colegas.
1: Isso aí. Frio muda hábitos de consumo e aquece comércio em Porto Alegre. Olha aí, ó. A gente tá falando isso aí. E o tio grava clipe de música nova em cima de ônibus no México.
3: Ó, que legal, cara.
1: Homem é expulso de cabaré após tentar parcelar um programa em 12 vezes no cartão da mãe.
2: Que loucura isso, hein? O que esse cara quer pagar ainda em 12 vezes?
1: No da mãe.
3: No da mãe ainda, tá louco.
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3: Maravilha, UTEC, hein? Bombando.
1: Bah, né? Coisa linda aquela UTEC. Só na entrada já dá
3: vontade de voltar a estudar.
1: É, em vez
3: né?
1: de eu entrar pra direita, dá vontade de entrar pra esquerda ali, pra ir pra UTEC direto.
3: A UTEC vai participar esse final de semana, no sábado, no camarote da UBA, no estádio Beira-Rio.
1: Né? Ah, eu vi umas fotos, né? Já tinha uma galera lá, né?
3: Eles tinham ido na arena, né? O pessoal do azul, agora o pessoal do vermelho, né? Os colorados vão conhecer o camarote UBA lá no estádio Beira-Rio.
1: Ah, que show. E foi reformado, né? Eu vi, eles falaram que
3: lindo
1: novo.
3: Nosso camarote, na linha do meio campo ali, olha, camarote de luxo.
1: E eu vi as TV novas que chegaram ali.
3: Nossa,
1: também. Nossa.
3: 75 polegadas.
1: Pois
3: o cara
1: é.
3: Nem vai olhar o jogo ao vivo, vai olhar na TV, né?
1: Não, tá logo nesse friozinho, tem ar-condicionado no camarote. Fica isso ali, sentadinho.
3: Isso aí.
1: Vamos pra previsão do tempo. Quinta-feira, 14 de maio, deve ter tempo firme em Porto Alegre e na região metropolitana, com predomínio de sol entre poucas nuvens ao longo do dia. O amanhecer ainda será frio, com mínimas entre 6 e 9 graus, enquanto a tarde terá temperaturas mais agradáveis, chegando aos 17 a 21. Ah, graças
3: cara, não chovendo tá bom, pode vir a temperatura que vier, né?
1: Pois é.
3: A gente já tá com trauma de chuva aí.
1: Pode vir o efeito cebola, que não tem problema.
3: Não tem problema nenhum.
1: Não há previsão de chuva significativa para a Grande Porto Alegre. Os ventos devem soprar fracos a moderados, mantendo a sensação de frio nas primeiras horas da manhã e durante a noite. Datas comemorativas. Dia Continental do Seguro. Ó, você que tem seguro aí, seguro de vida, seguro de carro, seguro de... sei lá o quê?
4: Viagem.
1: De viagem. De celular, que é importante. Dia Mundial do Comércio Justo. Ó, você que...
3: Queremos, queremos.
1: Nunca tomou um golpe?
3: Nossa, e hoje a notícia é que as taxas de importação até 50 dólares foram isentas.
1: Ah, né? Eu fiquei sabendo. A que famosa isso, taxa, né? Das blusinhas,
3: tá,
1: né?
3: Ah, tá louco. Quem compra até agora 50 dólares agora... tem, né, não vai pagar mais imposto aí pro nosso governo.
1: Paga o ICMS ainda. Exatamente. De 17%, mas não paga a taxa de...
3: federal.
1: É, o pessoal ali do... a China tá comemorando.
3: É, boa notícia.
1: Dia Internacional do Respeito pelas Galinhas.
3: Opa! Ah, cocoricó! Parabéns às galinhas.
1: Parabéns às galinhas.
4: Às minhas amigas.
2: Que é isso, tia Thaís?
4: Brincadeira.
1: Ontem comi, inclusive, um peito de frango à milanesa, maravilhoso. Dia de responder mentalmente e não mandar.
3: Ah, importante. Aquela fica só na vontade.
1: É,
3: né?
1: Aquela só na vontade. Não, cara, vou fazer.
3: Merecia a resposta, esquece, mas nem vou, né, dar essa resposta.
4: Ou tu esquece, tu dá, olha a mensagem, depois responde, aí começa a chegar a chegada.
1: Isso,
4: tu...
1: isso. Aí tu fala, bah, é que tava tarefado, né? Ou arquiva a conversa.
3: Nem vi. Mandou mensagem, nem vi.
1: Pois é. Dia do café gelado. Ai, hoje não é bom, né? Mas hoje...
3: Nosso superintendente Rui Ligarai não toma café quente. Ele serve a xícara, deixa esfriar e toma.
1: Mentira!
3: O mesmo café que ele serviu ali de manhã, às vezes ele toma ali no início da tarde.
1: Né? Ah, não, ele não vai sentar aqui hoje.
3: Ele tem esse hábito, né? Dele,
4: vai mais,
3: né,
4: andar com a gente.
1: Não confio que ele não toma café quente. Ah, mas o café quentinho é tão bom, ainda mais nesse frio, ele não consegue? Ele toma frozen, aqueles frozen coffee, aqueles cappuccino, sabe?
3: Sempre inventando moda com café.
4: Café velho.
1: Fatos históricos. 1796. Edward Jenner faz o primeiro teste da vacina contra a varíola. 1796.
3: Ah, importante, hein?
1: Ah, muito.
3: Revolucionário.
1: É. 1952, o Esquadrão de Demonstração Aéreo Brasileiro, conhecido como Esquadrilha da Fumaça, realiza sua primeira exibição oficial. Olha!
3: Tradicional, né? As apresentações da Esquadrilha da Fumaça, muito legal.
1: Lindo, lindo. Dia da Aviação, geralmente aqui em Canoas, por causa da base aérea, eles aparecem. Muito bonito. 1973, lançamento da Skylab, a primeira estação espacial dos Estados Unidos.
3: Ah, que polêmica essa Skylab na época.
1: Pois é.
3: Foi em 73
1: isso. 73, cara, que loucura.
3: A data, achei que era mais tarde, mas enfim.
4: Fotografou, Júlio?
3: Claro.
1: Claro, tava lá.
3: Claro que não.
1: 2005, estoura a crise política brasileira conhecida como escândalo do Mensalão. Já faz 21 anos, cara.
3: Foi, não deu em nada esse Mensalão.
1: Mas já faz 21 anos, hein?
3: Prenderam uns na época.
1: Soltaram.
3: Acabou tudo em pizza.
1: 2013, é permitido o casamento entre pessoas do mesmo sexo em território brasileiro, através da resolução do Conselho Nacional de Justiça.
3: Bacana, né? Sem preconceito nenhum, cada um faz.
1: Mas 2013
3: o que quer.
1: Foi ontem, né? Absurdo, verdade, também.
3: Verdade.
1: Tinha que ter sido lá em 1800.
3: Antes tarde do que nunca.
1: É, pelo menos temos aí. 2015, o plenário do Supremo Tribunal Federal reconhece o poder investigatório do Ministério Público do Brasil.
3: 2015.
1: É. Nascimentos, 1944, George Lucas, cineasta estadunidense. Ah, estadunidense.
3: O criador do Star Wars.
1: Ah, maravilhoso, eu sou apaixonado. Já vi todos, revi. 1944, Raul Ponte, político brasileiro, grande Raul Ponte.
3: Aí, parabéns.
1: 1969, Kate Blanchett, atriz australiana. 1971, Sofia Coppola, filha do Francis Ford Coppola. 1977, Amy Sweet, atriz pornô e modelo estadunidense.
2: Ah, do pura!
1: Barbaridade!
2: É a mulher do job aí.
1: 1984, Mark Zuckerberg.
3: Olha aí.
1: Programador e empresário estadunidense.
3: Ah, mudou demais. O mundo, hein?
4: É verdade.
1: Bah. Vocês viram a rede social?
3: Sim, sim. Baita documentário, né?
1: 1900... Ah, agora mortes, tá, gente? Pelo amor de Deus. Imagina nascimentos. 1998, Frank Sinatra.
3: Ah, sou fã.
1: Bah, muito. Quem nunca, viu?
3: Era polêmico,
1: os
3: né?
1: Olhos mais lindos do...
3: O cara era um garanhão, né? O cara era um playboy americano.
1: É.
3: Mas era difícil de conviver com ele, não era fácil, né? O cara tinha uma personalidade muito forte, mas é um baita músico.
1: Baita cantor.
3: Deixou um legado aí maravilhoso. Sou apaixonado por My Way, sempre falo, a música que eu mais gosto.
1: Sim, vai, linda. 2002, José Lutzenberger, ecologista e agrônomo brasileiro. E 2015, B.B. King, guitarrista e compositor estadunidense.
3: Baita também, né?
1: Sabe que eu fui no show do trompetista do B.B. King aqui em Porto Alegre?
3: Eu me lembro que ele teve por aí.
1: Ele teve por aí, barra, gente boa pra caramba. E aquele jazzão, assim, o cara pegado.
3: Raiz, né?
1: Ele saía do palco, sentava na mesinha do bar e tomava umas com a gente e voltava pra tocar trompete.
3: Que show, hein? Bah, isso
1: coisa,
3: é que é show.
1: Coisa linda.
3: Onde foi esse show, Gélis?
1: Era um bar, eu não sei se voltou por causa das enchentes, né? Que era chamado Gravador Pub. Uhum. Era um barzinho que tinha ali na Zona Norte, em Porto Alegre mesmo.
3: Porto Alegre,
1: E aí vinha vários artistas. Eu fui assistir também o filho do... Era o Pedro Bonfá, filho do Marcelo Bonfá, da Legião Urbana. Ele tocando covers de Legião. Vários artistas iam lá tocar, porque é bem pequenininho, assim, tem algumas mesas. E a galera fica ali, e vai vários músicos lá, cara, vários músicos gaúchos, assim. Senta lá, fica tomando uma cerveja e assiste os showzinhos.
3: Aí fotografei o Santana.
4: Olha!
1: É. Guitarrista. Uma vez a Mix aqui tinha uma guitarra autografada pelo Santana, e a gente fez promoção pra sortear. Ah, a galera enlouqueceu, né, meu?
3: Sim, sim.
1: O cara que ganhou aqui, eu falei, tá, meu, tu vai tocar? E ele falou, não, vou deixar na parede. Imagina tocar aqui e apaga sem querer a assinatura do Santana. Que loucura. Vamos lá para as notícias. Frio muda hábitos de consumo e aquece comércio em Porto Alegre. A chegada do frio a Porto Alegre mudou a rotina e os hábitos de consumo dos moradores. Com a queda nas temperaturas, a procura por produtos como aquecedores, cobertores e secadoras de roupa aumentou. Nas lojas, os ventiladores foram para o fundo das prateleiras, enquanto estufas, chaleiras elétricas e cafeteiras ganharam destaque. Segundo o Instituto Brasileiro de Geografia e Estatística, o IBGE, o preço médio do ar-condicionado com a função aquecimento caiu 15% na região metropolitana, em comparação com abril do ano passado. Os enxovais também tiveram queda de 5% no mesmo período. Na contramão, o preço das roupas de inverno subiu 7%, as masculinas e 1% as femininas, conforme o IBGE.
3: Olha aí.
1: Ah, ô meu... Pior que secadora de roupa no inverno, pra mim, eu acho que é... Porque não adianta, não seca.
3: Não seca.
1: Tu deixa pendurado no varal, pegando sol, mas não seca, fica frio, fica úmido e... Ah.
4: Só tem que cuidar pra não encolher, né?
1: É, pois é, depende da roupa,
4: dependendo
1: tem que...
4: Dependendo da roupa, encolhe.
1: Lã.
3: Substituição, então. Sai o ventilador, entra o aquecedor, é isso?
1: É, entra o aquecedor.
3: Olha o kitzinho do inverno, então.
4: Um lençol
3: é
4: térmico.
3: Chimarrão. Ah, sim, já usei.
1: Eu tenho um pouco de medo, mas...
4: Não, mas aí tu faz assim, tu deixa ele ligado, até a hora que tu vai deitar, aí a hora que tu vai deitar,
1: tira da tomada.
4: Eu durmo a noite toda, né?
1: Pois é. Não, eu já tive isso faz um tempão, assim, de eu botar ele, né, o colchão, ele, um lençol por cima, sim. E aí ligava. Mas já esqueci ligado.
3: Ai, acorda suado, né?
1: Acorda suado ou acorda... Eletrocutado.
3: Kitzinho, então, do inverno. Chimarrão, aquecedor, ar quente e bergamota.
1: Bergamota no sol. Ah, que vontade.
3: Ah, uma lagarteada nessa época é bom, né?
1: Uhum. O pior que estufa tem as estufas... Antigamente a estufa era só o... Aí o coisinha ali de aquecer agora, tem aquela com ventilador atrás que sofre
3: esse junto, né? Bah,
1: daí é muito melhor.
3: É melhor.
1: E elas têm agora...
3: Renova o ar, né?
1: É, e tem um sistema de proteção também, uma que eu comprei, que quando ela cai, ela tem que estar apoiada de cima. Quando ela cai, o botão que tem embaixo, né? Aciona e ela desliga automaticamente.
3: Isso é bacana, né?
1: Porque, quantidade
4: tem
1: de acidente que acontece.
4: Meio, tipo um foguinho, né?
1: Isso.
4: Não pode
1: minha só resistência.
4: Roupa em cima.
1: É, tem gente que coloca roupa em cima da estufa,
3: tá
1: né? Pedir.
3: Tá louco.
1: Dá vontade. Ou botar no banheiro, né, pra aquecer.
4: Muito bom.
1: O meu sonho é aquele secador de toalha elétrico, já viram?
4: Nossa, sim.
1: No banheiro.
4: É, a toalha sai quentinha.
1: Sai quentinha, sequinha. É isso, é por isso que a secadora de roupa aumentou.
4: É bom.
1: YouTube grava clipe de música nova em cima de ônibus no México. Ah, mas que loucura. Nessa terça-feira, dia 12...
3: Não, é o ônibus da Ubra, né?
1: É, não, eu acho que não, né?
3: Em cima do ônibus da Ubra.
1: Se bem que ele não tá mais aqui, hein? Eu acho que é, hein? Ele tava aqui atrás.
4: Tava ontem.
3: Quem sabe a Ubra Record aí, uma banda, se habilita a gravar um clipe em cima do ônibus da Ubra,
1: pois né? Pois é, e tem espaço, né? A gente tem um palquinho ali
3: tipo
1: em cima.
3: Tem, um trio elétrico em cima,
1: pois
3: né?
1: Pois é, dá pra fazer.
3: Bom, vamos ver a notícia do YouTube, então.
1: Nessa terça-feira, dia 12, o YouTube divulgou registros inéditos da gravação do videoclipe Streets of Dreams, com a banda no topo de um ônibus na cidade do México e uma multidão de fãs reunida ao seu redor. Ao que tudo indica, este será o primeiro single do novo álbum do grupo, que tem lançamento previsto para o final deste ano. No vídeo, o vocalista Bono canta Laqueo de los Sueños. Todas as portas estão abertas na Rua dos Sonhos. A banda, que ainda é formada por The Edge, o guitarrista, Adam Clayton, do baixo, Larry Millen Jr. na bateria, escreveu na legenda: pegamos um ônibus na cidade do México, destino Rua dos Sonhos. Justiça é uma obsessão, o amor é uma procissão pela Rua dos Sonhos.
3: Olha aí, ai, que tu bonito. Sabe fazer marketing.
1: Pois é, e ainda é a mesma banda de todos os anos atrás, cara.
4: O cara subiu com a bateria em cima do ônibus.
1: Pois é, pá, que lugar. Imagina, é tipo que nem os ônibus de time de futebol passando no meio da torcida,
4: exato.
1: Né?
4: Exato.
1: E aí, tocando.
3: É tipo um trio elétrico.
1: É, um trio elétrico, isso aí.
3: 9 graus, 7 horas, 21 minutos.
1: Ai, que delícia. Olha, já tem gente mandando WhatsApp aqui, depois vamos ouvir.
3: Ó, e tem também. Tá, vamos ver aqui. O André mandou um ótimo dia a todos da bancada, um dia maravilhoso para todos nós. Uma belíssima quinta-feira. A Marcele chutou o balde com as galinhas. Como assim? A Marcele nem tá aqui, cara. Que é isso? Abraço aí, André, bom dia.
1: Ai, que loucura.
3: Ai, ai, ai. Oi, queridos, bom dia. Eu tenho um fato que não sei se é TBT ou sexta-feira muito louca. No tempo do EPA, nas sextas, não tinha ônibus, não tinha Uber. A história eu conto depois. Partiu Oscar Pereira, mega atrasado. Quem mandou aqui, como é que é o nome dele? Ah, o cara iniciou. Ah, não, foi ela, a Denise.
1: Aí, deixou só
3: dia,
1: o teaser.
3: Denise. Daqui a pouco ela vai mandar então, essa história aqui. Muito louca dela aí. Que tinha de WhatsApp aqui, daqui a pouco a gente vai ouvir. Tem áudio, vamos seguir mais um pouquinho aí.
1: Beleza. Agora vamos para aquela notícia.
4: A melhor
3: ai,
4: do
3: ai,
4: dia.
3: Ai.
1: Homem é expulso de cabaré após tentar parcelar programa em 12 vezes no cartão da mãe.
3: Ai, coitada da mãe.
1: Uma cena inusitada chamou atenção em Mossoró, no Rio Grande do Norte. Um homem acabou sendo retirado de um cabaré após tentar pagar a conta de uma forma bastante incomum, parcelando o valor em 12 vezes no cartão de crédito da própria mãe.
4: O brasileiro tem que ser estudado, né?
3: Meu Deus do céu.
1: Segundo relatos, o estabelecimento recusou a forma de pagamento e após a insistência do cliente, ele ainda insistiu, hein? Funcionários decidiram expulsá-lo do local. O homem afirmou ter se sentido constrangido com a situação e procurou a imprensa para contar sua versão da história.
3: Deixa ficar quieto.
1: O episódio rapidamente viralizou e virou assuntos nas redes sociais da rede.
3: Que loucura!
4: O cara não desiste.
1: Não, ele ainda
4: nem
1: insistiu.
4: Nem no limite da mãe.
1: Ele ainda insistiu. 12 vezes, mas o que ele fez?
3: Ele negociou no final, ele negociou depois, ele não quis negociar antes, tinha que negociar antes. Né?
1: Mas 12 vezes, quanto é que ele gastou?
3: É um consórcio, o cara quer fazer...

0: parcelou em 12 vezes.
1: Então vou contar um segredo. Essas casas aí de prostituição, de... enfim, elas, na razão social, é o nome, é uma madeireira, não sei o quê. Nunca é o nome... É uma farmácia, não sei o quê.
0: Sim, sim.
2: Como é que tu sabe, Júlio?
1: Dizem. Eu já ouvi falar.
0: Muito.
1: Disseram, né? A gente leu uma
3: vez. Um amigo meu me falou.
0: Que não tá aqui hoje.
3: Tio Julinho, tu tem culpa no cartório. Tá sabendo demais, hein?
1: Pedrinho, fica quieto.
0: Pedrinho, calma. Ah, isso aqui é muito legal, ó. Resíduo de cerveja pode virar ingrediente de protetor solar. Pesquisadores brasileiros descobriram que restos de lúpulo, um dos principais componentes da cerveja, podem ser reaproveitados na fabricação de protetores solares. O material que normalmente seria descartado possui compostos como polifenóis, conhecidos por suas propriedades antioxidantes, capazes de ajudar na proteção da pele contra raios UV. Além de inovadora, a solução também é sustentável, reduz os resíduos da indústria cervejeira, torna o produto mais natural e amplia alternativas na área de cosméticos.
1: Ah, isso tu tem razão, brasileiro tem que ser estudado. Tá louco.
2: Diferente, cara. Né?
0: Chegou o lúpulo diferente. É o que dá o amargor da cerveja. Sabia que eu fabricava cerveja? Eu fazia cerveja. Eu sabia, fazia cerveja em casa. Tava tudo na casa do meu pai lá, um monte de panela.
1: Mas e é pra uso próprio?
0: É, pra uso próprio. Daí meu amigo deu a ideia de eu vender e botar de cervejeles.
1: Boa, boa.
2: Muito bom.
0: Excelente. E aí o slogan é coloque na geladeira para que geles.
2: Meu Deus. Bom
0: demais. Eu falei, vou aumentar a produção aqui para fazer.
1: Que marketing, hein?
0: O lúpulo é muito bom. O lúpulo é o que dá o gostinho do amargor ali, dependendo de quantidade que colocar e quanto tempo tu ferver.
1: Josiane Oliveira, Marcele Maranata, Ramiro Rujo, vão se manifestar aí.
0: Vamos lá.
1: Vamos
0: ficar dormindo?
2: Mandei um áudio pra gente.
1: A gente tá preocupado com vocês agora. Fiquei preocupado, nem oi.
2: Não recebemos notícias.
1: Tá louco, cara. Tá louco.
0: Ó, um ouvinte mandou aqui, ó. Olha o Júlio fingindo que não sabe o preço da Seven Cabaré.
1: tá louco, cara. Eu sei que é caro.
0: Dizem que é caro.
2: Falaram.
0: O IBGE anunciou. Após 64 anos juntos, noiva de 90 anos aceita casamento e motivo viraliza. Uma noiva de 90 anos virou sensação nas redes ao finalmente dizer sim, depois de 64 anos de relacionamento. O casal já vivia junto há décadas, mas só agora decidiu oficializar a união. E o motivo arrancou risadas. Com muito bom humor, ela explicou: homem muda de ideia, né? Eu precisava ter certeza.
2: Ninguém ganha de um homem paciente.
0: Ninguém ganha de um homem paciente. Você que tá sendo enrolado aí anos, ó, a mulher esperou com 64 anos.
1: Olha aí, ó. Você que tá enrolando.
2: Mais um
1: você que tá enrolando, continua enrolando, vai dar tudo certo.
0: E
1: no
0: quem
1: final.
0: Disse que não era ela que tava enrolando também?
2: É.
0: Vai que ela precisava ter certeza ali da coisa, vai que.
1: É verdade isso daí. Vamos ver um áudiozinho aí da galera. Hein?
0: Medo.
1: Mas vai.
0: É botar fundo. Direto, sem filtro.
2: Sem filtro.
1: Aqui o nosso qualificadíssimo o nosso ouvinte.
0: Ah, vou botar da Denise aqui que falou, partiu
1: boa,
0: o
1: Oscar. Boa.
2: É que eles não decepcionam.
0: Não?
1: Não, nunca decepcionar, não vai ser hoje.
0: Então vamos lá.
4: O TBT é no Sesgapa, no tempo do Sesgapa em Canoas, que ainda tem o Sesgapa. Não tinha ônibus, porque ia até lá dentro da base aérea, não tinha Uber, não, só tinha táxi, mas a gente estava no ensino médio, né? Daí a gente ia de táxi, mas um dia a gente resolveu ir com os guris do colégio. Não, vamos com os guris, que são uns 20 guris, não é perigoso. Na saída do Sesgapa, a gente estava saindo, eu e uma amiga minha, com os guris do colégio, bagunça e tal. Daqui a pouco, os guris encontraram os outros guris e começaram a brigar, todo mundo brigar e nós no meio. Eu nem me lembro como é que a gente chegou em casa aquele dia. Eu acho que a gente até pegou um táxi ali no hospital, Nossa Senhora das Graças, mas foi muito louco essa TBT.
0: Imagina, encontra outra gangue ali e começa a pancar.
1: Imagina tudo aqui já no trago, tu tomando cervejeles na noite inteira, tá louco.
0: Pancadaria.
1: Acabou, hein, pancadaria.
0: Ó, tem mais um áudio aqui.
5: Então, muito bom dia aos integrantes da Mix aí. Melhoras aí pro Ramiro, pra Mijose, Marcelo Maranata. Se cuida aí, Thaís. Julião, Pedrinho. Ó, Pedrinho, a gripe tá aí, hein, Pedrinho.
3: Cuidado!
5: Camarada que está apresentando em lugar da Miro, um grande abraço do Farias e vamos que vamos. Muito bom dia.

0: Muito bom dia.
1: Bom dia.
0: É pra te cuidar, hein, Julinho?
2: É, tem que cuidar.
0: E o Pedrinho também.
3: Tô cuidando.
4: Tô na boa.
1: Pereba ainda não pegou, gente.
4: Ainda não.
0: A galera já tá mandando aqui sobre essa cerveja no cabaré. A notícia do cabaré rendeu.
4: Pegou, hein?
0: Bom dia, cerveja no cabaré pode variar os valores, mas um latão, por exemplo, pode variar de 15 a 20. E uma long de Bud de 20 a 30. Depende de lugar pra lugar.
4: É verdade.
0: O rapaz sabe...
1: Conhece bem.
0: Tem
4: vários
0: conhecimento.
4: Níveis de cabaré, né?
0: É.
4: Ah, tem o do baixo clero, tem o...
0: Dedo alto.
4: Top das galáxias.
0: Ai, que loucura.
4: E o valor do programa também muda, né?
0: Pois é. Ali em Mossoró, o cara pagou em 12 vezes, deve ter sido caro, né? Vários baldinhos. Vamos pro break, gente? Não sei que horas vai pro break. Pode ser?
4: Tá na boa.
0: Então tá, daqui a pouco a gente volta.
4: É mais, ouvinte.
0: 5 minutinhos a gente tá
4: esperando
0: de volta.
4: A mensagem dos... Como é que é? Os doentes.
0: Os doentes? Ah, é? Vamos lá, Ramiro, Josi, Marcele.
1: Vamos
4: acamados.
0: Os acamados. Será que eu tá nos ouvindo, mas só então, que... Amanhã eu vou perguntar. Como é que foi, qual foi a notícia que eu dei?
4: Não, eles ouvem. Eu não tenho dúvida disso. Vão mandar.
0: Não, vão ouvir. Tá, 5 minutinhos e a gente já tá de volta.
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0: Mix do Brasil, 7 horas 36 minutos. Temperatura em Canoas ainda 9 graus, agora aumentou 1 grau desde quando a gente começou aqui o jornal.
1: Tá
0: solzinho,
1: bonito,
0: ah, é, solzinho.
2: Tá de sentar ali com as vaquinhas, é, pegar uma bergamota.
0: Poucas nuvens. Ah, uma bergamota, devia ter trazido.
3: Ah, vamos liberar aqui 2 ingressos pro Aqualocos aí, aquela piscina
0: térmica
3: aquecida de inverno, todo mundo querendo.
0: É, as pessoas ficam, ai, mas o parque é aquático, mas tem piscina térmica, aí, tem escalada.
3: Tem cervejeles.
0: Tem cervejeles. É, e o que que tem que mandar, Ramiro?
3: Tem que mandar um TBT Ramiro. Legal aí.
0: TBT legal, vai ser lido pelo Júlio.
3: Vou falar o meu TBT aqui de hoje, que eu lembrei aqui na nostalgia agora. Dia que o Grêmio lançou a camiseta nova em 2008 e a Débora Seco veio para desfazer o desfile, né? Depois fotografei, né?
2: Tá aí, pra variar, né?
3: Depois, no bastidor, ela é uma pessoa muito divertida, ela é pequenininha, uma sempre sorrindo ali, brincando com a gente. Na época, ela namorava um jogador do Grêmio, que era o Roger.
0: Claro, né? Claro. Meio campo, acho.
3: Isso que apresenta
0: baita
3: hoje
0: jogador.
3: Na Sport TV, né?
0: Sim.
3: Mas ela foi uma companhia muito legal, assim, no bastidor. Me veio agora essa memória aí. Outra que eu fotografei com a camiseta do Grêmio para uma revista, a revista da Federação Gaúcha de Futebol na época, a Ana Hickman, gremistona também, né? Também foi, é uma pessoa bem divertida, tá? Quase 2 metros de mulher, né?
0: Ana Hickman é
3: gremista.
2: Ela é gaúcha?
3: Gaúcha. Então esse foi o meu TBT de hoje.
0: TBT de hoje.
3: Essas feiosas que eu fotografei aí.
0: Bah, coisa chata.
3: Duas lindas, maravilhosas, né? E tu ter a beleza física e tu ser uma pessoa legal, aí é melhor ainda.
0: É, uma que, antes de participar do cafezinho, né, eu fazia só a piada no final do programa. Ah. Eu entrava, chegava aqui na ponta, fazia só a piada, era piadeles, né, piada do Gélis. E aí, tava a Mel Lisboa aqui.
3: Sim.
0: E eu sempre fui apaixonado por ela. Aí ela tava lá na outra ponta da mesa e eu cheguei nesse canto aqui.
3: Sim,
0: fotografou também?
3: Sim, ela foi capa da minha revista na época.
0: Ah, tá. E aí eu cheguei nessa ponta aqui e o âncora na época, o Cassiano, ele sabia que eu era apaixonado por ela. Ele falou, não, tu não vai ficar nessa ponta, tu vai fazer a piada lá do lado dela. Cara, eu fiquei num vermelhão, eu travei. Ah. Mas pensa em gente querida.
3: Ah, isso é legal.
2: É legal. Bah, é muito decepcionante tu admirar uma pessoa e aí chegar pessoalmente a pessoa ser muito...
0: Sim.
3: E tu ter uma experiência legal, né? Porque às vezes, como eu contei aquele dia a história do Ed Motta, né? O cara arrogante pra caramba, né? Na frente das câmeras é uma coisa, no bastidor é outra. Quando a pessoa é legal e a gente tem uma admiração por ela, né? Aí é perfeito, né?
0: Eu fico com medo de conhecer alguns, assim. Até agora não me decepcionei.
2: Queridos... Meu sonho era conhecer o Justin Bieber, mas ele trata os fãs muito mal.
3: Tudo é possível, tudo é possível.
0: É, um dia a gente consegue uma promo da Mix aí.
3: Queridos ouvintes, pra quem não sabe, aí o Gélis participa do cafezinho, né, Gélis?
0: Sim, todos os dias, do meio-dia, uma, estamos aí no cafezinho.
3: Pô, estás na Ubra há quanto tempo? Porque o Gélis aqui é patrimônio histórico já da Ubra.
0: Somando tudo, dá uns 15, 16 anos.
3: Olha aí, cara, é muito tempo, hein?
0: 18 de rádio e 15. Porque eu saí uma época, eu trabalhei, só que era na Pop Rock, lá no centro.
3: Ah, sim.
0: Aí saí, fui trabalhar em outra rádio, numa rádio que existiu só 2 anos e meio, a Oi FM.
3: Ouvi falar.
0: E depois saí e voltei. Daí me chamaram de volta e falou, tá sem emprego? Volta pra cá. Daí eu voltei e tô aí.
3: Que é deixar as portas abertas, né?
0: É, verdade. Não, era uma oportunidade, assim, oferecer mais. E o cara que me chamou era amigo do diretor da rádio na época. E falou, vai, eu vou levar o Gélis. Daí ele falou, tá, pode levar, tudo bem. Assim.
3: Não, e é bacana rodar um pouco no mercado, conhecer os bastidores de outras emissoras, né? E pega as coisas boas depois e traz pra gente aqui.
0: Não,
3: né?
0: E foi muito importante, assim, de crescimento profissional, assim, porque tu tá num ambiente aqui... que as pessoas agem de uma maneira.
3: Sim.
0: E aí tu chega em outro que agem de outra. Tu tem que te portar de outra maneira, então... muda completamente teu jeito de trabalhar, né, cara?
3: É, aqui a gente valoriza muito essa parte acadêmica, né? Coisa que não acontece em emissoras particulares fora daqui, né? Aqui
0: claro.
3: A gente tem esse privilégio, porque, olha, gente qualificadíssima. A gente sempre entrevista aqui no Espaço Ubra, né?
0: Uhum.
3: Hoje, casualmente, a gente não teve agenda. Até por questão ali do Ramiro, que tá fazendo agora... Ele não estava legal, mas a gente tem aqui na Ubra profissionais da extrema qualidade. E egressos, então, espalhados pelo Brasil inteiro, até no exterior.
0: É, né? Famosos, assim. E outra coisa, né? Aqui na UTEC tem o curso de jornalismo, né? E tem a possibilidade, no mesmo andar, ter uma rádio e uma TV. Imagina.
3: Ninguém tem isso.
0: Tu poder ver como é que funciona, participar, é outra coisa, cara. Difícil, não conheço.
2: Olha, eles abrem portas.
3: E eles são participativos, né?
0: Sim, não, a gente... Eu tenho os estagiários da semana, daí eles participam. E outra coisa, não é pra ficar servindo cafezinho aqui. Coloca pra escrever matéria, pra gravar off comigo.
3: Bacana, hein?
0: Vai pra TV, vai participar, pra produzir programa. Pra ver como é que é
2: podcast
0: uma rádio.
2: Podcast também, né? Eles podcast liberam os alunos. Também. Eu já fiz um podcast aqui.
0: Já fez aqui com a, o Tech Express?
2: Não.
3: Com a Ali ali?
0: Ah, com a Ali, com a Alessandra.
3: Com a Duda. Duda. Tá. Beijo, Duda. Adoro a Duda. Oh, a Duda, falo com a Duda até hoje.
2: Eu
3: é uma
2: também.
3: Pessoa maravilhosa, tenho o maior carinho por ela. E aquela voz dela é diferente.
2: É muito boa.
0: Olá!
3: E ela é
0: Duda
3: muito,
0: Rocha?
3: E ela é muito profissional. Ela é muito profissional.
0: Ela é muito boa.
3: Gosto muito do trabalho da Duda.
0: Maravilhosa. Vamos para mais uma notícia?
3: Vamos!
0: Álbum da Copa de 2026 fica mais caro que a inflação. E para completar ele, pode passar de mil
3: reais. Sem dúvida, são 980 figurinhas, só aí dá 980.
0: Se tu pegar todas certinho.
3: Se tu conseguir, né?
2: Quanto é que tá pra fechar o álbum? Uns 5
0: mais
2: mil.
0: De mil. É, mas não, diz aqui mais de mil reais.
3: É, mais de mil,
2: alguém,
3: certo.
2: Eu ouvi alguém comentando que 5 mil reais.
3: Ah, pode ser.
2: Será que vale esse investimento?
0: Pois é. É, tem gente que é muito, muito, muito fã. Né?
3: Mas nem todos completam o álbum. Mas vale a brincadeira de ficar trocando figurinha, de interagir, de visitar.
0: As crianças estão fazendo isso e eu achei muito legal.
3: E
0: o
3: os
0: fato
3: pais
0: de...
3: acompanhando, né?
0: Nas escolas, e o fato de largar o celular e fazer a interação isso. De bafo.
3: Sensacional, colar. Olha, eu sou a favor.
0: Bah, eu sou muito a favor. Porque não é só colar, né? É o social que...
2: Tem uma... não tem preço.
3: Tem figurinhas que vêm no rótulo de uma marca de refrigerante, né?
0: Ah, é? Não sabia.
3: E agora nos supermercados estão roubando o rótulo e deixando o refrigerante solto sem rótulo. Eu vi uma matéria ontem a respeito disso aí. Que loucura isso aí, cara.
0: Bah.
3: Falar em Copa do Mundo, hein? O que tu acha, Gélis e Thaís? Como vai ser o desempenho da nossa seleção na Copa do Mundo? Que falta pouco aí, menos de um mês.
0: Tá, mas o Neymar vai ser ou não vai ser?
3: Vai sair essa semana ou na outra.
0: Pois é.
3: Né? Que dia é? Oi? Segunda-feira sai a lista. Mas tu acha que muda alguma coisa?
0: Não,
3: com ele?
0: A questão vai ser se for, por exemplo, não chamou o Neymar, foi eliminado, o cara vai tomar tomar porrada até embaixo da língua.
3: Tá.
0: Olha aí, ó, não chamou o Neymar, aconteceu a eliminação.
2: E aí,
0: como
2: se chamar também vai ficar aquela coisa, olha aí, foi chamar o Neymar?
0: Foi chamar o Neymar e não adiantou nada. Aí vai ficar... Ou seja, o cara vai apanhar de qualquer forma.
3: Sim.
0: Agora,
3: sim.
0: Se não chamar e ganhar, daí eu quero ver o que vai acontecer.
3: Ah, é? Que já aconteceu outras vezes.
0: Mas eu não sei se chega, cara.
2: Será que vão chamar ele?
3: Cara, eu acho que essa seleção tá uma porcaria, tá? Mas às vezes é nessa aí que ninguém leva fé que dá certo,
0: A de
3: certo,
0: 94
3: né?
0: foi
3: Exatamente.
0: Assim.
3: Exatamente.
0: A de 94 ninguém acreditava.
3: É.
0: Mauro Silva, Márcio Santos, Romário, Bebeto.
3: Renegado tudo.
0: Cara, Dunga.
3: Eu sou a favor de time de renegados, assim, todos.
0: Eu também.
3: Eu gosto, é um grupo que dá certo, assim, os jogadores que foram excluídos dos outros clubes e vão pra um clube só ali, meia dúzia, geralmente dá certo.
0: É.
3: Eles vão mostrar agora.
0: Não gostaram de mim? Agora eu vou mostrar. Vão... E foram campeões.
3: Ufa, nisso, viu o Juventude ontem eliminou o...
0: Aí São Paulo?
3: Demitiu o Roger Machado, cara. Que loucura que era treinador do Juventude, né?
0: Pois é, que loucura.
3: Muito legal, muito legal. Ganhou 3 milhõezinhos na conta do Juventude ontem. Venceu por 3-1 o São Paulo na Copa do Brasil e avançou aí. Ficou entre os 16 clubes aí que vão seguir nesse torneio aí.
0: Junto com o Inter ontem, né?
3: Anteontem.
0: Anteontem, isso. Que loucura o Juventude. 3-1
3: é
0: São Paulo.
3: No confiança, o que o Grêmio menos tem hoje da torcida é confiança. Mas enfim, vamos lá.
0: Tu completou já? Já fez álbum de figurinha, Ju?
3: Já fiz, não me lembro se completei. Se não completei, pode ter faltado 4, 5 figurinhas pra completar.
0: Eu lembro.
3: Que decepção, né?
0: Eu
3: faltar
0: lembro
3: 4,
0: de um. É, eu não sabia, mas eu. No final do álbum podia ligar lá e dizer qual faltava.
3: Isso.
0: E pra mim faltava umas 3 pra completar o Campeonato Brasileiro de 96.
3: Ah, tu lembra do ano?
0: Eu lembro do ano. Ah. E eu lembro que só faltava 3.
3: O campeão em 96, eu lembro.
0: E tu lembra que antigamente as figurinhas não eram autoadesivas?
3: Não, tinha que
0: passar cola atrás.
2: Isso,
0: sério, o álbum ficava grosso, parecia uma bíblia, assim, porque todo torto, e às vezes colava e tu fechava, rasgava.
3: Ficava grosso mesmo. E era legal também, né?
0: Era
3: a mesma coisa, batia figurinha, trocava figurinha. Mas não, hoje tem pontos de encontro, né?
0: Sim, isso que eu tava falando da socialização.
3: Isso é muito legal.
0: Do lado de banca de revista ali, isso, as pessoas estão colocando mesas para as pessoas.
2: Participei na Copa do ano passado, não, da outra Copa, eu participei.
3: Não, super aprovado. De encontros,
2: eu ia, tinha uma bancada ali perto de casa que a gente ia trocar figurinha.
0: Ah, isso aí é muito legal.
2: Muito legal.
0: Cara. Ah, isso aí
2: e
0: é...
2: eu não completei o álbum. Nem sei cadê o álbum.
0: Tá aí, esse ano tu não vai comprar?
2: Não.
0: Não? Não eu, quer né? gastar 5 mil?
2: É, não, posso gastar com outras coisas.
0: É, não, 5 mil não dá.
3: Maquiagem.
0: Ainda mais agora que a taxa das brusinhas...
2: É, não, vamos deixar pras brusinhas.
0: É verdade. Islândia cresce cerca de 2,5 centímetros por ano devido à atividade tectônica. Esse fenômeno ocorre por causa da movimentação de placas tectônicas da Eurásia e da América, que estão lentamente se afastando. Com esse distanciamento, o magma do interior da Terra sobe à superfície, formando novas rochas e expandindo o solo islandês. Esse processo faz da região uma das mais ativas do ponto de vista geológico, com frequentes atividades vulcânicas e mudanças na paisagem. Olha só!
2: É bizarro.
0: Bizarro, imagina, e será que aumenta o IPTU, diminui o IPTU? Vai aumentando ali o espaço. Imagina a pessoa que tem na beira ali do mar, aumenta mais um pouquinho do espaço, paga mais IPTU da pessoa. 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
0: Delícia. Agricultura. Temos mais áudios, cara. Que medo.
3: Bora.
0: Bora.
3: Toca a ficha. Vai tranquilo.
0: Sem filtro aqui na sessão, cara.
3: Sem medo de ser feliz.
0: Vamos lá, então.
1: Bom dia, Rádio Mix Bancada. Aqui é a Luana. Meu TBT de hoje é quando eu era adolescente, pré-adolescente. Eu tinha ali uns 12, 13 anos. E a minha mãe trabalhava na FEBEM, com os adolescentes lá da FEBEM. E um dia foram levar eles no parquinho aquele do lado do Gigantinho, que tinha muitos anos atrás, que tinha aquele
3: Green
1: parquinho.
3: Park.
1: Lá do lado do Gigantinho, lá na...
0: Júlio fotografou.
4: Se lá tu quiser, Sul. Eu quero!
1: E daí, eu fui ajudar a minha mãe a dar lanche pra eles. O lanche era cachorro-quente com refri. E daí eu dava um cachorro-quente, comia um cachorro-quente. Me entupi de cachorro-quente. E daí, depois que a gente terminou de dar o lanche, então, pra gurizada, a gente foi nos brinquedos junto com eles. E daí eu resolvi ir no Chapéu Mexicano. E daí, no Chapéu Mexicano, aquela coisa girava e girava e girava. Daqui a pouco, olhei pra minha mãe e disse, mãe, não vou conseguir. Pede pra parar. Daí ela, guria, não tem como pedir pra parar, mãe, eu vou vomitar. E eu comecei a vomitar em giros. Cada girada era uma vomitada, cada girada era uma vomitada. E daí a gurizada tudo, eca, que nojo, alguém vomitando e não sei o quê. Daí pararam o brinquedo. Quando pararam o brinquedo, não tinha onde pisar de tanto vômito. Eu passando mal, tive que ser atendida pela SAMU, que estava lá para prestar suporte, na verdade, para o pessoal lá, para os adolescentes. A minha pressão baixa, eu vomitando. Olha, depois disso, nunca mais consegui andar em nenhum brinquedo que gire. E daí eu fico enjoada e passo mal. Então, esse é o meu TBT de hoje. Um abraço e um beijo para todos da bancada.
2: Beijo.
3: Valeu,
1: se der, Se valer, eu gostaria dos ingressos, então, pro Aqualonga.
3: Já ganhou um quartinho de ingresso aí.
0: Já ganhou, só não anda em nada que gira. Giratório.
3: Cuidado lá no Aqualocos, hein.
2: Não vai vomitar na piscina.
0: Mas será que ela come cachorro-quente ainda? Era um cachorro-quente pra pessoa, um cachorro-quente.
3: Sabe quem é ela, Gélis?
4: Se tu quiser, eu quero.
3: Mentira, Luana. Beijo carinhoso aí, Luana. Bora lá.
0: Que loucura,
3: outra
0: famosa.
3: Outra coisa, hoje é aniversário do Carioca, da Mais Prime, né?
0: Nosso amigão. Sério?
3: Tá de aniversário hoje, vamos mandar um abraço carinhoso aí pro Carioca.
0: Abraço, Carioca. 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
2: Ah, lembrando que no Maio Solidário da Ubra, a gente tá arrecadando produtos de higiene ali na Ubra de Medicina em Porto Alegre. É, tem um ponto de arrecadação ali, é no IPA, na Casimiro de Abreu, 1033.
3: Sim, pessoal, vamos colaborar aí com o nosso Maio Solidário, vamos doar.
0: A gente já fizemos um cafezinho lá no IPA, maravilhoso.
2: É verdade, eu tava lá.
0: Tava lá?
2: Uhum. Ai, que show. A gente vai fazer uma ação bem legal num colégio ali na Ilha da Pintada com as crianças. Então a gente conta muito com a ajuda de vocês.
3: Parabéns, Thaís, muito legal isso aí. É isso aí.
0: E outra coisa, uma coisa que eu faço, recomendo, abra teu armário, olha a roupa que você não usa desde o ano passado, faz 2 anos que tu não usa.
3: Não vai sobrar nada do meu armário.
0: Pode doar, porque tu não vai usar. Não
2: é aquela roupa que tu olha e pensa, não, mas eu acho que eu vou usar. Aí fica todo ano ali e tu não usa.
0: Isso. Doa essa roupa. Tem gente que vai usar todo dia, tá precisando dessa aí, então...
3: Já te incentiva a comprar uma nova. Isso aí. Doa, se desfaz. É. Desapega.
0: Eu tô e ajuda, eu tô juntando tudo pra pegar um Uber e trazer tudo que eu... Sim. Eu fui abrindo assim, eu falei, mentira, cara, não usei isso aqui. Eu falei que eu ia usar numa oportunidade, tu não usa, não adianta.
2: E tu então, guarda pra depois e depois não chega.
0: E tu usa sempre as mesmas roupas, então não
2: precisa. Exato.
3: Aí ajudar os menos favorecidos sempre, né?
0: Pois é. E seja roupa, seja tênis também, sim. Tênis eu
3: alimento, né? Uma latinha, um enlatado, um pacote de arroz, de feijão, seja o que for.
2: O pessoal da veterinária aqui tá arrecadando também ração, né?
0: Ração, é verdade. Roupinha pra pet também, que, né?
3: Tudo é bem-vindo, né? Tem mais um áudio ali, cara.
0: Ai, que medo.
3: Não tem medo nenhum.
0: É que eu venho do programa que tem que ter filtro, né?
3: Tudo bem. Ali é perigoso.
0: Vamos lá. Peraí que eu sou novato no rádio aqui, só um pouquinho.
3: Vai tranquilo.
0: Eu botei no canal errado.
3: Que agora são 7h53.
5: Bom dia, galerinha. Gélis, não vou me humilhar pra ti hoje, cara.
3: Olha aí, ó, viu?
5: Ai. Falando de TBT aí, adorei o dia que eu peguei e fui aí na rádio. Conheci Ramiro, conheci o Júlio. O Júlio tem um abraço natural, é bem reconfortante. Ele é um cara muito good vibes. Eu não conheci ainda a Josi, a Marcele, né? Até quero conhecer a Thaís, a coisinha, chamando as amigas de coisinha hoje
4: entra
5: de manhã
4: na
5: aí
4: fila.
5: Já me ganhou.
4: Entra. Enfim, na fila, tá grande.
5: O Gélis aí é sacanagem, né? Eu cheguei aí pra visitar a rádio aí, o bichinho tá de calça. Aí ficar fazendo propaganda das panturrilhas aí no cafezinho aí, daí não mostra as pernas, não curti. Mas isso aí, gente, valeu. Bom dia pra vocês aí. Obrigado por tornar nossas manhãs mais leves aí, um jeito mais legal assim de começar o dia.
3: Ah, um abraço pro Ghost aí.
0: Valeu, muito obrigado.
3: Obrigado pelo carinho.
0: Ele ficou indignado que falam que minhas panturrilhas são muito grandes. Aí ele reclamou que eu tava de calça. Ele falou, agora que eu queria ver tuas panturrilhas. Eu falei, mas não, vai ter que esperar no verão, cara. Não tem como botar bermuda agora.
3: Ótimo. Gélis, fica livre das pautas, pula, vai pra baixo, pega a que tu quiser, não tem ordem aí, tu que faz a ordem.
0: Pois é, mas eu tô vendo alguma aqui.
2: O casal que roubou o banco, aquela é bem interessante.
0: Cadê?
2: Tá lá no final.
3: No finalzinho?
2: Um casal que se conheceu num aplicativo.
3: Tô pra dizer que antes a gente ralou isso aí já.
2: Ah, já? Tá.
0: Já?
2: Eu não
0: já.
2: Tava aqui ainda.
3: É, tu ainda não tava conosco. Mas enfim, pode ler de novo, que é muito legal e tá tudo certo.
0: Eu não tô achando, se tu achar aí, Júlio.
3: Pois é.
0: Aqui, achei.
3: Achou? Toma.
0: Casal que se conheceu num aplicativo de encontros roubou um banco no primeiro date.
3: Que maravilha, hein?
0: Em 2020, o encontro marcado por meio de um aplicativo de namoro terminou em assalto a um banco logo na primeira reunião. Christopher Castillo, de 33 anos, pediu que a mulher a levasse o endereço. E ao parar em frente a uma agência bancária, ele entrou armado e anunciou o assalto exigindo $1,000. Em seguida, voltou para o carro e ordenou que ela dirigisse. Ao perceber as luzes da polícia, a mulher entrou em pânico. As autoridades confirmaram posteriormente que ela não tinha qualquer envolvimento no crime. Castillo acabou se declarando culpado por roubo à mão armada e agressão a agentes, meu Deus, sendo condenado a vários anos de prisão. O caso se tornou um exemplo extremo de como um encontro aparentemente comum pode se transformar em uma questão de horas em um processo federal.
2: É perigoso, né?
3: Juntou a fome à vontade de
2: esses
3: comer.
2: Aplicativos de relacionamento.
3: É perigoso nada, e se acharam, se fizeram na parceria.
2: Mas pelo que eu entendi, ela não sabia. Ah,
0: ele só falou, ah, vai até ali.
2: Ela foi esperando.
0: Me espera que eu vou buscar uma coisinha ali. E aí
2: uma
0: foi lá.
2: Coisinha.
3: Final dessa história.
0: Só vou sacar um dinheiro.
2: Tá louco, coitada.
0: Cara. Imagina, cara.
3: Muito louco
0: isso. Ah, por $1,000, cara. Fazia tudo
2: não
0: isso.
2: Não compensa.
0: Não compensa.
2: Compensa.
0: Mix 756, quantos? 9 graus ainda. Acho que é isso, né, gente? Tem mais alguma coisa? Mais um...
2: Tem mais áudio?
0: Mais áudio?
3: Não, áudio não. Vamos ver aqui. O pessoal aqui comentando que... ponto de coleta aqui na Ubra, né? No prédio 1 ali, a coordenação da fonoaudiologia mandou uma mensagem pra gente dizendo que tem pontos de coleta. Tem vários pontos de coleta espalhado aqui pelo campus,
0: sim,
3: né? Quem puder colaborar aí com o Maio Solidário é muito bem-vindo. No Cais Embarcadeiro, em Porto Alegre, eu sei que tem.
2: Iguatemi.
3: O shopping Iguatemi, a gente tem um espaço lá.
0: Então, se tem no Cais Embarcadeiro, no dia do Paleta também
3: vai
0: ter.
3: Paleta, é. Já vamos falar um pouco do Paleta agora, né? Paleta que vai ser no sábado. É esse evento de churrasco que tem no litoral, a beira-mar, que quebra todos os recordes sempre.
0: Sim.
3: Vai estar agora no Cais do Porto, aqui em Porto Alegre. E a Uber vai ter um cantinho lá, vai ter um espaço. A gente vai estar lá confraternizando, né? A equipe de rádio e televisão vão circular por lá também. Vai ser um sábado bem, bem bacana.
2: E teremos ponto de coleta, né?
0: É isso que eu ia perguntar. Vai estar lá o ponto de coleta. Já sim. Aproveita,
2: por
0: vai
2: favor,
0: pro Paleta, já leva sua roupa para doar.
2: Já leva sua roupinha, já dá uma olhada hoje no armário.
0: É. Que eu falei, o que tu não usou ano passado, tu não vai usar.
2: É, vou fazer isso hoje.
3: O JK mandou um recado aqui. Júlio, vamos no Babilônia Karaokê, que eu falei esses dias aí. Um abraço pro Paulinho. Bah, o Paulinho é muito gente boa, conheço o Paulinho.
2: Eu fui hoje no Babilônia. Nunca fui.
0: Mentira, sério? Tu nunca foi?
2: Nunca fui, só fui no Sofia.
0: Nossa, é muito bom, porque, tipo assim, pode cantar do jeito que tu quiser, ninguém tá... Tu parece um artista, as pessoas começam a cantar junto contigo.
2: O pessoal começa a beber?
0: É, começa a beber.
2: Se soltar,
0: e aí começa. Sempre vai ter o cara que vai cantar a Xuxa, e é tudo variado, é muito engraçado, que é tudo...
2: Tomzinho,
0: vem,
2: Chororó.
0: Evidências não pode,
3: tá? É uma vibe boa lá, né? O Paulinho aí tá de parabéns, ele criou um lugar muito legal.
0: Bah, a gente já foi várias vezes, a gente fazia algum happy hour da Mix... E a gente fala, vamos pro Babilônia. E a gente ia pra lá.
3: É bom ir de turma, né?
0: Uhum.
3: Muito legal.
0: Bah,
3: legal.
0: É muito massa. Aniversário lá é legal.
2: E lá dá pra fechar algum ambiente, assim, como é que é?
0: Então, agora eu ia quando era só um ambiente.
3: Tá sempre
0: e depois...
3: reformando, tá sempre inventando coisa, né?
0: E agora ele abriu dois, um do lado do outro. Ah, daí eu não sei qual é a diferença entre os dois, mas... acho
3: deve
0: que
3: ter
0: dá
3: algum
0: pra...
3: cantinho
2: deve
3: reserva.
2: Deve ter alguma reserva, deve estar com a tua galera.
0: Bah, daí quebra... E é um telão, um microfone sem fio.
2: Tô ansiosa.
0: Tu te sente artista, é muito bom.
2: Amanhã eu conto pra você.
3: Ai, ai, ai.
0: Não vai chegar sem voz, né?
2: Ah, é verdade.
3: Não vai não chegar,
2: eu
3: né?
2: Acho que eu não vou, então. Ah, tá melhor eu não ir.
0: Não canta só.
2: Em casa.
3: A gente deseja aí uma boa recuperação pro trio elétrico aí que tá em casa, a Josiane Oliveira, nossa eterna Miss aí.
0: A Marcele
3: Maranata e o Ramiro Ruxo aí, que
2: desde
3: o final da tarde ontem estão tomando remédio.
0: E eu abracei a Josi e abracei a Marcele, tô com medo, né?
2: Eu também.
0: Mas eu não, tomara.
3: Abraça essa bronca.
0: Até agora minha voz tá de boa e eu tô de boa, não tô com febre nem nada.
3: Bom, bora lá então, né?
0: Então tá, gente, muito obrigado. Obrigado pela paciência. Obrigado, Júlio. Obrigado, Thaís.
2: Obrigada.
3: Eu sei que quando tu pega o programa demora um pouquinho, e pra entregar também demora um pouquinho ainda. Às vezes passa bastante.
0: É, eu já vi, eu coloco no Spotify e depois eu falo, opa, se passaram aqui, né?
3: Então tá, abração aí.
0: Então, um abraço, gente.
2: Boa quinta.
3: Valeu.
0: Não sei se amanhã estarei aqui, vamos ver, depende da recuperação de Ramiro. Mas qualquer coisa, até amanhã.
3: Aí, até amanhã. Valeu, pessoal. Bom dia para todos.
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3: Te liga só, tô de volta na Mix pra falar com quem vem da região metropolitana pra capital ou de Cachoeirinha pra capital. Desde a Flores da Cunha já tem ali um trânsito mais trancado e vai pegar Assis Brasil. Próximo à Freeway, adivinha? Uma tranqueira daquelas. Te prepara já, tá bom? 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Eu volto logo com outras informações.
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0: Esse é o programa de pedidos musicais da Rádio Mix pra todo o Brasil. Então você pode entrar no ar, dar uma de apresentador e apresentadora aqui da Mix e pedir o som que você quiser pra você dividir com todo o Brasil. E aí, qual que vai ser, hein? Então eu já tô aqui de olho nas notificações do WhatsApp da Mix esperando o seu áudio. E nesse áudio, não esqueça de falar o seu nome, a cidade que você mora e o som que você quer. Demorou? Topa participar? Você vai ser bem-vindo e bem-vinda aqui. 11 9 8340 8000.
1: Bom dia, Rádio Mix. Aqui é o Marcelo da Penha, São Paulo. Ouço a rádio todos os dias. Queria pedir hoje, né? Dia típico, quinta-feira. Charlie Brown Jr. Um abraço.
0: Todos os dias, mas ele deixou pra pedir quinta-feira do Charlie Brown na quinta-feira. Tá certo ele, né?
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0: isso que a gente abre espaço pra você pedir a sua música. E a gente não tem regra aqui. Pode pedir o som que você quiser. Ah, mas eu quero uma antiga. Pode pedir. Ah, eu quero um som mais dançante. Também pode. E aí você fica à vontade pra mandar o seu áudio aqui, participar. E a sua participação pode entrar no ar a qualquer momento aqui no Pede no Zap. Então, bora mandar áudio aí no 11983408000. Abrindo mais uma notificação aqui, ó.
1: Bom dia, Rádio Mix.
0: Bom dia.
1: Aqui é a Aline de Itapevi, São Paulo. Gostaria de ouvir Mariah Carey. Pode ser qualquer uma, porque eu amo ela.
0: A Aline chegou assim de mansinho, né? Falando suave e tudo, e já manda.

0: Mix agora 8h23 é o Harry Styles, Everybody Wants to Rule the World.
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0: Traduzindo o título dessa música, todo mundo quer controlar, né, o mundo, dar ré.

0: e represente a sua cidade. Nesse áudio, além do seu nome e da música que você quer, não esqueça de falar a cidade onde você mora. Estamos para todo o Brasil aqui e eu quero muito dar moral aí para a tua região. 11 9 8 3 4 0 8 000.
1: Ei, Mix, bom dia. Meu nome é Kátia, falo daqui do Espírito Santo, ouço vocês sempre. Hoje eu tô mandando mensagem pra gente ouvir Pitty. Toca alguma coisa da Pitty pra gente ouvir nessa manhã.
0: Tocar na sua estante e um salve pro Espírito Santo, o estado também sintonizado aqui no melhor mix do Brasil.
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0: Mix agora 8h27 e a Pitty na sua estante. 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
0: 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O programa de pedidos musicais da Rádio Mix continua para todo o Brasil, então siga na sintonia.
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4: E você assistiu alguma coisa do X?
5: Não.
4: Eu tiro o Ervilha. Aí, meu. Ervilha é uma.
5: Pessoal de casa já tá.
4: Essa aqui até, desculpa, o pessoal tá achando que a gente tem até uma inimizade entre gordos.
5: Mas a gente tem mesmo.
4: Mas, irmão, não temos. É um rapaz maravilhoso. Meu, a parada é a seguinte: um gordo, ainda mais tu, que tem um trabalho feito por fast foods, o cara criou, fez aquele negócio, porque faz sentido comer tudo junto.
5: Sim.
4: Ele vai lá e tira.
5: A Ervilha, eu acho que não.
4: Mas não tem que achar nada. O chefe que fez, tu come e gosta
5: do. Não tô dizendo que eu sou contra inovação. Entendeu? Eu acho que tem que ter lugar pra inovação na gastronomia. Mas às vezes os caras se passam.
4: Mais uma vez, criticarei firmemente o colega gordo ao meu lado.
5: Eu vou dizer uma coisa, Simon.
4: Você é gordo. Não faça a exceção virar a regra.
5: Lá em casa não vai nada fora. Se não tem mais onde ir, vai pros cachorros. E
4: isso aí do golpe do cachorro também já é velho.
5: Sai, cachorro.
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0: Bora lá pra quem tá vindo da região metropolitana pra capital pela 116. Atenção redobrada em Canoas. Teve mais cedo a confirmação de uma ocorrência. Então, o que que acontece? Vai perceber na 116 que o trânsito já começa a ficar mais pesado antes mesmo da estação Petrobras, na estação Esteio. Mas em Canoas teve essa ocorrência próximo ao Boqueirão. Então, ali a tua atenção deve ser redobrada, combinado? 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Simule no site e segue aqui na Mix, que eu volto logo com outras informações pra ti. Quintou e eu tô aqui pra te ajudar.
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10: Mix, agora 8h33, de volta com o Pede no Zap, convidando você a ir além. Você tá curtindo a programação do Pede no Zap? Eu tenho certeza que sim, mas sempre pode melhorar. É aí que entra você, ouvinte da Mix em todo o Brasil. Manda um áudio no WhatsApp da Mix indicando aquela música que vai fazer a diferença nessa manhã de quinta-feira. Você tem uma aí pra indicar? 11 9 8340 8000.
11: Bom dia, galera da Mix FM. Meu nome é Laís, da cidade de Tiradentes, e eu quero ouvir hoje a música do Pearl Jam, Let's Squeeze.
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0: só gravar o seu áudio aqui no WhatsApp da Mix com o seu nome, a cidade que você mora e o som que você quer. 11 9 8340 8000.
1: Bom dia, Rádio Mix. Aqui é o Lemarco falando da cidade de Marília, São Paulo. Eu gostaria de ouvir uma canção do Di Ferreiro.
0: Em São Paulo, Lemarque, obrigado por isso, viu? A carreira solo do Di Ferreiro é sensacional. Então vamos tocar pra você.

0: No ar aqui no Pele no Zap da Rádio Mix. Então, participe, mande quantos áudios quiser e escolha a música que você tá afim de ouvir. 11 9 8 3 4 0 8 1000.
1: Oi, eu sou o Belzinho de Potré, queria uma música do Enco para todos que estão ouvindo a Rádio Mix.
0: De Porto Alegre, no Rio Grande do Sul, cidade também representada aqui e sintonizada no melhor mix do Brasil. Qual que é uma do Akon? Então vamos com uma assim, pra dar um gás. Afinal de contas é quinta-feira, semana tá quase acabando. Vamos com Dangerous. 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
4: 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Oiê, se tu ama aquela pele dourada, mas não tem tempo ou quer evitar os danos do sol, o bronzeamento a jato pode ser o teu melhor aliado. Esse procedimento é rápido, seguro e entrega um resultado uniforme e natural. Em poucos minutos, tu já sai com a pele iluminada, com aquele aspecto saudável que combina com qualquer ocasião. Além disso, é uma ótima opção para quem tem eventos importantes, como festas, viagens e até sessões de foto. O mais interessante é que o tom pode ser ajustado conforme o teu gosto, respeitando o teu estilo e a tua pele. Ou seja, nada de exageros, apenas realçar o que tu tem de mais bonito. Praticidade, autoestima e resultado imediato em um só cuidado. Essa e outras dicas tu encontra no meu Insta, no @nataliacrits. Beijo!
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2: Bora lá, quero falar contigo, tá na capital, na zona leste, indo para o centro pela Bento Gonçalves, que tem um trânsito pesado já. E é importante dizer que a Bento começa com esse trânsito pesado desde antes da Salvador França. Só que teve relato de ocorrência perto da Barão do Amazonas, então todo esse trecho tem um trânsito bem pesado, merece a tua atenção redobrada, tá? 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

0: Mix agora 9h26, um dos últimos grandes hits do Michael Jackson, enquanto ainda estava vivo, You Rock My World, lá de 2001. Bom, agora, o que que acontece? Eu vou compartilhar com você aqui mais uma dica do Drops Mix Cultura Pop. Você que adora assistir aquelas séries que você maratona, sabe, vai vendo um episódio atrás do outro. Então, se você se identifica com séries assim, essa dica é pra você. Ouve só.
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0: Diego Barone de volta aqui na Rádio Mix, indicando pra você agora uma série leve, deliciosa de ver e que vai fazer você rir das próprias desgraças, sabe? O nome dela é Rooster, do HBO Max, que tem como protagonista um escritor famoso chamado Greg, vivido pelo ator Steve Carell, famoso pela série The Office e por ser bom em fazer comédias. E aqui não é diferente, tá excelente no papel de um cara divorciado, meio atrapalhado e que, apesar de bem sucedido, não se atualizou muito com as novas gerações. A história começa quando ele é convidado a dar uma palestra na universidade onde sua filha dá aula, e é complicado porque ela foi vítima de um escândalo que tá todo mundo sabendo. E quando ele vai tentar ajudá-la, dá tudo errado. Essa série é sensacional, tá? Tem, vai, umas cenas meio paradas, mas como os diálogos são muito bem escritos, você nem sente. Além do humor refinado e da dinâmica perfeita, a série Rooster do HBO Max é daquelas que, quando você menos perceber, já viu uns 5 episódios. Ainda mais porque são curtos. Olha, eu recomendo e muito. Me segue no Instagram para mais, @ Diego Barone no ar, e lá tem o link do canal Kryptonita no YouTube, onde eu apresento vários conteúdos desse universo.
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0: Mix agora 6 para as 10 e a Bibi Rexha, New Religion.
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0: Tem novidade de cinema e essa aqui é bem legal. Foi divulgado um novo trailer de Minions e Monstros, a nova animação focada nas famosas criaturas amarelas da franquia Meu Malvado Favorito. Dessa vez os ajudantes do personagem

0: só nisso que foi revelado. O terceiro filme dos Minions, batizado de Minions e Monstros, chega aos cinemas no dia 2 de julho. 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
1: 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E o México vai fazer história, viu? Será o primeiro país a sediar 3 Copas do Mundo: 1970, 1986 e agora em 2026. Bom, e claro que o lendário Estádio Azteca tá no roteiro, né? Afinal de contas, trata-se de um palco que já viu momentos épicos, como o tricampeonato da nossa seleção brasileira. Além de ter sido tapete para desfile de lendas como Pelé e também Diego Maradona. Agora em 2026, o Azteca vai receber os craques da atualidade.
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4: Vem comigo e pega essa informação bem importante pra ti que tá circulando na capital. Tá vindo da Zona Norte pela Protásio Alves, sentido centro, já te liga porque tem um trânsito pesado em diversos pontos. Com destaque para aquele trecho perto da Carlos Gomes e também para quem tá pertinho agora da Neuza Brizola. Vai com calma. 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Não perca. Segue por aqui, eu volto logo.
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0: Mix o som da Britney Spears. I did it again. Faltando 6 para as 11.
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2: Um ouriço foi resgatado pelos bombeiros após ficar preso em fios de telefonia em Bento Gonçalves. O animal subiu um poste no bairro Botafogo e ficou a vários metros do chão. Após o resgate, foi levado a uma ONG que fará sua devolução à natureza.
3: Ah, bom.
4: Como é que é um ouriço? Conseguimos resgatar eles.
3: Foi tu, Erlon?
4: Com licença, eu estava sendo voluntário do CEF do bombeiro. Eu era o voluntário do CEF, não era o CEF voluntário.
3: Tá,
4: o voluntário do CEF. Conseguimos fazer
3: o resgate do chefe.
4: Não muito sério.
3: Tá. Amarrar um cadáver, essas coisas assim.
4: Achei que teria um cadáver. Isso é
5: sério. Amarrar um cadáver.
4: Infelizmente, fiquei com a mão toda. Dá uma olhada na minha mão.
3: Olha
4: minha mão. Cheio de furo do ouriço.
6: O ouriço querendo ligar pra mãe e os bombeiros lá tirando.
3: Eu imaginei agora uma tomata vermelha com uma escadinha atrás, tá ligado?
4: Era assim mesmo.
3: O ouriço.
5: Fala, mãe. Consegui ler aqui, mãe.
4: E sem sirene. Era eu atrás do... Miau, miau, miau. Os caras não abrem?
5: Bata trialto aqui, meu.
0: Vai, que loucura.
4: Vamos dar os fios tudo aqui.
5: Achei que era um coqueiro, velho.
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0: Mix e o som da Napalindrulha Zorn. São 11h24.
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4: Te liga só, tá vindo do centro pela Ipiranga para a Zona Leste. Fica atento, tem relato de ocorrência na Ipiranga um pouco antes da Érico Veríssimo. E esse trecho desde a Getúlio até a Érico vai estar mais carregado. Então fica atento, tá? 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E fica aqui na Mix que eu volto logo.
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0: Mix e o som de Santana, The Game of Love. Faltando 5 minutos pro meio-dia, já já tem o Top Mix.
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2: Pergunta da Elisa, de Porto Alegre. Oi, Duda. O meu gerente, ele foi super simpático e me convenceu a fazer um consórcio de carro pra me forçar a poupar R$300 por mês. Ele disse que é melhor que poupança. E aí, caí numa cilada?
3: Elisa, quem tem um gerente desse nem precisa de inimigo, viu? Primeira coisa, consórcio não é investimento. É uma forma de fazer uma compra planejada. Tem um monte de empresa de consórcio querendo patrocinar meu canal, um monte de seguidor do meu canal que é vendedor de consórcio, mas a verdade é que eu não conheço nenhum educador financeiro que goste de consórcio. Quem gosta normalmente é influenciador, famoso que tem empresa de consórcio, ou vendedor de consórcio, porque o salário dele depende de vender consórcio, né? Tem algumas situações que o consórcio pode ser uma opção, mas normalmente é para quem tem mais dinheiro. Vender consórcio como um investimento para quem não sabe investir é uma baita enganação, que nem o título de capitalização, que é uma porcaria que o gerente de banco ama indicar pra ganhar comissão, tá? Se você tem 300 por mês pra investir, você não precisa de consórcio. O que você precisa é ter disciplina pra começar a investir, né, Elisa? Não de um boleto mensal. Então, foque em aprender sobre investimento. No meu canal tem várias aulas, tem uma live de graça com 3 horas, ensinando tudo que você precisa aprender pra multiplicar o seu dinheiro. Consórcio não é investimento pra quem não sabe investir. É só um jeito mais caro de fazer um negócio que você pode fazer de graça.
4: Se você tiver alguma dúvida, manda uma mensagem pra gente no WhatsApp da Mix, 11 98340 8000, e me segue nas redes sociais, Primo Pobre no YouTube e @ Eduardo Feldberg no Instagram.
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8: Bora lá, pega essa dica, tá vindo do centro para a zona norte da capital pelo Assis Brasil, vai ter movimento do horário sim e principalmente atenção para alguns pontos com tranqueira. Próximo a Rumbu, por exemplo, próximo à Avenida do Forte, para quem vai em direção ao Terminal Triângulo, trechos bem conhecidos e bem represados, vai com calma. 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Segue por aqui na Mix, que tá bom demais.
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1: 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Ah! Eu pensei disso dela agora, entendi o que aconteceu. Mas esse é o melhor mix do Brasil. Agora são meio dia 4 deste dia 14 melhor. De maio. Eu sempre fico nessa imagem de maio. 14
2: de maio.
3: Estamos nos aproximando de setembro.
2: A gente precisa de uma música, a gente precisa de lembrança.
1: E do Natal também.
3: Setembro. Novo. E do Réveillon. Caraca, tá passando muito rápido. Vai fazer um ano já que a gente tá aqui.
1: E o verão tá aí.
2: Aí tá se aproximando do Natal e nossos lábios não se aproximam nunca, né, Nath?
3: Eles sempre estão perto.
4: Mas o que que o Natal... O Natal é... É data de
5: tem,
4: beijar?
5: Tem aquele negócio, aquele que fica pendurado lá.
6: A guirlanda.
4: Isso é nos Estados Unidos. Não, é. Galera.
1: Ah, mas tudo
4: tem neve, não, Natal. Tem neve.
2: Já beijou uma guirlanda?
1: Vocês beijam a guirlanda?
4: Uma grilanda.
1: Grilanda.
4: Não, tem o...
1: Calma.
4: Como é que chama? Tipo o Tom, como é que chama?
5: Isso, alguma coisa assim.
4: Tem uma tradição americana que quando dou...
6: Mas isso é no ano novo, tem que beijar a pessoa no ano novo.
5: Não. Também.
6: Sim, no é Friends aparece isso.
4: Bem,
6: Friends
4: é especificamente do Natal, a coisinha... Que lá da decoração,
2: e
4: quando
2: não fala
4: para
2: melhor,
4: duas pessoas ali embaixo, isso. A tradição
5: mistletoe.
4: Tem que dar um...
2: Mas se no Friends não foi...
5: No Harry Potter tem uma cena assim.
4: Tá lá paradinho, flopa, tamo aqui embaixo do bagulho, tem que dar um selinho. Mas o Cosmo está defendendo que isso é algo real, mas isso não é.
1: Tá, mas
2: pendura no teto o negócio.
1: Exato. Se eu pegar no Natal aqui, colocar um guirlandão aqui em cima.
3: Guirlandão.
1: Ô, meu, tem que pegar todo mundo?
4: O Cosmo acabou de falar que o Natal não é brasileiro.
5: O Natal não veio do Brasil, não surgiu no Brasil.
4: Jesus, a gente não acredita em Jesus aqui? Não tem católico aqui?
5: Então, mas questão, é falar da região de origem.
4: Natal é o quê? Natalina, não é o quê?
2: É o saci,
3: Natal.
5: É tudo solstício romano.
3: Se tem uma Natália aqui, é Natalina, é brasileira.
6: Tá, e outra coisa, Jesus nasceu em Belém do Pará.
2: Vamos trocar o Papai Noel pelo saci.
1: Jesus não é brasileiro, mas Deus é brasileiro.
3: É, feriado
6: religioso
5: não conta. Tem mais um feriado que dá pra importar, né? Que não é mais... Teve um negócio lá do St. Patrick's e agora tem o King Day. King's Day. É uma parada assim.
3: É o dia da final da Kings League.
1: Mas não, é o dia do que nasceu o LeBron James.
2: Aqui é o São Patrick.
4: Tá maluco aqui?
3: É o seu Patrick.
4: Quanto tempo
1: tá
4: faz
1: ótimo.
4: Que não tem um reizinho aqui, os caras querem pegar o Kings Day.
1: Falamos agora do Príncipe, faz pouco também. O Príncipe nem tinha, né? Tá vendo? Deveu o deputado. O próprio Príncipe. Pobre do Príncipe.
5: Tem o rei do X, tem o rei do Lange.
1: Tem
5: o
1: rei do gado.
5: O rei do frango.
2: Rei do gado, eu acho que é o maior.
4: Eu acho legal quando o lugar se chama Casa de alguma coisa. Então, tipo, Casa das Chaves. Casa das Casas.
6: Geralmente são ruins.
2: Mas é muito bom esse nome. Porque tu vai aonde?
4: Mas eu era
2: procurar
4: pequeno.
2: Uma chave.
4: Primeiro
6: Casa dos guris.
2: Casa da chave.
4: Quando eu era pequeno, eu imaginava as casas morando. A chave morando na casa ali. Ali aquelas casas
3: moram.
4: Mas
3: é a casinha deles.
1: Mas quando tu vai pro rei das chaves, tu espera um rei te atendendo?
4: É, isso é
6: Tinha o Casas Tigre, eu tinha medo de entrar lá quando era criança.
1: Ah, sim.
5: Eric, eu gosto da oficina, então, a oficina da pizza. Aí o cara leva uma pizza
1: estragada.
5: Errada. Arruma pra mim. Eu sempre
1: em cima do isso aí era direto quando eu dava oficinas de DJ nos lugares, a galera, tá, tu vai me consertar. Aí na quinta vez falaram, tá, vou trocar o nome. Aí virou curso. Tá, olha só, hoje é dia 14, mas temos a bancada de hoje um elenco muito importante, cara, porque estava com saudade dele. Palmas para Rodrigo Cosma.
5: Hoje tem um desabafo bem curtinho na volta do intervalo.
1: E olha só,
6: aquilo que
5: as vinheta,
6: né?
5: Vingou.
1: Cada dia a gente tem o Rodrigo que merece, né? Um dia é o Rodrigo teaser e outro é o Rodrigo Cosme.
6: Pois é.
3: Justo.
6: É.
2: Muito
3: é o
2: melhor
3: perfeito,
2: o Cosme.
3: Né?
4: Qual outro Rodrigo que faltaria, então?
1: Rodrigo...
3: Lombardo. Wilbert.
2: Lembra bater o nome do Rodrigo.
3: Pô, seria incrível.
1: Seria.
5: Ah, vocês vão preferir ele do que eu?
1: Não,
5: eu
1: não. Não,
4: certo que não.
1: Mas eu tenho que fazer pra mim uma capelinha de madeira pra eu casar, então.
5: Ah, não. O seu Mauri faz, meu sogro.
1: Que nem fazer
6: o Mauri.
1: Tu viu que o cara fez uma montanha-russa em casa pros filhos?
6: Sim.
1: Aí é brabo.
5: Eu acho que é complicado, né? Porque eu não tenho...
6: Mas nem até eu andaria.
5: Tem inspeção técnica, porque é complexo.
1: Ah, mas com o Rodrigo aqui abraçadinho, tipo assim, tipo Titanic atrás de gente assim, tá ligado?
4: Não tem, não dá nada.
1: Ele tá protegendo.
5: E o Tucano atrás?
1: O Tucano atrás, exatamente.
4: O Tucano.
1: Porque ele tem o Tucano.
5: Clássico.
1: Exatamente. Também palmas para Eric Clapton da Silva Sauro Pinto Xavier.
4: Estou aqui... presente mais uma vez. Hoje é quinta-feira, Simon.
2: Hoje tá certo.
1: A esperada quinta-feira que era, foi segunda, terça, quarta.
4: Ontem o Simon passou o programa
3: inteiro. Ele conseguiu
4: me
3: enlouquecer com isso, porque eu escrevi uma matéria dizendo que era quarta.
2: Hoje? Eu vi nos comentários, daí eu tipo, vou lá falar
3: tava
2: pra ela, mas ele já tinha
3: arrumado.
4: Mas se ele te enlouqueceu, tu deveria achar que hoje era sexta. Porque ele estava ontem não, dizendo que era
3: sexta. Não, mas eu já me desenlouqueci.
4: Ah, então tá bom.
1: Sexto!
4: Ela não é mais louca! Ela está bem!
1: O milagre da cura,
2: não, não é sobre ser louco ou não. É que quando a gente tá junto, o tempo passa voando, gente.
4: Ah,
2: sabe por quê? É tão bom o papo, é tão legal estar com vocês.
4: Porque dá vontade de entrar em coma, né?
2: É um coma do amor. Nossa. É um coma do amor.
5: Abraço pra mulher lá.
2: Um coma do
4: amor. Coma do amor é outra coisa.
5: Vocês viram aquele documentário da mulher em coma lá, que das Super Bucanas?
1: Ao vivo!
5: que tem toda uma briga pela herança da família. Tem um documentário no Globoplay maravilhoso, tá, que é sobre a mulher que...
2: Globoplay.
5: A dona da Norte Pernambucanas, ela tá em coma. E aí tem uma briga rolando, assim, tripla, assim, entre o filho dela, que não é filho.
2: Aonde?
5: Que mais que é considerado filho.
1: Deixa aí.
5: A mulher que diz que é que sempre namorou com ela, mas que não é.
4: Eu tô ligado.
1: Cara, eu vi tem documentário disso bem.
2: Tem agora?
4: É. Pô, meu, mas isso é uma... isso é um grande problema que nós não passamos, mas empresas familiares bilionárias, multimilionárias... Não, neste momento nós não temos problema.
1: Nem coma e nem milionário.
4: Nem coma e nem nenhum de nós é dono de uma empresa multibilionária. Mas que é a sucessão, né?
3: A Baglasp não vale nada pra ti, então.
4: Olha só, se fosse
2: a Baglasp é
4: extremamente importante. A Baglasp, eu acredito no futuro dela. Claro. Mas se estivesse no mesmo andar da mulher das Pernambucanas, eu acredito que você... Não estaria
5: falaria com a gente.
4: Aqui.
5: Não, seria dona.
4: Seria comprado com a gente.
5: Ela seria dona.
3: Que nem o Enzo, eu sou humilde.
4: Mas o lance é a sucessão. Quem que vai ser o filho?
6: O
4: será que ele vai manter o legado do
1: pai? Tem uma outra questão também, que é a seguinte, cara. Essa moça que disse que era a esposa dela, que era a companheira dela e parceira da vida inteira, tem duas situações. Todo mundo pensa em primeira instância que ela é o quê? Que ela é uma golpista, porque essa mulher é bilionária. E ao mesmo tempo, se for real, pensa o trauma do drama de poder provar pro mundo que não é questão de interesse financeiro, tá ligado? Sim, porque 90% das pessoas vão pensar que é por causa da grana.
5: Não, mas assim, tem a Nika, que é a mulher que tá em coma, ela nunca declarou, nunca fez nada. Não tem várias fotos dela junto viajando, mas não tem nenhum negócio assim, tipo...
1: Mas é que nem o Gugu, velho. O Gugu também, a vida inteira teve um namorado e não tem fotos beijando,
2: por imagem,
1: tá
2: ligado?
1: Pensa bem.
2: Se for pela rede social, ele nem curte mesmo.
1: É difícil.
2: Porque tu não posta mulheres, tu não... Não, né?
3: Ele gosta de música. Ele gosta de gastronomia.
2: Mas eu quem tá no bastidor é crivo. E aqui, sempre
1: o biscão,
2: no balé, nego
1: biscão.
2: Não, bate na mão.
5: Não. Tem um spoiler do documentário que eu vou ter que dar. Que é o seguinte, por um pouco tempo ela consegue ser a herdeira oficial, o reconhecido casamento, antes de chegar nas outras. E ela faz o cosplay da mulher em coma, bota o lente de contato e cabelo loiro e vai num evento da empresa. Imitando o sotaque dela, fingindo que é ela.
4: Aí,
5: o melhor momento do documentário é essa cena. Ela fez o cosplay.
1: Aquela romântica que eu dei ali, esquece.
4: Probleminha. Mas tem aquela frase que a galera fala que é
2: Yabadabadu.
4: Pai
6: sempre
4: rico,
6: tem um imbecil.
4: Sempre tem um imbecil. Não, é pai rico, filho nobre, neto pobre. Que é isso, entendeu? Tipo assim, alguém na família...
1: Como se a terceira geração...
4: Tem esse problema nas
1: sabe
4: empresas familiares.
1: Sabe que em algumas situações que eu já acompanhei idosos multimilionários e o neto realmente, assim, na merda.
4: Mas ao mesmo tempo, sabe o que é doido?
1: Porque um cara conquistou, o outro entendeu e viu a conquista. O terceiro já nasceu assim e sabe que, vou gastar aí a
2: fonte limita. Tem gente que já nasceu rico, então, tipo, nem sabe o caminho pra começar o trabalho ou continuar o legado da família.
1: E valorizar o
5: grana também.
2: Isso aí, eu acho que essa casca aí de ter... continuar um legado, eu acho que é coisa de pessoas que já foram pobres, tá ligado?
6: Claro,
2: sabe?
6: Claro.
2: Tipo,
6: claro,
2: não, lá, vamos manter esse trabalho.
6: Isso,
2: sabe?
6: Isso. Claro, e também tem o pobre que ganhou na Mega Sena e gastou tudo, né?
4: Sim, porque o dinheiro veio antes da consciência dele de lidar com o dinheiro aparecido, né? Mas tem uma coisa que assim, ó, é nítido que quando um patriarca ou uma matriarca da família, assim, mais velha, acumula muita coisa, acumula terrenos, parece que também gera... um sentimento para os netos, até assim, tipo assim, cara, vai pingar esse terreno aqui. Ou até, tipo assim, os filhos dela vão perdendo a grana, mas tipo, tá, vende aquele terreno lá e aí recupera. Então parece que, tipo assim,
6: nunca acaba.
4: A fonte ela está esgotando, mas ela leva pelo menos uma ou duas gerações até
1: esgotar. Então, terceira geração.
5: Eu saí com uma filha, uma neta de um desembargador, que ela morava numa casa, numa mansão com 30 quartos, só que ela não tinha muito dinheiro, então cada vez que caía o teto de um quarto, ela mudava de quarto.
1: Meu Deus, cara.
4: Não, isso acontece, que é o problema da manutenção. E tem muito isso, não é do nosso realidade.
6: Eu tô no quarto 19 hoje!
4: não é muito da nossa realidade, mas tipo, na Inglaterra, tem muitos desses castelinhos pequenos, essas mansões meio castelo, é o arquiduque do não sei o quê.
1: O cara vai arrumar.
4: E tem gerações que o cara já tá pobre, já perdeu tudo, mas ele tem aquele lugar e ele mora naquele lugar caindo aos pedaços. Fazer manutenção do bagulho.
2: Eu vou te falar uma coisa, irmão. Por isso que eu sou feliz sendo pobre. Não tem problema nenhum.
6: Não, é verdade.
2: Ninguém
6: é verdade.
2: Vai querer me matar por causa de ficar
1: com
2: algo.
1: Eu queria ter esse problema assim, velho.
4: Mas tem alguns problemas que é
1: eu
4: bom.
1: Eu queria ter um probleminha desse aí.
4: Resolver, pô.
1: É que nem um amigo meu que disse, bah, meu, tô namorando uma mina aí, mas eu...
3: Não
1: quero mostrar muito a mina pra galera e tal, porque ela não é tão bonita. Eu falei, ui, meu, o cara me chamou isso pra falar isso. Primeiro ele é arrombado pra falar isso, tá ligado?
3: Ele
2: é baitola.
1: Falou pra mim e pra mais uns quatro, assim.
6: E a skin dele não deve ser lá.
1: Não, é a skin...
4: Eu quero saber se eu posso mamar você. Não,
1: aí...
3: Segue boa pra você.
1: E aí ele meteu... Não, mas é que sabe como é que é, né, velho? Eu sempre andei comendo a gata e nós estamos no seu olhando. Quem é aquela que fala e fica assim, tá, e acaba rápido o assunto pra poder vazar?
6: Quem sim? Parece mentira, mas...
1: E aí ele meteu aqui, ó... Não, é porque daí é o seguinte, meu, a mina não é tão gata, então não me incomodo muito. Eu escolhi uma mina não tão gata, entendeu?
3: Pra não me incomodar. Mais pra te dar trabalho, tem que ver demais.
1: Não, mas é que ele é muito feio.
4: E ela não... E a escolha dele...
1: Vocês conhecem, cara?
4: Ele ter sido selecionado...
5: A nossa diva Selena Gomez tá com um namorado feio. Você conhece esse cara aí, meu?
1: Depois eu conheço
5: quem é. Só os fãs dela.
6: Você quer saber quem é?
1: É, meu, é o cara da comunicação.
4: É,
3: mas é loucura a teoria dele, porque o feio também vai... O feio, barra feia, vai te dar trabalho também. Vai fazer merda também. Ainda mais quando ele começar a ficar confiante, achando que ele é bonito, porque ele tá contigo. Seja lá com quem ele tá falando.
1: Ah, o cara feio com a minha bonita?
6: É.
3: O cara feio ou a mulher feia?
2: Eu tenho a teoria que esses caras não gostam da fruta.
1: Eu também.
2: É o mesmo que fala que a fulana é gorda. Ou a pessoa
1: ou
2: tem
1: quando
2: estria.
1: A mina acaba contigo, ela é louca.
2: É.
1: Ah, mas a mina é louca.
6: Todas as vezes são loucas.
2: O estria e falar que a mina é gorda me pega. Porque é o seguinte, eu já falo, meu, acho que você não tem noção do que é gordo. Gordo sou eu. Olha pra mim. Essa
1: não, cara,
2: moça
1: tá
2: não é só
1: eu. Não é gordo, é confortável, cara. É bem diferente ser gordo.
2: Não, pera aí.
1: Já abraçou ele dormindo de coxinha sem roupa?
4: É trimado.
1: Cara, é triconfortável.
6: Hoje da noite.
5: Pai, o Simon é solteiro por escolha, óbvio.
1: Total, total. Eu escolhi esperar.
2: Solteiro.
1: Solteiro sim, mas né?
5: Jamais.
1: É. Gente, olha só, também temos o Simon que não tá solteiro, tá? Não. Ele tá...
5: Ai, ai, ai.
2: Solteiro sim. Essa parte eu solteiro sim, pelo amor de Deus, continue me adicionando.
1: Me dá like no Tinder, pelo amor de Deus.
2: Tô pronto pra guerra sempre.
1: Tu quer namorar, cara?
2: Cara, eu gostaria até, mas tá difícil.
1: Mas se agora aparecesse alguém, tu aceitaria namorar?
2: Com certeza. Se rolar o se rolar o amor, porque eu sou o pisciano, eu tenho um amor fulminante, aquele na hora, meu Deus, me apaixonei.
1: Aquela bomba,
2: né? Mas não tem acontecido alguns anos.
4: Mas tu tá se colocando à disposição, tá indo pra lugares.
2: Eu tô pronto, é que eu tô, como eu já tenho uma idade, eu tô seguindo.
1: Tô cansado já também.
2: Eu tô seguindo a vida.
3: Mas
2: quer
3: tu
2: junto?
3: Quer seguir pra casar, tipo, namorar pra casar.
2: Não, eu sou um homem de casar, também. Sou um homem de família. É. Mas eu tô aqui, o trem tá indo, quer entrar aqui junto, vambora.
3: Sim, entendeu?
2: Sim.
3: Vem no meu vagão.
2: Exatamente. Não,
1: mas o meu sonho de vida é casar e ter filhos, né? Sempre comentei isso aqui no programa, inclusive.
2: Sim, sabe? Claro. Só que por isso questão, que tu vai tentando com...
1: Cara, eu não consigo falar nesse programa, cara.
5: Oh, mas sabe, o rapaz disso, de relacionamento.
1: É o principal, tá? Vamos passar esse assunto? Vamos pra Nath, então, cara. Nath, que tá solteira, Nath? Vamos falar pra Nath, querida.
3: Eu estou solteira.
2: Tá solteira?
3: Eu estou solteira.
2: Mas não tá ficando com ninguém?
3: Oficialmente, não estou ficando com ninguém.
2: Ninguém? Sério?
1: Ninguém?
3: Show da fresa, sem rir, sem ficar vermelha, não estou ficando com ninguém. Gostaria.
2: Ah, não tá ficando porque não quer.
3: Eu também não sou uma pessoa que gosta de ficar solteira. Apesar de estar respeitando a minha skin.
2: É isso aí.
3: Porque eu fico meio piroquinha na cabeça quando eu fico solteira. Mas eu tô bem.
6: E casada fica pior.
1: Sim. Cara, eu fico muito bem solteira. Só que assim, eu prefiro estar namorando.
5: Eu nunca fiquei solteiro morando sozinho, né? Então. Eu pulei essa fase da vida, que saudade do que eu não vivi.
1: Que isso, cara?
5: Pô, mas é muito legal namorar, eu amo uma mica, eu quero casar com ela,
2: minha
5: mas
2: amiga.
5: Assim...
2: Mica.
5: Eu não tive
2: uma amiga.
5: Eu nunca tive aquele momento do solteiro morando sozinho, que deve ser maravilhoso.
4: Mas tu acha que tu teria esse momento?
5: Ah, por um aninho ali, o cara... É que assim, eu nunca gostei de ser solteiro, porque eu sou muito ansioso. Cada encontro pra mim é um inferno, parece uma entrevista de emprego. É um horror, e eu não tenho molejo, e a guria... Eu vejo quando vai dar errado. Eu sou muito rápido de ver que vai dar errado. Então, primeiras 5 minutos de conversa,
3: já sei...
5: O problema
3: não é eu ver que vai dar errado, o problema é quando tu vê que vai dar certo.
2: O problema é ela dando de cara com
3: tipo.
1: E o Cosma chegando ali, e cara, já dizendo que tem uma mina no terceiro minuto, tá ligado? E aí...
5: Eu tive cada encontro horrível.
6: Indo pro banheiro a cada 5 minutos, porque
3: eu tô nervoso,
6: tá?
3: Eu não tenho saco pra ter date.
2: Uma coisa que tem acontece comigo direto, que me faz olhar com outros olhos o namoro, é que na real acho que eu só tenho amigo que namora, assim, tipo, os que andam bem próximo à minha pessoa. Tipo assim, eu olho, então eu saio muito com os casais, não igual o Gélis, saio mesmo.
1: Ah, realmente, então pega mais
2: pra curtir. Meu, é muito chato. Eu vejo eles, é briga besta, é discussão por coisa besta. Então, tipo, o cara fica, meu, isso? Bah, na real, eu tô bem.
6: Mas sabe que tu, a gente já fez isso, né? Quando eu olho uma briga, eu penso, bah, eu já briguei por isso, cara.
2: Claro!
6: Vai, uma droga. Que idiota que eu fui.
2: Será que eu volto nisso? Daí eu fico sozinho.
4: Mas... é bem melhor, eu acho.
3: Mas na minha mente, agora
4: eu acho que é o mais tri mesmo,
1: Pra não brigar, eu vou ficar solteiro, não pra sempre.
4: Morrer sozinho.
1: Aí, o filho pra me cuidar.
3: Pra mim, tá definido. A próxima pessoa que eu namorar, eu vou casar. Fim.
1: Ah, não, eu também.
2: Então tu quer uma enfermeira.
5: Olha só!
4: Eu?
2: tá falando que vai morrer cagado?
4: Não. Mas essa é uma das coisas que
1: morte
4: é
1: horrível, hein?
4: Tipo assim, ao longo da vida, existem algumas preocupações que aí quando que as enfermeiras falam nos asilos e tal.
1: Sim, são abandonadas.
4: É, e tem os casos dos que estão sem.
3: Eu sei trocar fralda.
2: Eu vou juntar uma grana, pagar uma mulher vitalícia.
5: Peraí, vou dizer uma coisa. Asilo é deprimente agora, que os velhos não tinham computador. Agora, os próximas gerações de asilo vão ser muito mais legais. Vai ter LOL, CS, vai ter galera jogando Pokémon. Tá
1: não, mas, ó, meu, na real, eu conheço vários senhores em asilo, até porque minha avó e meu avô ficaram em asilo também. E que, cara, 4 filhos, 5 filhos e não vem os filhos há 2 anos.
5: Ah, isso é horrível.
1: Tá, meu. Isso é o filho. Porque assim, uma coisa que não tem filho é uma coisa que meio que tá. Eu já meio que sabia que na vida uma hora ia acontecer.
4: Sim.
1: Agora o cara esperar que vai ter 4, 5 filhos pra cuidar
3: mas
1: dele.
3: Mas a gente não precisa se estender ao asilo. Se a gente começar a conversar aqui
1: no dia a dia.
3: Do dia a dia, eu com a minha própria avó em casa. Tipo, só quem cuida é eu e a minha mãe. E fim, acabou.
4: Mas é. Mas mesmo assim, há de se pensar que, tipo. Cada casa a casa, cada vida é uma vida, né? Mas teve aquele. Teve um cara que. Ele se sentiu ofendido por um cara ali, ficou remoendo aquilo por, sei lá, 30 anos, e aí depois foi atrás do cara planejando a vingança e matou. Foi alguma coisa que aconteceu assim. E aí eu vi um cara falando que assim, tipo, tá, mas o cara que ficou remoendo aquilo ali, tá? Me planejando, é uma coisa. O outro, ele viveu esses 30 anos, entendeu?
5: Viveu.
4: Ele morreu? Morreu. Forçado, morreu. O que ficou remoendo aquilo, ele não viveu esses
5: 30 anos. Ele não viveu.
6: E outra coisa, deve sair um câncer daqui a pouco nesse cara.
4: É, sacou? Tipo, se o cara, além de não estar em nenhum lugar, nem um pouco bem da cabeça dele, pra chegar neste ponto, tipo, mano, tu não aproveitou tentando a tua vida, na real, assim.
5: Vingança pra tu ficou mofado.
4: Aproveitou mais do que tu aproveitou.
6: Aliás, ele pensou 30 anos no cara que não tava nem pensando
4: que não tava nem aí. Então acho que também tem esse lance, tipo assim, ainda assim, na pior das hipóteses, talvez, eventualmente, aquele cara pôde curtir coisas de família ao longo
1: e o
4: da
1: outro
4: vida.
1: Não,
4: de família. Saca? Por mais que daí doa, por mais, pensando numa experiência humana, ainda assim, talvez aquela experiência seja algo positivo.
5: Vocês guardam o rancor de uma pessoa específica, assim, que vocês não conseguem? Não. Aquela pessoa, tu pensa
1: nela. Graças a Deus, assim, cabecinha hoje, com 41 anos de idade, eu penso, cara, eu não tenho uma pessoa que eu tenho, assim, problema ou uma inimizade. Assim.
6: Se eu contar as coisas, eu vocês tenho. Vão dizer, não, como é que vocês não. Como é que tu não tem rancor dessa pessoa?
4: Eu acho que inimizade, sim, eu acho que problemas acontecem, mas eu acho que não rancor. Acho que são duas coisas diferentes.
1: Isso. Né? Não, tipo, eu não quero convívio.
2: Eu tenho rancor, mas não me importa. Eu sigo minha vida.
1: A minha raiva pra pessoa virou indiferença muito rápido.
6: Sim.
1: Pras pessoas em si. Então.
6: Não vou nem no velório.
4: Não quer dizer que é amigo de todo mundo. E às vezes é inevitável que conflitos aconteçam. E é inevitável que você seja o vilão da história de alguém. Assim como aquela pessoa o vilão da sua história.
6: Tipo, não sou vilão.
4: Todo mundo achar que é o herói, é o protagonista da... É muita inocência, assim. Tipo, tu achar que tu não fez nada de errado ao longo da tua vida pra uma pessoa. Assim,
2: eu não.
4: Além do Simon, pro resto, seria inocência dos outros. Mas... dito isso, existe um exercício que tu tem que pensar, que tipo assim, cara, não posso guardar, tipo assim, não faz sentido, nada de bom vai sair de rancor, nada de bom vai sair de rancor.
6: Aquela frase, o rancor nada, ou raiva nada mais é que tu beber o veneno e esperar que a outra pessoa morra.
4: Olha, palmas.
1: Machado de Flagelis, 2026, cara. Então ele, né, que cria rancor entre os casais, porque ele é o cara que acaba com os casais. Palmas para
2: o Gélis. É o Gélis do veneno, ele guarda rancor, ele pega e não lava as cuecas e fica um fedor.
3: O Bagotec, antes do meu monitor desligar, tinha falado que tu gostava das casadas.
6: Casadas.
5: Só casando.
3: Por isso tu gosta de todos os casos, né?
1: Vingança é torta de sorvete.
4: Falou isso. Vingança é torta de sorvete.
5: Prato que se come frio.
4: Prato que se come frio.
5: E aí fica um tempo no frio.
3: Tá bom.
4: Mas é que o sorvete fora da geladeira, ele derrete, né? Ele vira outra coisa.
5: É verdade.
1: O Eduardo Jamal falou assim, tá, então, ou seja, o correto é abandonar as véias, é isso?
4: O correto é abandonar. Eu não sei da onde.
1: Mas que isso que falou,
4: em
1: né?
4: Em que ponto deu entender pra entender que o correto é abandonar as velhas, mas eu acho que
2: Eu acho que deveríamos fazer um minuto de silêncio pra ele, porque o que ele falou
1: não. Parece um segundo, só não parece um segundo. E o Thiago falou assim: ó, hoje eu acordei com o bom dia do Gélis.
4: Hoje eu acordei.
6: Não, é que hoje o Ramiro. Ontem o Ramiro me ligou dizendo que tava mal, e aí hoje eu ancorei o jornal da Mix.
5: Merda. Muitos assuntos, né, hoje,
1: por que
5: né?
1: Tu não
5: muitos assuntos
1: isso, hoje, cara. Isso, cara.
6: Eu não sabia, eu achei que você sabia, não tava no grupo do.
1: Eu dormindo, eu dormi às 4:30 da manhã,
2: por que o veneno se
4: como
2: toma
4: é que é?
2: Frio,
4: como é que tu foi?
1: Tá, foi a primeira vez que ancorou o programa?
4: Como é que fez?
3: Ah, gente, não ficou nervoso.
4: Atenção. neste momento, Geles.
1: Depois de 62 anos de idade.
6: Depois de. Tá todo mundo doente. Desde 1500. Sim, cara. A Josi, Marcele Maranata e Ramiro.
4: É mesmo?
6: Cama. Os três são de cama.
4: Ah, o Sapinho é.
2: Eu acho que alguém trouxe um bolinho batizado, né?
4: Você.
3: Não por nada.
4: Ancore agora o Jornal da Mix, só pra gente ver. Só começa, só dá o start do Jornal da Mix.
1: Eu
4: nem
1: me lembro como é que foi. Lembrando, audiência, todos os dias às 7 horas da manhã tem Jornal da Mix aqui na Rádio Mix 107.1 pra começar o teu dia com a ancoragem de Ramiro Russo.
4: Ancoragem de Ramiro.
1: O tempo ancorou esse programa aqui também.
6: E que me ligou no susto.
4: No susto. Merda,
6: hein, cara. E falou assim, Bato, pode fazer pra mim. Não, e o pior, o Ramiro foi um combo, né? A filha dele ainda jogando vôlei, torceu o pé e rompeu o tendão do... Aí tava a mulher levando na UPA e ele de cama.
5: Não se faz esporte.
6: Daí ele falou, tu faz essa pra mim? Eu falei, claro,
1: aqui, ó, Thiago, o Geles mandou muito bem hoje cedo. Aí, Geles.
3: Vixe.
1: Eu tenho esse bônus, né, cara, de quando eu não venho, tem uma galera pra ancorar o cafezinho. O Ramiro não tem, o Ramiro é pois ele, é. Só aí, mas... É.
6: Foi assim, ó.
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5: E aí, galera?
6: O melhor mix do Brasil, começando o Jornal da Mix, nesse dia 14 de maio, 9 graus.
3: É aí que eu me
1: É aí que eu me
3: vi,
1: tu é bravo. Cara, eu vivi pra ver isso. Eu vou ouvir hoje, eu quero voltar pra casa do jornal.
4: Eu vou voltar hoje no jornal.
6: E agradecer ao Júlio e a Thaís, que me ajudaram, tava aqui.
1: Só sobraram dois ainda. Sim.
6: Só sobraram dois.
5: Tá, então hoje foi um bom dia pra fazer, né? Tem bastante notícia aí no mundo aí.
6: Tinha bastante notícia e tinha umas notícias muito engraçadas. Daí é fácil jogar, né, mano?
1: Eu fudei, já fiquei felizão.
3: Que ele ficou sem impressão, diferente do off que a gente tava conversando.
5: E tá disponível em algum lugar pra gente ouvir aí depois?
4: Ah, no Spotify, né?
5: Quem quiser ouvir depois, no Spotify.
6: Teve uma notícia de um cara que foi expulso de um cabaré, porque tentou parcelar o programa em 12 vezes no cartão da mãe.
2: Ah! Capô!
3: Toda vez isso, cara!
2: O Thiago é fogo, comemorando aniversário.
1: É que uma hora ele me distorce, né? O Thiaguinho fez uma festa ontem bem bacana também.
6: Tá, né? Em 12 vezes, né?
1: Ah, 12 vezes,
5: imagina. Tem um lugar que cobra 20% a mais pelo cartão, né? Tem esses lugares, alguns, né?
1: Cosma, deu, Cosma.
3: É, pois é, não é. Gente,
1: numa zona. Ninguém vai reclamar. Eu vou atrás dos meus direitos, vai lá, fera.
4: Eu achei que ele tava falando.
1: Conta pra tua mãe, então,
4: do algo real.
5: Na verdade, acontece?
4: Não, mas achei que você tava falando, sei lá, de um estabelecimento.
5: Ah, tem um que é o joguinho aquele que tem, que a galera joga com pedras.
1: Com dado? Não, é com as pedrinhas que caem. Tá, olha só, gente, hoje, dia 14 do 5, é o dia que inventaram a primeira vacina da história.
3: Olha aí!
1: Em 1796, o britânico Edward Jenner realizou o primeiro teste bem sucedido da vacina contra a varíola.
5: Com vacas?
1: O quanto não matava a varíola, meu?
6: Pois é.
1: A varíola. Mas tu pensa que eu vou pegar o vírus e vou aplicar o vírus na pessoa.
4: Inativo. Não,
6: eu vou deixar ele doentinho.
1: Sim, vou deixar o vírus doente.
5: Tem alguma coisa que eu ver com vaca. Parece que ele botou na vaca e pegou da vaca o negócio que resolvia e dava na pessoa. Uma coisa
1: assim. Inoculou um menino de 8 anos com o vírus da varíola bovina, provando que era possível criar imunidade contra a doença humana. Isso é legal, cara. Porque e você que é contra a vacina, entenda uma coisa. Você não tem a mínima capacidade.
5: Não tem
1: a mínima cognição pra saber o que um cientista sabe. Então tome a vacina, como
6: cara. A varíola é considerada umas doenças mais mortais, cerca de 500 milhões de mortes.
1: E este ser humano inventou a vacina.
6: Ao longo de 3
4: anos. E sabe o que é louco, cara? Agora eu tô com um nenê, vai começar na escolinha, assim, e... Pai, escolinha é já começou.
6: Sim, festival de vírus e bactérias.
4: E escolinha é essa loucura, né, cara?
1: É open bar de vírus.
4: É open bar de um monte de coisa. Ele não tem...
6: E olho.
4: Ele não tem ainda anticorpos. Ele vai ter que criar, e é isso aí, meu.
1: Vai comer.
4: O que tem de doenças que estão voltando...
6: Porque
4: os que a gente já tinha eliminado. Porque agora os magrão não querem vacinar as crianças.
1: Isso é rebote da pandemia, onde a galera criou uma fanfic ali e politizou uma doença.
2: Não, teve músico nosso lá na época da pandemia ali,

0: É, criar a cura.
1: Você viu que já tô fazendo vacina pra aquela antivírus lá?
2: É?
1: Os caras começaram a correr antes já, né?
2: Porque, claro, tá certo.
1: Olha só, também rolou em 52 o lançamento da Esquadrilha da Fumaça. Oh. Primeira exibição oficial do Rio de Janeiro do Esquadrão de Demonstração Aérea da Força Aérea Brasileira. Já viram?
2: Já.
3: É muito, muito legal.
2: Aqui na base aérea de Canoas, no dia da aviação, eles fazem.
1: Eu vi torres, cara. É muito lindo, mano. É muito lindo. Só que assim, dá um cagaço. Porque,
0: os caras são grandes.
1: E ontem a gente já viu cena de dando ruim. Sim. Os caras se batendo no ar, então. Também rolou o fim de Seinfeld. Em 98, o último episódio de Seinfeld, um dos sitcoms mais influentes da história da televisão, Eric Clapton.
0: Passou no Times Square.
1: Atraindo uma audiência estimada de 76 milhões de pessoas.
4: Oh. Ah, isso aí não
1: Deus
4: vota
1: tá
4: mais,
1: bom, né?
0: E o final foi muito criticado, tá, as pessoas não gostaram do final.
4: Primeiro que assim, ó, isso a gente tem que dar tchau pra esse tipo de evento que não acontece mais. Assim, você conseguir fazer as pessoas assistirem a mesma coisa, não existe mais, assim. Tipo, então, aquilo ali foi fruto do momento, dos anos 90,
1: né? Mesmo
4: nos
1: Estados Unidos,
4: né?
1: Também tinham, sei lá, 8 canais, 10 canais e deu.
2: Sim.
1: Que bombavam,
4: tinha uma TV a cabo, mas essa questão de ter tanta gente assistindo a mesma coisa, e que nem o Cosmo falou, tipo, teve na Times Square, galera lá em Nova York, lá assistindo Seinfeld, é isso aí, fruto daquele momento. Mas foi o último episódio, a galera reclamou, eu acho que foi ok, assim, tipo, eu assisti depois de velho, sabe?
2: Isso aí na alta também, né, meu?
4: Meu, e aí que tá, não sei se saiu
0: na alta,
4: talvez pudesse ter saído um pouquinho antes, mas...
2: Esperou, tava enrolando já no final?
4: O Larry Davis, que era um dos principais bateristas, ele saiu antes, entendeu? E aí a galera...
0: O gênio também.
4: A escrita, né, deu uma perdida, assim. Mas hoje eles... Hoje não, já acabou o Curb Your Enthusiasm, que tem na Max, que é... Pô, é muito massa e leva o espírito do Seinfeld pra frente, assim.
0: Isso. E Netflix tem o Seinfeld.
1: Dá pra ver lá?
4: Assista, tá lá. É bom.
1: Quantos foram do
4: Seinfeld? Foram nove temporadas,
0: nove
4: eu acho.
0: Temporadas.
4: Mesmo.
0: Inclusive o Jerry não tem toque, né?
4: Porque o dia tá acabando. Não, era uma temporada por ano. É aquele bom tempo, né, cara? Que a produção era.
1: Era
4: 20 e poucos episódios por ano. A galera, todo mundo trabalhava. Os roteiristas tinham um emprego garantido por o ano inteirinho, porque era 20.
1: Podia trabalhar com calma o episódio.
4: Trabalhar bonitinho. É. Agora é isso aí. Oito episódios por temporada e o roteirista trabalha 3 meses.
1: Sabe que eu agora tá vendo o negócio do Harry Potter, da série do Harry Potter também. Os caras vão fazer
4: Desculpa,
1: isso.
4: Desculpa, só termina. Terminar de jogar o tigrinho aqui.
1: Eles fizeram um grupo.
4: Vamos ver se eles conseguem.
1: Eu
3: tô postando coisa do cafezinho.
1: Eles fizeram um grupo ali.
4: Vamos ver se eles conseguem.
3: Eu tô postando o linkzinho.
1: Sério. Aí, seguinte, o Harry Potter agora vai ter 8 temporadas. Não, 7 temporadas, perdão. E só que é isso aí. Os caras vão fazer isso, meu. Lança os episódios, espera um ano inteiro pra trabalhar. Minha galera reclamando. Falei, gente.
2: Não, tá certo.
1: É que a gente tá num ritmo agora de ter tudo curto, acelerado e rápido, tá ligado?
2: Eu quero. Meu, tô mal acostumado.
4: O melhor. Tipo assim, ó. Esse modelo Netflix de jogar todos os episódios é ruim. Um por semana, dá tempo da gente pensar.
1: Repercutir, fazer vídeo pro YouTube.
3: Também, né?
1: Claro. E tu faz vídeo pro YouTube e repercutir.
4: As que eu mais acho legal de assistir como experiência é aquelas do HBO Max ali, que tipo, sai todo domingo às 22
0: isso,
4: horas.
0: E tu tem mais um mês pra viver.
4: Aí tu assiste o episódio.
1: Você viu que tem aplicativo que a galera pode ver série junto? Tipo assim, tu tá vendo
2: uma
1: série,
2: a gente
1: faz um chat pra comentar.
0: Netflix é
2: falar
0: de Netflix.
2: Chatflix
1: chama.
4: Mas esse é um.
1: Se não for, tem que ser.
4: Esse é um bom modelo. Tipo assim, um por semana, não me solta tudo junto. Perfeito. E outra coisa é, a galera espera agora, os streamings estão esperando pra ver se faz sucesso a série pra falar da segunda temporada.
2: Ah, claro,
4: então,
2: claro.
4: Às vezes, aconteceu com Fallout agora, 2 anos esperando, eu já esqueci, eu já não me importo mais, já perdeu o gás pra mim.
1: Mas aquela série que você comenta aqui do Momoa, a Si, tá ligado? Sim. Meu, uma temporada irada, bombou, vamos pra segunda. A terceira acabou no meio e seguinte... Fim. Não teve fim.
4: Enfim,
1: não teve fim.
0: Isso que era
1: Apple TV, né? Aquela situação teve fim, mas a história não.
4: Isso
2: eu acho que tinha que ter no contrato, que se acabar assim...
1: Tinha que devolver o dinheiro.
4: Sabe o que tinha que fazer? Um filme que resolvesse a história. Tipo assim, ó, quer terminar? Quer acabar?
1: Boa.
4: Então tá.
0: Firefly.
2: Isso tá no contrato.
4: Faz um filme pra resolver a história. Um filme de 100 minutos, 120 minutos,
2: quer terminar a série, beleza. Faz um filme pra explicar pros teus...
1: O Daniel Costa DKG falou assim, ó, leia o meu comentário, por favor, please. Opa, salve. Sou ouvinte daqui do litoral de São Paulo e que programa necessário no meu dia, pelo amor de Deus. Bah,
4: olha aí.
1: Muito obrigado. Mandou um bah aqui, obrigado.
0: Como é que é pra isso, São Paulo?
1: Beijo, Daniel Costa, DKG, tamo junto demais, cara. Divulga nós aí, meu
4: gaúcho,
1: bruxo.
4: Esse pai, ele tá lá.
1: É, meteu um bar ali, um bazão.
4: Ou a gente já tá convertendo.
1: Ô, Daniel, atualiza mais aí. Tu é gaúcho? gaúcho ou tu gaúcho. Tá aí porque tu é daí mesmo? Ou tu nasceu aí mesmo? E o que aconteceu?
5: Uou, qual é que deu?
1: Qual é que deu do bagulho? Também rolou em 2013 o casamento civil igualitário. O Conselho Nacional de Justiça, amém, o CNJ, publicou uma resolução que obrigou cartórios de todo o país a celebrar casamentos entre pessoas do mesmo sexo.
4: É, no Brasil. Tá, tá. No
0: Brasil. É, do, é isso aí,
1: é o amor. 13. Também, na, ontem.
4: É, ontem.
1: Nasceu hoje, em 44, o George

0: ricas.
1: É, maravilhoso.
0: Star Wars. Criador da franquia Star Wars, Indiana Jones. Esse tem uns pila bom, né?
2: Mas eu vou te falar, cara. Ele vendeu barato. Na época pareceu que ele ganhou.
0: Vendeu, não é dele mais?
2: Não, ele vendeu pra Disney, Star Wars. Ganhou uns, sei lá, quantos bilhões, uns 4, 5 bilhões, sei lá, não lembro quanto que foi. Mas o que a Disney já ganhou em cima dos filmes, né?
0: A J.K. Rowling não quis vender por isso, né? Mas as razões. Vou vender a vida inteira essa porra aqui, cara.
3: Dizem que ele ficou muito triste pela reação à nova trilogia.
2: Mas peraí, a nova já não tinha a ver com ele mais.
3: Não, a nova, a segunda nova, não a terceira. Não,
2: a de 2001, 99.
3: A prequel, os prequel.
2: Isso, e agora, muita coisa que ele escreveu lá faz sentido, que a galera reclamava, e hoje a galera tá comentando isso, na verdade, é real, porque no primeiro daquele do Ameaça Fantasmas, rola uma, tipo um negócio do comércio proibindo a passagem de uma coisa lá, um bloqueio a uma rota comercial, entendeu? Que é o que tá rolando no estreito, sacou? Tipo assim,
4: que loucura.
0: Sim. O petróleo dele já passava.
2: É, tipo isso, entendeu? E aí, aquilo tudo que movimentou toda a trilogia. E aí, a galera falou assim, pô, na real, se pau George Lucas...
0: Parece que ia ter uma guerra. Mas, cara, a maior prova é Game of Thrones, cara. Tipo assim, quando tira a mente criativa do negócio e tu depende daquilo pra continuar a história, a chance da merda é muito grande.
2: Sabe?
4: Porque o cara já tem a linha de pensamento que ele quer seguir.
0: O Daniel falou aqui, ó, sou professor de geografia e amo o sotaque nascido de vocês, mas sou nascido aqui.
2: Ai, boa!
0: Opa, já peguei sotaque. O Daniel já pegou sotaque. Boa, queridão, tamo junto. Beijo pra você.
4: Bergamota.
0: Também rolou o nascimento de Mark Zuckerberg. Em 84.
3: Marcão.
4: Dois bilionários,
0: né? Zuquito, programador e empresário norte-americano, cofundador do Facebook e atual CEO da Meta.
2: Pô, ele queria sair na mão com o Elon Musk e não foi pra frente essa
3: história,
2: né?
3: O Elon Musk que desafiou ele.
0: Isso ia ser.
3: E aí ele falou, não, vamos lá. Massa, e aí o Elon não quis, porque o Elon bate no covarde. Elon,
4: quem perder fica com a rede social do outro.
2: O Elon ia tomar uma ruim.
3: Ia, porque o Mark tá grandão.
2: O Mark tá grandão e tá treinando jiu-jitsu.
3: Ele ficou amigo dos caras do jiu-jitsu.
2: O quê? Pra pesquisa do Mark Zuckerberg aí treinando jiu-jitsu.
0: Você viu a foto do Elon Musk sem camisa?
4: Não.
0: Uma lancha
2: não
0: tem.
2: Ah, não, é um robô.
0: Meu, deu errado. Ali deu errado. Eu acho que ele não é humano, cara.
3: Ele é uma caixa.
0: Não,
3: eu acho
0: que a barriga que é pra frente é pra trás.
4: Eu sempre achei que ele é ET.
2: Ele tem um peito. Cabe direitinho um ET aqui no
3: meio. Um arquiliano do Mibi.
0: Uma
3: caixa.
0: Ô, meu, pá, nunca pensei nisso, cara.
4: Eu sempre achei que
0: ele é. Ele deve ser o case de um ET.
2: Mas o Mark Zuckerberg, ele, tipo, ele tava naquela pegada meio nerdinho, usar sempre a mesma camiseta. Agora ele tá usando oversize de correntão e jiu-jitsu e
0: pegar
2: o Elon Musk na mão.
3: Ele faz o próprio Beef e o Agil, né? Que é o Agil que fala?
4: Agil.
3: Ele faz o próprio Wagyu dele lá, planta, porque ele fala que o único jeito de comer a carne perfeita é ele mesmo.
2: Ah,
3: criando.
2: Mas é propaganda, né, meu? Não. Eu quero o Marcos Zuckerberg. 15 mil fazendas
0: de Wagyu.
2: Aqui tá o olha
0: ali, cara. Olha pra ele, cara.
3: Mímico.
2: Ele tá derretendo o Elon Musk. Mas tem... Pega ele no jiu-jitsu aí. Essa já não é
0: ele
2: mais
0: tá
2: nova.
0: Ele tá derretendo, é muito bom. Ele tá derretendo.
2: Olha aí!
0: Olha aí o rapaz da bota.
3: Jiu-jitsu faz muda um rapaz, né?
0: Forte mesmo.
2: Aí, ó. Bata, louco.
0: Ô, toma ruim.
5: Tem que depilar esse peito.
3: Será que eu vou fazer jiu-jitsu?
6: Ele faz o que ele quiser, ele é bilionário.
3: Não, tem embaixo na casa.
0: Dá um beijinho no cara. Olha só, também nasceu hoje Robert Zemeckis.
2: Robert Zemeckis.
6: Zemeckis?
0: É esse mesmo. Qual é o nome dele?
2: Robert Zemeckis.
0: Que é o criador, diretor, de clássicos como a trilogia De Volta para o Futuro e Forrest Gump.
2: O cara bate.
0: E o meu Forrest Gump, muito do que é. A história é incrível, mas a direção de fotografia e a direção mesmo de arte do Forrest Gump é muito braba, né?
3: Tipo, quantas imagens foi tudo em segredo. O estúdio nem sabia que ele tava fazendo toda essa viagem pelos Estados Unidos pra poder depois botar no filme. Sim, foi tudo um migué pra fazer esse filme incrível.
0: É que nem eu quando eu saí da emissora lá que eu fazia, aquela do patrão. Em que eu fiz a matéria em segredo. Porque o cara queria fazer uma matéria X. E eu falei, não vou fazer a Y.
3: Ah,
0: e fui lá em segredo, convenci a equipe pra fazer a Y. E foi o recorde da história do SBT no Rio Grande do Sul.
3: Toma.
2: Às vezes os caras não sabem o que eles querem. Às vezes eles acham que eles querem o que eles querem.
0: Não, aí eu peguei aquele e falei, então bora. Também, sabe o nome disso aqui?
2: Kate Blanchett.
0: Ele é muito brabo. É complicado, né, cara? Nasceu em 69, atriz australiana aclamada e vencedora de 2 Oscars. O Aviador e também Blue Jasmine.
2: Ganhar 2 Oscars é muita loucura, meu. Ganhar 1 já é tri, ganhar 2... Bah, o segundo tu entrega, né?
0: Até eu ia comentar com vocês ontem, meu. O que o Rodrigo Teaser com a namorada dele. Porque ele tá com o negócio do...
4: Resolvi
0: do
4: bem,
0: Michael,
4: né?
0: O Michael Jackson, cara.
4: Imagina
0: que legal tu ter uma energia que Michael Jackson...
4: Ele mora em São Paulo?
6: São Paulo.
0: Meu cara já ele tem em casa um negócio que vibra o Michael Jackson.
4: Imagina,
0: bum, deve ter bom, bom.
2: Bah, o Jed vai montar um heist, ele já vai dar um plano de roubo a.
4: Acho que é um barulho,
5: assim,
4: né?
5: A senha é.
3: Pera aí, tu não deixa o cara ver o filme do Michael Jackson no cinema, mas quer ouvir a mesma do Michael Jackson?
2: Quê?
3: Tu ficou bravo, tu me criticou.
0: Peraí. Se nem o Eric entendeu pra traduzir, tá feia a coisa.
2: Não, eu entendi. Ele entendeu, ele que não entendeu.
3: Eu entendi errado.
2: O Geles quer o VMA do...
1: Do Michael Jackson.
3: Eu sempre eu fico bravo no momento errado. Porque sempre pelo motivo errado.
0: Após 40... Ah, esse cara aqui é bravo demais, cara. Após 40 anos, Turma da Mônica terá novo personagem.
3: Muito legal.
0: A Turma da Mônica ganhou uma nova revista solo. Depois de 40 anos, a personagem Milena passa a ter um gibi quinzenal a partir dessa semana. E o último personagem a receber uma publicação própria tinha sido a Magali, no fim dos anos 80.
3: É verdade.
0: A novidade faz parte de uma nova fase editorial da MSP Studios, criada por Maurício de Souza, que eu já comentei aqui, que é o cara mais legal que entrevistei na minha vida. Cara, entrevistei todo mundo já. Entrevistei todo mundo. Não, meu, de Neymar, Ronaldo, Ronaldinho, Fatboy Slim, Shakira, todo mundo entrevistei já.
3: Mas ele é mais...
0: Já virou barato. O único cara que eu travei foi Maurício Souza.
2: Mas ele é mais legal que o Emicida?
0: Uau, meu, tá maluco. Que coisa. O MC tá maluco, meu. Que cara.
3: Mas o mais legal desse novo, dessa nova linha editorial da Mônica, de todos os, na verdade, do Cebolinha, todo mundo vai ter novos quadrinhos com um novo logo e tal, é que tava sendo muito criticado porque eles botavam PNG. Eles botavam PNG no rosto. Todos os rostos, via assim, os rostos Cebolinha eram o mesmo rosto em vários quadrinhos. Eles estavam fazendo isso mais
2: preguiçoso. Tava preguiçoso.
3: E agora finalmente deixaram o cara ser mais autoral, mais fluido.
2: Quem que desenha?
0: A filha dele, cara.
1: A Mônica?
2: Ah, não,
0: meu, brava demais,
3: cara. A personagem, ela.
2: A Marina. Ela é, eu acho que ela é uma das heads de roteiro, tudo. Porque tem um amigo meu, Nigel Goodman, que ele é roteirista, né? Ele é comediante roteirista do Irmão do Jorel. E aí ele queria, pô, o sonho dele é escrever pra cima da Mônica. E aí, tipo, tem todo um processo de tu ser selecionado, de tu mesmo desenhar.
1: Mas é que é foda, porque começa com arte finalista, começa com sua colorida.
2: Mas é ela que seleciona. Uhum. Ela que...
0: Meu, braba demais, cara. E o filho dele é o empresário dele hoje. Tipo, você é tudo em família. E o meu filho dele... Siga o filho do Maurício Souza. Não, o Nimbus? Não vou lembrar agora. O meu, o guri toca um piano que é um monstro, tá ligado? Só que assim, ele é um baita de um artista, baita de um cantor também. E também... Meu, a família toda é irada, sabe? E agora é o seguinte. A história vai destacar o jeito curioso, ativo e bagunceiro da Milena no bairro do Limoeiro. Milena, que é uma mulher preta. Uhum. Isso que é legal, cara. A protagonista preta, entendeu?
2: E em homenagem à Milena do Big Brother, né? Isso que é triste.
0: Bem preparado.
2: A Milena daria um baita do personagem.
5: Mas poderia ser... Olha ali, aparece aqui.
0: É muito bonitinha.
2: O que perdoa na minha cara?
3: E tem um irmãozinho ela, né? Eu acho que só o Cebolinha tem irmã, né? Do resto
0: ali. É verdade,
3: tem
0: irmã.
2: O Cebolinha,
0: Cebolinha tem tudo. Cebolinha tem pai, mãe, cachorro e irmã.
2: Os outros têm pai e mãe.
0: O Chaves não tem nada.
2: Tem, Bob, a Magali tem.
3: Tudo filho sozinho. Tem. Ah, tá louco. Não, aí a pirâmide inverte, ninguém sabe por quê.
0: Tem uns que eu não conheço o resto da pessoa.
2: Não, esse é do Tom Jerry. Tom Jerry era só... Sim, o Tom Jerry, a dona do Tom, só aparecia as pernas.
0: Não, é a única que aparece as pernas.
2: Não.
1: E a empregada.
3: E a vaca e o frango também.
2: Ah, é da vaca e o frango, os pais da vaca e o frango. E eu acho que a assistente do prefeito do...
3: Isso.
2: Também, né?
3: E o Charlie Brown nunca aparece um adulto.
2: Das Meninas Superpoderosas. Tem uns personagens que é só as pernas.
0: Ah, cara, mas, homem, eu sou muito... Eu tinha... E outra, eu tinha toda a coleção. A época que a galera podia ficar em casa colecionando.
2: Sim.
0: Revista.
1: Ah, eu também tinha.
0: Aí começava por trás, pra ver a tirinha.
1: Assinatura. Assinatura da Abril.
2: Então, a assinatura era tipo 4 ou 5 gibis por mês.
0: E quem não foi na vila, vai na Vila da Mônica. Era muito legal.
1: A de São Paulo é muito legal. A cada 6 meses vinha um almanacão.
2: O almanacão tinha um almanacão de férias.
0: Capa dura.
3: Eu lia tudo de graça na banca da minha mãe.
2: Então,
3: Playboy.
2: Eu assinei tipo 2 anos.
0: Olha eu falando aí, Playboy.
2: 2 anos só, mas o acúmulo de gibis que geram 2 anos, 5 por mês. Cara, é muita coisa.
0: Mas o teu pai é mal que tinha. É, né? Que
2: o Tex
0: perdeu na pandemia, né? Na pandemia, na enchente, perdão.
3: Tex?
0: Eu colecionava, mas assim, milhares.
3: Mas vende Tex lá na banca.
0: Muita fudeira, cara, muita fudeira. Então agora agora eu vou ter que começar a consumir de novo, Turma da Mônica. Porque eu falei tanto aqui, fiquei com nostalgia agora, cara.
3: É fofinho. Tem umas tirinhas clássicas, eu posso te trazer, que são da época lá da.
0: Eu quero muito, cara. E eu lembro que tinha um filme da Mônica, né? Porque assim, tipo, tinha Mara Maravilhas, caramba, assim. Que era a Mônica interagindo, a Mônica desenho, em um filme, filmado mesmo.
1: Pode crer.
0: Que era uma índia. Aí tinha uma cena da era linda, assim. Que era a cena da cachoeira, uma cachoeira vindo assim, com a cachoeira mais baixinha.
2: Tinha medo das músicas desse aí. Tinha umas musiquinhas que dava medo.
0: E aí tava assim.
2: Eu acho que tinha o diabo, não tinha o diabo nesse filme, hein? Eu acho que sim, o Cebolinha vai
3: morrer, vai ter
2: o diabo lá.
0: E aí tinha uma cachoeira, assim, e tinha uma índia. Mulher indígena. Na real, na cachoeira assim, deitada. E aí entra a Mônica cantando. Em desenho, interagindo. A interação é perfeita. Claro, se eu vou olhar hoje, eu vou achar tosco. Mas, meu, eu achava na o máximo. Época... Cara, a Mônica entrou no mundo real, tá ligado? Eu posso ver ela na rua quando eu passar agora. E eu fiquei anos querendo ver a Mônica e a Mônica não apareceu pra mim.
3: Cara, e a Mônica agora trabalha na Paquetá do Centro ali, né?
1: Foi recorde se ativo.
0: 17 minutos pra uma da tarde, a gente vai pro break rapidão aqui, dá mais uma nostalgia e já voltamos com mais um bloco de cafezinho. Mas lembrando sempre, né? Corre no youtube.com/mixfmpo e programa.cafezinho pra ver os bastidores da baguncinha de hoje. Não sai daí!
3: Tá bom, hein?
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9: Agora é a vez de falar com quem tá vindo do centro para a Zona Norte pela Protásio Alves. Muita atenção, porque mais cedo teve um relato de ocorrência um pouquinho antes da Barão. Então a Protásio já tem um trânsito pesado, né? Nesse horário também. E aí esse relato torna tudo mais intenso. Então vai com bastante calma, tá? E com aquele tempo a mais também. 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Logo eu volto com outras dicas pra ti.
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0: 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Nunca entendi isso, cara. Melhor mix do Brasil, bora mais um cafezinho. Bora, bora, bora.
13: É Farmaura?
0: Ah, só piorou. Não,
13: não significa, não. Porém, eu já tô em outro nível. Eu tô formando aura mais ego.
1: Ele ficou.
13: 5-7-5-7-5-7!
1: Ele ficou falando com as estagiárias, jovem aprendiz aqui ontem de tarde. Ele ficou aprendendo.
13: Mas entre os jovens, tipo, é que eu vi um vídeo de TikTok de um piá e eu chorei de rir a madrugada inteira. Sabe aquele vídeo que não ia tão engraçado? Mas me pegou de uma forma que eu começo a rir sozinho. Eu dei o pá, vou esperar as crianças da minha casa virem. Dia das mães, veio meu afilhado. E tipo, bah, no vídeo piá é uma coisa, tipo, meu, farmar aura é uma coisa muito séria e, tipo, muito malandreado. Eu falei, ô Murilo, ele que é, sabe farmar aura mais ego? Ele, óbvio, né, meu? Já puxou aqui, ó. Sim que serve. Deu, bah, não bate aqui, irmão. Ele sabe farmar aura mais ego.
0: Meu, eu não entendi
17: isso agora. Significa nada pra mim.
0: Não tem lógica nenhuma.
13: Nenhuma. Eu não sei o motivo disso.
1: Nossa, tinha a explicação. Tá,
13: é que nem o Antônio Nunes tinha lógica, né? Eu passo, mas eu não sei de onde veio isso aí.
1: Antônio Nunes?
13: Não, Antônio Nunes sim, mas o 6-7, 6-7, 6-7.
1: Eu não sei quem é.
0: Eu não é que eu tô criticando, tá? Porque eu não tenho moral nenhuma pra criticar. Eu falava isso, eu falava Antônio Nunes. Eu fazia umas brincadeiras, nada a ver.
1: Tá, não, mas nada a ver não, tinha explicação. Mas eu,
0: deve ser pra eles, porra.
1: É, mas eu não explico esses jogos.
17: Mas eles também não... Deve ter, mas também não explicam direito.
1: É,
17: não
1: é.
17: Tem. O Enzo tenta falar o negócio e eu não consigo compreender.
13: Não sei, ontem eu até vi um aplicativo que conta 6-7s. Quantas vezes tu faz?
0: Nossa senhora!
1: Meu pra Deus!
0: Tu mergulhou muito! Opa, não tem um significado profundo, é considerado profundo, conteúdo é sem bom. Sentido ou apodrecimento cerebral.
13: Brain hot!
2: Mas acho que começou.
17: Achei a opinião do produtor, não é?
13: Foi uma agressão bem verbal.
2: Mas eu acho que ele valoriza a natureza humana, que é realmente pegar uma coisa que não faz sentido e dar significado a ela.
1: Não, mas sei, mas quem lançou? Da onde veio? De
2: quem se alimenta? Pois é, tu vai no Long Your Meme, geralmente eles contam de um jeito enciclopédico onde surgiu a primeira menção ao 6-7, mas assim,
0: eu acho.
2: Achar o criador.
13: Um repórter, um belo português falando sobre o 6-7. A menção. Sobre
2: o 6-7. É um site muito bom, porque ele conta a história de todos os
0: memes. Eu desisto, sim, né, cara? Desistir, isso aí, mas fácil desistir, mas fácil arregar uma hora. Dizer, tá, arreguei, não entendi nada.
2: Ele começou a partir de uma música chamada Dutz Dutz by Skrilla, que é um rapper. A música saiu em 2024, se popularizou. Mas é isso, começou com essa coisa aí de que ele falava que um jogador de basquete lá tinha 6-7 de altura, eu acho. De altura.
13: Então vamos fazer um momento pra tentar enganar com jovens. Um momento 6-7 aqui.
2: Tem um 5-2, ó. Meu, eu acho que esse é o que mais o jovem gosta, é ver um.
13: Vamos agora no 3 segundos pra 6-7.
2: Destruído, acabado.
13: Já sozinho, mano.
2: Ô, meu, dito isso.
17: Vai na mão.
13: 6-7, 6-7.
0: Salva nós.
2: 7.
13: Boys.
2: 7 meses após a cirurgia plástica.
0: Olha aí.
2: Não foi nem 6, mas foi 7.
0: Não foi 6-7.
2: Mulher descobre tesouro esquecida no seu abdômen.
0: Ah,
2: vou repetir.
1: Tesouro?
2: 7 meses tesouro. Após
1: uma pastelina.
2: Cirurgia plástica. Mulher descobre tesouro esquecida no seu abdômen.
0: Tesoura.
2: Uma mulher de 53 anos. Uma mulher de 53 anos. Processa o seu cirurgião após descobrir que uma tesoura cirúrgica foi esquecida em seu abdômen.
13: Durante uma abdominoplastia. O mês esqueceu uma motosserra.
2: Às vezes era gaze, né?
0: Era gaze.
2: Ah, eu achei que ela tava com gaze, não era uma gaze. Tava junto.
17: Era um gaze.
2: Ela sentiu fortes dores por meses e chegou a desmaiar. Acreditando que fossem sintomas normais do pós-operatório.
0: Que loucura.
1: Doutor, eu tô sentindo umas pontadas.
2: Ela entrou na agência bancária e o cara não deixando.
0: É algo cortando minhas tripas.
2: 7 meses depois, exames realizados em outro centro médico revelaram o objeto dentro do corpo dela.
1: Meu Deus.
13: É foda.
2: Segunda denúncia. O médico teria sugerido retirar a tesoura na própria clínica onde ocorreu a cirurgia inicial.
13: Ele queria de volta.
0: Vai deixar o bisturi lá dentro.
2: A paciente recusou a proposta, entrou na justiça e caso segue sob investigação na Itália.
0: Será estômago?
2: No abdômen.
1: Se eu fosse o médico, eu falaria, não, é que teus pontos são internos, daí eu deixei já a tesoura.
2: Ah, como tirar ali, já, o teu pulmãozinho já desce não, aquela cortadinha,
1: tá,
2: né?
1: Tá cortado.
2: Não, mas é um soco mal, o soco, nem que ela não deu nem um soco, né?
13: Opa! Ai, ai, o cara é doente, eu não entendi nada, velho.
2: Hã?
13: Ainda bem que ela não levou nenhum soco, né?
17: Porque... Ainda bem que ele levou.
13: Aí a tesoura faz... Pra mim, tá o melhor que tem aqui nessa bancada.
17: É bonito. Ele parece um Minion conversando.
2: É bonito. Mas é só pegar uma pedra e bater na tesoura e deu... Funciona. Pedra no rim, tem que ser pedra no rim. Toma umas coroas.
0: Papel, tesoura.
2: Aí você
13: roda. Ele é fenômeno.
0: Foi diferente.
1: O
13: cara joga em pouco a barriga da mulher,
2: mas,
13: joga.
2: Mas como a galera esquece coisa dentro dos outros na cirurgia, não, né?
1: O pior pra mim é quando o cara faz a cirurgia na perna errada ou na mão errada.
3: Ah, isso é horrível.
1: O que que acha na mão pra fazer a cirurgia?
0: Uma galera pega e desenha. É nesta aqui.
13: Isso que eu ia falar. Eu fui levar o meu pai pra fazer uma cirurgia no olho. E o cara pede pro acompanhante, não, pega caneta aqui e tu marca qual é o olho. Entendeu?
2: Eu não vou fazer isso. Eu não me responsabilizo.
13: É protocolo.
2: Ah, que vai me dizer.
13: E aconteceu isso também com meu pai. Meu pai tá sempre fazendo algo. Daí foi com meu irmão, levou. Ele ia fazer uma coisinha no joelho e o cara também, meu, marca o joelho. Dá a caneta pro cara.
0: É que eu me dei pensar também que. Não justificando nem um pouco, tá? Mas é que é uma questão tão, tipo, industrial pra eles, uma cirurgia, que pra gente é um fato da vida. Pra eles é mais uma do dia de 3, 4, 5.
1: Eu sei, mas ao mesmo tempo, vamos supor,
0: tem
1: um.
0: Claro, tem que ter todo um check-in,
1: né? Um ligamento arrebentado. Claro. Daí eu abro sem querer o outro. Uhum. Eu vou fazer o que no teu outro?
2: Ah, meu amigo. Às vezes é subjetivo. Às vezes,
13: Não, tá arrebentado, arrebentado.
17: Tá complicando simples. Acho que eu arrumei.
2: Mas. Acho que eu arrumei. Outra coisa que deve acontecer é, sei lá, a mulher teve
3: cara espirrar em cima do negócio aberto.
2: E misturar os três.
1: Ah, sim.
2: Isso aí. Misturar os três. Qual que é qual agora?
3: E aí pra sempre vai ser um gêmeo e vai ser outro.
2: Como assim? A partir daquele momento, tu vai ter que decidir, tá? Tu.
17: Caiu a pulseirinha.
2: É o Leonardo. Putz. Tu é o Donatello.
13: Imagina se o Cosma, o doutor, ele ia comer em cima do paciente. Entendeu? Tipo, comendo um lanche e fazendo um negócio. Mas peraí, ó. Misturi.
3: Inclusive no Seinfeld, o cara joga, deixa cair uma jujuba, assim, né? Aquele negócio de assistir a cirurgia lá de cima, o cara deixa cair uma jujuba dentro da pessoa.
13: Ah, imagina. Não, mas o como é que é o nome desse menino aqui de cabelo azul mesmo? O Eric falou é verdade, meu. Tipo, esquecer negócio dentro das pessoas é muito comum.
2: É comum.
13: Direto tem alguma notícia sobre isso. Esquece
2: guarda-chuva, às vezes, no lugar?
0: Imagina quanto não apodrece em dois palitos.
3: Não, eu acho que é que nem avião, tá? A gente sempre sabe de avião que cai, mas assim, é tanto voo acontecendo todo dia.
1: Sim.
0: Mas olha, pensa, cara, uma tesoura ainda tem uma questão de ser uma coisa de ferro, de aço cirúrgico e tal. Agora, se é uma gaze, ela apodrece, ela fica um caos no teu corpo, tá ligado? Teu corpo trabalha como se fosse um câncer naquele negócio ali.
17: Eu acho que a única situação boa de esquecer alguma coisa dentro é quando você dorme de casulo. Né? Ou não?
3: Ah, às vezes esquece, né?
1: De casulo,
3: sabe? Conchinha invertida? Conchinha invertida.
13: Tem uma fincada na cabeça aqui.
1: Sabe o que é dormir de casulo?
17: Acho que é a única situação.
0: Ah, que bom, que não entendeu. 5 minutos pra 1 da tarde.
3: Eu nunca durmo assim, porque
0: a Natália me dá uma dessas.
2: Mas sabe o que é o problema?
0: Foi nem vermelho.
13: Você tem que bate palma?
2: Não.
17: Faz nada.
2: Não pode
17: ativar.
2: Eu acho que eu entendi baseado na reação de vocês.
13: Deixa quieto.
2: Se vocês tivessem só tocado...
13: É parte de família, irmão.
0: Deixa quieto. Eu não consegui não reagir.
1: É de conchinha com a lagarta.
2: Dito isso, vamos seguir. Um abraço a todas as lagartas que estão ouvindo a gente aqui. Esperamos que vocês virem umas lindas borboletas.
0: O comerciante do Reino Unido herdou cerca de 30 milhões de reais.
13: Só?
0: Após anos de amizade e gentileza com o cliente idoso.
1: Óbvio.
0: Gentileza gera 30 milhões. Entendeu? Sam Jones conheceu David Turner em 2000 e os dois criaram uma relação próxima ao longo das décadas. Antes de morrer em 2017, David decidiu deixar parte da sua fortuna. Parte da fortuna. Pô, vamos bem.
13: O cara tava
0: e uma fazenda. Para esse cara que foi simpático com ele.
13: É isso.
0: Pô, carente, hein? Carentão, na real, né? O irmão do empresário contestou o testamento, mas a justiça britânica validou a herança após reconhecer o apoio constante dado por Sam.
1: Vai ver, o irmão não era também.
13: Entra no papo que tu falou, de tipo, com a galera que abandona o velhinho, entendeu?
0: Agora o dinheiro é meu.
13: E
0: o dinheiro é dele, meu. Foi o que ele bem entender. O testamento é lei. O caso viralizou nas redes e emociona internautas ao destacar a amizade, a gratidão e a humanidade. Ah, pois é.
13: E aí?
0: E será que esse cara fez essas caridades todas sem saber que o cara era milionário?
13: Ah, meu, mas, se dane, o cara se sentiu bem, entendeu? Eu sou a favor disso, mesmo que seja um golpe.
2: E ele começou a ajudar o cara em 2000, o cara morreu em 2017, ele tinha que estar... Tipo assim, eu vou planejar muito, eu vou ser muito bondoso com
1: nos
2: ele.
1: Nos próximos 17
2: pelas
1: anos.
2: Pelas próximas décadas. Ah, E talvez alguma coisa aconteça.
13: Mas The long come.
0: Das coisas mais, sei lá, escrotas do ser humano é tu não ser muito legal com a pessoa idosa.
13: Sim.
0: Porque, cara, pensa o que essa pessoa... O que tu tem de vida, ela tem de experiência, tá ligado?
3: Tem gente que acumula maldade.
2: E aí, tem idoso escroto também, capô.
0: Não, tem. Mas tem gente que é escrota com qualquer idoso, essa é a questão.
2: Ligado?
17: Pelo exercício
0: tem gente que não gosta de velho, ponto.
1: Não gosta de velho.
0: Sabe? Sim. Cara, tem idoso escroto pra caramba. Sabe? Tem criança escrota, se quiser, daqui a pouco.
2: Os canalhas envelhecem, como diz o Zé.
0: Falar em criança escrota? Não é criança escrota. Mas só pra constar, no dia de ontem, foi arquivado o caso do cão Orelha. Porque, segundo a justiça, ele não foi assassinado, ele morreu de doença.
5: E tu chegaste a ver que eu postei na Bagossi, porque eles acharam, divulgaram, hackearam o processo. E aí conseguiram o depoimento do legista que cuidou dele. Né? E aí ele tava falando que não foi de velhice que ele morreu,
2: não. Foi de atropelamento, foi de golpes,
5: exato, na cabeça de um lado só, nananã. E aí, cara, agora certamente assim eles vão desarquivar em virtude
0: disso. Assim como aqui no Rio Grande do Sul tem o caso também, né, daquela monstra.
5: Que foi presa ontem.
0: Daquele churume de ser humano, daquele resto de gente, daquela coisa que...
5: Do branquinho,
0: que,
5: né?
0: Que, cara, esse saco... Esse papel amassado aqui vale muito mais que ela. Que assassinou um cachorro a pauladas, né, e fazia isso com uma frequência bem constante, inclusive.
5: Ela foi presa.
0: Ela foi presa ontem, mas porque tiveram que mobilizar a sociedade inteira para todos os animais para poder entender por que uma juíza foi lá e disse: não tem porquê, não foi nada demais.
13: Mas qual é que é disso aí? Será que é um problema mental?
2: Claro,
13: O que é? Porque leva
0: pra você dizer, meu avô,
13: psicopatia. Meu, tem que mata os bichos assim, tipo, meu, esporte. Vou dar um tiro na cabeça de um bicho.
2: Mas a pessoa não tá no estado.
13: É que tu vê também, desde criança, sempre tem aquele piá tentado que queima um gato, que faz não sei o que, sempre tem uns piá loucos.
0: Mas é que ser humano, o ser humano, a humanidade foi em cima do mais forte, do mais fraco, da alimentação, em cima de carne, proteína animal e tal. Agora, uma coisa é tu matar pra sobreviver.
1: Outra coisa é
0: tu matar pra comer. Uma coisa é tu maltratar. É tu trucidar.
1: É tu sentir prazer na agonia do outro.
0: Exato, meu. E aquela cena do cachorro branquinho, meu. É muito... Cara, eu fiquei mal sempre. Alguns dias, sabe? E pensar que é aqui do lado, entendeu? E aí teve que desse falso, teve que uma galera lá pra frente. Eu vou dizer, por quê? Sabe? E agora, graças a Deus, então, a notícia que a Natália trouxe agora aqui, informação de que talvez, se Deus, Nosso Senhor quiser, vão reabrir o caso, do Orelha, porque foi uma bruta. Não é porque assim, é só mais um cachorro. Cara, mas é o mesmo caso do caramelo. Que é uma representação. Exato. Entendeu? O caramelo representa os animais e a força dos animais gaúchos na
1: gente. E outra, é aquela pessoa super poderosa, cheia de grana, que, se fossem pobres, exemplo, eu tá na cadeia.
0: É exemplo. É assim como esse caso tem que ser dado com um destaque. Por quê? Porque ele vai virar um exemplo. De como que não vai. E o que pode acontecer com quem faz, sabe? É. Pra outros arrombados do mundo não fazerem igual.
1: E não importa a quantidade de dinheiro que tu tenha, nem ficar ameaçando os outros pra não falar nada. Que nem
2: isso aí.
1: Fizeram, né?
2: Fala mesmo, âncora do Jornal Mix.
0: Meu âncora. Inclusive, opinião. Quem quer ver de novo o Géres, cara, salvem esse stories. Tá? Tem um stories lá do Géres ancorando, inclusive.
5: Coisa mais
0: o jornal.
5: Linda desse
0: cara, acabou pra nós. Acabou pra nós.
3: Fica pra amanhã as desabafo, então.
0: Quanto tempo demora?
3: Não, rapidinho.
0: É?
3: Se quiser, eu faço agora. Um minuto.
0: Então vai.
1: A rapidez que ele tava.
3: Eu vou fazer assim, faz fá, tá?
0: Vale, calma.
2: Atenção, desabafo do Cosma.
3: Desabafo da frase do Cosma. Gente que não passeia com cachorro. Tá achando que é prisão domiciliar, por acaso? E outra, quem passeia mal com o cachorro também. Deixa o pobre do cachorro cheirar as coisas.
0: Isso.
3: Não fica puxando.
0: E não, sai com calor quando tá na rua com o asfalto queimando.
2: A patinha queimando.
3: Gente, se orgulha de ser raiz em tudo. Ai, porque eu como X na mão. Ai, porque eu não como peixe cru. Ai, porque eu não tomo tererê. Talvez.
2: Mas tu não caça o próprio búfalo pra fazer esse X aí.
3: Talvez o preço
0: seja
3: cagalhão. Não cria barreiras pra aproveitar a vida, gente.
5: Isso aí.
3: E por último, empresa com nome internalizado. Tal de criar e transitar e acender e viver e cantar. Que tal vocês inovarem e pensarem em algo diferentarem? É isso aí.
0: Pior que é real. Muito bom, velho. 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
13: Prepare seu jejum.
0: Gato, era isso?
13: Era isso, irmão.
0: Algum recado final?
5: Eu tenho um recado final. Eu não vou estar aqui amanhã. Vou ter saudade de vocês. Vou pra São Paulo com o Enzo, porque é casamento da minha irmã. E amanhã a gente vai num jogo da Kings League.
0: Oh, legal.
5: Qual é o time? Fluxo contra G3X. Então, Fluxo talvez tenha conteúdo sobre a Kings League.
0: Legal.
5: Vou descobrir amanhã.
0: Traga informações pra gente na semana que vem.
5: Segunda-feira estarei presente.
0: Fechou, velho? Então,
13: um grande beijo.
0: E amanhã estaremos também com. Amanhã teremos cafezinho também fora, mas a gente conta amanhã, né?
5: Dois
0: cafezinhos amanhã. E lembrando, tem música nova desse amigo aqui lá nas redes sociais, Spotify. Corre lá pra ouvir música nova minha sozinho. E também minha com André Sarati e também DJ Chernobyl da comunidade.
5: Muito artista, né, mano?
0: Que loucura. Alguma hora vai dar certo.
2: Não, vai. O negócio é isso aí, meu. Tem que plantar.
3: Eu tenho umas composições pra
2: ouvintes. E neste sábado tem Quem Quer Ser Cancelado, o game show mais louco da internet, ao vivo, gravado do Boteco Comedy em Canoas. E são todos convidados.
3: Eu quero ir, eu quero ir.
2: Vai ser gravado, vai ser...
4: Eu achei que era um show de DVD, viu?
2: Não, não, vai ser gravado.
13: Tem um amigo meu humorista que eu vou mandar ir lá. Que ele tá fazendo de tudo pra ser cancelado.
3: É chinelagem pedir engano na lista?
2: Não, claro que não.
17: Tá implorando pra
13: gente. Tá implorando.
2: É, a ideia é um pouco mais sofisticada que isso. Ah, a ideia não é você ser cancelado. A ideia é você fugir do cancelamento apesar dos jogos.
17: Ele procura. Ele corre atrás.
13: Entendi.
17: Ele corre atrás.
5: Então acho que não se enquadra.
2: Tem vários jogos muito divertidos. Ah, vai ser muito legal. Tá, não posso nem falar aqui, porque eu já... Bom, enfim. Ah, é isso aí. Sábado vai ter.
17: Aí que eu me refiro. Um grande beijo na sua boquinha. Até amanhã. Falou aí!

0: com a galera.
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5: Tô de volta na Mix pra falar com quem tá na Zona Sul, então. Avenida Cavalhada, pra pegar depois a Nonoaia, aquela região perto da Vicente Monteja, sabe? É um trecho bem complicado e conhecido porque sempre tem um movimento a mais. Então já fica ligado, presta atenção. Até porque na Nonoaia, quem tá vindo em direção a Campos Velho também encontra esse trânsito mais pesado. 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
2: 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Oiê, cuidar da pele não precisa ser difícil. Na verdade, uma rotina simples já faz toda a diferença no teu dia a dia. Tudo começa com uma boa limpeza para remover aquelas impurezas e preparar a tua pele. Depois, a hidratação entra como um passo essencial para manter o equilíbrio e a saúde da pele. E claro, o amado protetor solar. Esse é indispensável todos os dias, mesmo quando não tem sol aparente, viu? Pequenos hábitos, quando feitos com constância, têm grandes resultados ao longo do tempo. E a tua pele fica mais viçosa, mais uniforme e aquele brilho natural que todo mundo ama. Lembrando, não é sobre perfeição, é sobre cuidado e saúde. E quanto antes tu começa, melhores são os resultados. Essa dica e outras tu encontra no meu Insta, no @nataliacritz. Beijo!
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0: 3 minutos para as duas.
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2: Com 48 seleções, a Copa do Mundo fica mais democrática e também mais imprevisível, né? Mais países participando significa mais histórias, mais zebras e também mais emoção. É isso porque aquele jogo tranquilo pode não ser tão tranquilo assim. Sempre acaba rolando alguma novidade, alguma surpresa. E cá entre nós, depois da campanha de Marrocos na Copa passada, alguém ainda arrisca dizer qual será a novidade dessa vez? Bom, não sendo Marrocos novamente, tá bom, né? Isso porque Marrocos tá no grupo da seleção brasileira. Ô, Marrocos, nada de aprontar, hein?
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0: Mix agora 12:24, esse som é demais. Linkin Park, Burn It Now, na sua tarde, daqui a pouquinho a gente volta, tem muito mais, segura aí.
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4: É por isso que eu sou coisa cinema casual.
5: Sabe aquele alívio quando chega em casa? Eu cheguei no sofá, o cara fica dando uma vegetada ali.
6: Coisa boa.
5: No meu sofá e o meu sofá ele é de costa pra janela que olha pra frente.
6: Ah, perigoso.
5: E eu tenho o hábito de deitar, meio que ficar aqui e olhar pra rua.
6: Olhando,
5: olhando
6: na
5: e daí eu tô olhando, tá passando uma família. Pai, mãe, uns três filhos. Uma menina se abaixou próximo da minha árvore. Eu escutei meio que o pai dela, vai aí. E continuaram andando e deixaram essa criança ali. A guria estava cagando. Na porta da minha casa.
4: E paga a sacolinha de
5: às 21 horas da tarde. Eu filmei, porque eu não entendi. A guria botando as calças de volta e andando, tipo, ele.
7: Peraí. Uma criança até os seus 3 anos, mais ou menos, tem licença poética pro papai parar
5: na rua. Não, tinha uns 15.
4: Olhando pelo vídeo, eu até achei que fosse a Nath. Olhando pelo vídeo. Em nenhum momento eu tipo, fosse uma criança. Não, uma pessoa
5: mas era uma criança. A família seguiu reto, tipo, meteu o louco.
4: Vai, igual o cachorro quando o dono tá sem sacola.
7: Bah,
4: o cachorro faz, ele vem rápido. Mete o louco e vai puxando.
5: Uma direto. Pessoa cagou na minha porta.
4: A Nath cagou. Salva de palmas para Simon.
7: Esse foi o Daily.
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8: Então, pra ti que tá vindo da zona norte da capital para o centro pela Protásio, sabe que a Protásio sempre tem vários trechos mais complicados, um trânsito mais pesado. Então, redobra a tua atenção, especialmente quem estiver próximo à rótula da Manoel Elias e depois, um pouco antes, da Carlos Gomes, onde teve mais cedo um relato de ocorrência. Fica atento. 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

0: Pergunta do Kleber, de São Paulo. Eu tenho 10 mil reais na poupança. Todo mundo manda eu botar no Tesouro Selic, mas eu morro de medo do governo confiscar meu dinheiro igual na época do Collor. A poupança não é o único lugar 100% seguro do Brasil?
1: Kleber, muita gente ainda tem medo de investir por falta de conhecimento ou por causa dos problemas que aconteceram lá na década de 90, tá? Mas não estudar sobre isso e deixar dinheiro parado é pior ainda, porque quando você deixa dinheiro parado, ele não se multiplica, não rende nada. E aí você acaba perdendo o poder de compra, porque tudo no Brasil aumenta o preço o tempo todo, menos o seu dinheiro que tá parado. Apesar da poupança ser um investimento tranquilo, conservador, o Tesouro Direto é um investimento bem mais seguro ainda, tá? Na poupança, você investe seu dinheiro num banco, enquanto no Tesouro Direto, o seu dinheiro é guardado pelo próprio Tesouro Nacional, que é quem pode emitir dinheiro se precisar. Por isso, bilhões de reais dos próprios bancos ficam no Tesouro Direto também, tá? Só lembrando que o dinheiro que foi confiscado lá atrás, na época do Collor, foi o dinheiro da poupança mesmo, tá? Na época ainda nem existia Tesouro Direto, que foi criado em 2002. E além da segurança, a rentabilidade do Tesouro Direto também é melhor que a da poupança. A gente tem outras opções de investimento, como CDB, LCI, mas se a sua prioridade é a segurança com uma rentabilidade melhor que a da poupança, pode investir no Tesouro Selic, que é bem melhor nos dois aspectos.
2: Se você tiver alguma dúvida, manda uma mensagem pra gente no WhatsApp da Mix, 11 98340 8000, e me segue nas redes sociais Primo Pobre no YouTube e arroba Eduardo Feldberg no Instagram.
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10: Oi, oi, Mix, muito boa tarde. Te liga só que pela Avenida Protásio Alves o trânsito é carregado desde a Coronel Lucas de Oliveira até chegar ali no viaduto Tiradentes, para quem vai no sentido ao centro. Castelo Branco, para quem chega em Porto Alegre, trânsito carregado desde a Estação São Pedro até a Mauá. A alternativa é utilizar a Farrapos ou a Voluntários da Pátria. 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Continua aqui na Mix, que logo mais eu volto e te atualizo com o trânsito.
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1: Mix agora 3:04, começando mais uma edição aqui do Super Mix. 40 minutos de música sem nenhum intervalo, começando agora. 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
1: Mix agora 3:37, encerrando aqui o Super Mix com o Wiz Khalifa e Charlie Puth. See you again.
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3: E a Copa do Mundo desse ano tá chegando e promete ser simplesmente gigante. Isso porque pela primeira vez teremos 48 seleções na disputa. Você lembra que antes eram 32, né? Bom, claro que isso aumenta o número de jogos, mas aumenta também a emoção. Ah, e tem mais um detalhe, pela primeira vez na história a sede será tripla: Estados Unidos, Canadá e também México, recebendo os jogos do Mundial. É, uma Copa espalhada pela América do Norte. Olha, já dá até pra imaginar como é que vai ser o clima da festa do futebol.
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6: Tô de volta aqui na Mix. Quem sai do centro da capital pela Avenida Independência enfrenta lentidão nesse momento, desde a Professora Enes Dias até cruzar Ramiro Barcelos. Como alternativa, pode utilizar Farrapos e Cristóvão Colombo. Na Zona Sul, o trânsito não apresenta grandes problemas de lentidão nas principais avenidas, como Vicente Montege, Avenida Cavalhada, Venceslau Escobar e também pela Otto Niemeyer. 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

0: peças foram 3 das mais pedidas por você em 2010. 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

0: Mix, agora 4h33, Pharrell Williams, Happy.
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2: Quem se desloca pela Coronel Lucas de Oliveira, ali no bairro Petrópolis, não vai enfrentar problemas de lentidão, mas fica ligado porque próximo da rua Tito Livre Zambecari houve colisão entre dois carros, informada pela IPTC há pouco. Os agentes estão por ali atendendo a ocorrência, mas se puder, evita. Avenida da Azenha, no sentido bairro, fluxo carregado desde a Praça Piratini, segue assim até a Rótula do Papa. Alternativa é a Érico Veríssimo. Motoristas e motociclistas, dirijam com cuidado. Maio Amarelo, Detran RS. 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

0: Mix 1, para as 5 agora, Billie Eilish com Birds of a Feather.
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2: Diego Barone de volta aqui na Rádio Mix. E aí, o filme Mortal Kombat 2 já em cartaz nos cinemas, é bom? Então, depende do que você tá esperando, porque nesse aqui você não vai encontrar uma baita história. Apesar que a simplicidade da trama funciona bem, viu? O imperador do mal, Shao Kahn, que já dominou diversos reinos, quer se apossar da terra também. E como uma chance para se defender, ele oferece o torneio Mortal Kombat, onde já venceu 9. Se ganhar só mais um, já era. Aí os lutadores do nosso mundo são convocados, incluindo um ator famoso, mas ultrapassado, chamado Johnny Cage. Vivido pelo Cal Urban, da série The Boys. E assim, só ele já é motivo suficiente para você ir ao cinema. Ele trouxe uma interpretação estilosa, canastrona e debochada, sabe? Bom, tirando o drama dele e a jornada da princesa Kitana, que quando criança viu seu pai morrer e foi adotada pelo Shao Kahn, uma introdução sensacional, o filme não aprofunda mais nada. Tem diálogos fracos, a não ser as piadas, afinal o longo é engraçado de verdade. Uma coisa que gostei muito foram as lutas, muito boas e realistas, além dos cenários e os fatalities idênticos ao game. Assim, poderia ter um roteiro melhor? Claro, mas a dinâmica do filme é tão legal que compensa. Mortal Kombat 2 está nos cinemas. Me segue no Instagram, @DiegoBaroneNoAr para mais, e lá tem o link pro canal Kryptonita no YouTube, onde eu apresento vários conteúdos deste universo.
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5: 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Oiê! A maquiagem hoje em dia tem um poder de realçar e não só de esconder. Então a tendência é justamente valorizar a beleza natural, com uma pele bem preparada, iluminada e com um acabamento mais leve. Um bom corretivo, um toque de blush e um iluminador nos pontos certos já criam um efeito incrível. Já nos olhos, tons mais neutros e uma máscara de cílios fazem toda a diferença. E nos lábios, aquele gloss ou batom que combina com teu estilo. O importante é que tu te reconheça no espelho, mas sem excessos. A maquiagem é ideal quando ela acompanha com a tua rotina, te faz sentir ainda mais confiante. Afinal, quando tu te sente bem, isso aparece. E é, na verdade, o que realmente chama atenção. Essa e outras dicas tu encontra no meu Insta, no @NataliaCritz. Beijo!
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7: A IPTC realizou a abertura do acesso a Castelo Branco por trás da rodoviária para facilitar o fluxo na saída da capital pelo centro. O acesso permanece aberto até pelo menos às 7 da noite e os agentes estão no local para garantir segurança e fluidez. Assis Brasil, no sentido bairro, fluxo carregado desde a Francisco Traem até o Terminal Triângulo. Alternativa para ti, a Sertório. 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Já já eu volto.
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2: Mix agora 5:05, começando mais uma edição aqui do Top Mix e as mais pedidas, as mais legais durante todo esse dia. Então, se liga, a quarta posição, chegando com o Rádio Lobby Nacional, Detonautas.
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0: Mix agora às 5h12. Vamos lá voltar o ano de 2013 e recordar o som da Cássia Eller All Star. Você lembra?
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1: Mix agora 5h22, Coldplay, Feels Like I'm Falling in Love, música número 1 dentro do Top Mix. E aí, curtiu? Foram as mais pedidas, as mais legais durante toda essa quinta-feira.
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1: Tem novidade de música, o Rock in Rio 2026 anunciou mais dois shows para a edição desse ano. O evento confirmou a apresentação de Twenty One Pilots como atração principal do palco Mundo, isso no dia 13 de setembro. No mesmo dia que se apresenta no palco Sunset, é a cantora sueca Zara Larsson. Vale lembrar que até o momento, o Rock in Rio 2026 já anunciou grandes atrações para esse ano, tá? Como os shows do Elton John, Maroon 5, Demi Lovato, Stray Kids, Foo Fighters e muito mais. E é sempre bom reforçar, a venda geral de ingressos pro Rock in Rio começa no dia 8 de junho, a partir das 7 da noite, no site da Ticketmaster Brasil. Rock in Rio 2026 acontece nos dias 4, 5, 6 e 7, e ainda nos dias 11, 12 e 13 de setembro, no Parque Olímpico, no Rio de Janeiro. 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
0: 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Se a Copa de 2026 deve marcar o último grande encontro de duas lendas, Lionel Messi e Cristiano Ronaldo, os dois que dominaram o futebol mundial por mais de uma década, seguem sendo referências. Mas por enquanto, em termos de Copa, o Messi leva vantagem, afinal, ele foi campeão na última, lembra? Já o Cristiano Ronaldo ainda não ergueu o caneco da FIFA, mas você sabe que o português é persistente e não tá nem um pouco afim de abandonar o futebol sem esse título. Mas aí eu deixo a pergunta, quem leva essa? Lionel Messi ou Cristiano Ronaldo? Olha, eu como bom brasileiro acho que nenhum dos dois. Fala aí.
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4: De volta aqui no Melhor Mix do Brasil, trânsito carregado na terceira perimetral na região da rua Dom Pedro II, para quem vai no sentido à Zona Sul. O trecho carregado vai desde o viaduto José Eduardo Zig até depois que passa do acesso a Cristóvão Colombo. A alternativa é utilizar a Avenida Benjamin Constant. E quem está se deslocando pela Assis Brasil no sentido bairro está bem carregado desde a Francisco Traem até o Terminal Triângulo. Sertório é alternativa. Motoristas e motociclistas dirijam com cuidado. Maio Amarelo, Detran RS. 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
8: Eu nunca vi o meu amigo sem boné na minha vida. Opa. Toda, que é o André Sarati. Eu nunca vi o André sem boné. Nunca vi, nunca vi. É o que a gente convive muitas horas por dia.
9: Toma banho de boné.
10: Tem pessoas que o boné faz parte já da...
8: Total.
10: Da perso... Assim como óculos, né? Um acessório que...
8: Né? Boina também, né,
10: mas
8: cara?
10: Muito... Ó, já vou falar, hein? Muito dessa pessoa que anda muito de boné é pra esconder a calvície. E nós somos contra o preconceito.
8: A calvofobia.
10: É, porque afeta a autoestima do homem.
8: Nós precisamos fazer a inclusão.
10: O implante capilar é o silicone do homem.
11: Meu, mas o implante capilar eu prefiro. Eu preferia ser um careca de boné do que um cara que faz implante. Por quê? Todo mundo te conheceu sem cabelo. Do nada tu vai vir com uma mecha.
8: Imagina o Vin Diesel de cabelo.
11: É. Entendeu?
8: E o louco que é fio por fio, meu brother. Fio por fio.
10: É. E tira aqui de trás e põe na frente. Inclusive, eu tenho um amigo que ele deixou passar muito tempo.
8: Deixa passar.
10: Vocês vão entender. Ele já ficou um pouco mais calvo. Ele só tem o suficiente pra colocar ou na frente ou aqui no cucuruto. Então ele tá nessa decisão de ou ele vai ter topete ou qual samurai.
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1: Tô de volta aqui na Mix, professor Oscar Pereira, com trânsito carregado depois do cruzamento com Aparício Borges, porque houve colisão entre ônibus e carro ali no sentido Zona Sul. Já pela Largo Vespasiano Júlio Vepo, próximo do acesso a Castelo Branco, também tem lentidão e ali ocorreu uma colisão entre dois carros. A Farrapos é alternativa, os agentes da EPTC atendem. 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
0: Ai, ai, ai, meu povo lindo, tudo certo? Cacô.
2: Oi.
0: Um bom final de tarde, um bom começo de noite. Vamos falar assim, porque todo mundo fica feliz. Ou é tarde ou é noite, 6 horas.
2: É, então, eu acho que a gente tá começando a entrar na noite ali, mas tem gente ainda que tá curtindo o finalzinho de tarde pelo Brasil, porque você sabe que não escurece da mesma forma em todo lugar, né? Que a gente chega no Brasil inteiro, né, Raíssa?
0: Exatamente, já estamos juntos. Muito obrigado pra você que parou na sintonia, onde quer que você esteja, ou fazendo o quê? A resenha vai começar. E é o seguinte, pra quem acompanha aqui o Mix Tudo na Mix nas redes sociais, já sabe que hoje temos uma convidada muito especial.
2: É.
0: Tá fazendo história da música, tá viajando por várias vertentes da música popular brasileira, enfim, mas isso vai ser papo pra essa próxima hora. A gente quer agradecer muito a companhia e a presença de Luísa Souza!
3: Olá, olá, gente, prazer estar aqui com vocês esta noite. Considero noite.
0: É, noite. Você sabe o que eu perguntei pra Luísa assim que ela entrou no estúdio? Você conseguiu dormir? Porque ontem à noite foi algo muito especial para as milhares de pessoas que estavam vendo o show do Jonas Brothers.
3: Sim.
0: E a Luísa fez uma participação muito bacana. Luísa, não tem como a gente não falar dessa trend logo no começo do programa. Conta aí, o que foi,
3: não,
0: que rolou?
3: Prazer falar
0: convite
3: sobre isso.
0: E aí?
3: Então, eu já tinha uma música pro álbum do Joe Jonas, e a gente já tinha feito, que inclusive é uma bossa nova, assim, muito inspirado na bossa nova, se chama What We Are and e a gente teve uma relação muito boa, assim, desde o início. Ele foi no meu show em Nova York, que eu tava fazendo meu show, e eu convidei, e ele fez questão de participar. Achei maravilhoso, porque enfim, o Joe Jonas é o Joe Jonas, ele tem muito o que fazer da vida dele, e ele quis participar do meu show, da minha primeira turnê fora do Brasil, e a gente cantou essa música ano passado, juntos já. E aí, quando eu recebi o convite dos Jonas Brothers,
0: uau,
3: pra cantar junto e com eles tocando a nossa música, minha e do Joe, foi muito especial. Eles são pessoas, assim, incríveis, além de serem artistas incríveis, muito carinhosos, assim, muita gente boa, a gente conversa muito por mensagem, assim, muito legal.
0: E o público sente isso também, né, Caco? De ver como eles são. E você também, já tem uma abertura muito bacana, assim. E aí você falou que foi seu primeiro show fora do Brasil. Você já começou bem batizada, né?
3: Nossa, sim. E sabe quando você manda aqueles convites, tipo assim, ah, só vai que? O não já temo, vamos pra cima? Eu nunca achei que ele ia fazer o show comigo. E ele, tipo, não, tudo bem. Eu falei, ele vai cancelar na hora, certeza. Aí chegou, inclusive me deu um presente maravilhoso, assim, flores, coisa mais fofa do mundo, sabe? É. E o Joe é uma coisa, né? Ele é incrível. Então, foi muito bom. E a gente manteve esse contato, manteve essa parceria, não só na música, mas se estendeu na amizade, e se estendeu pros irmãos também. Agora eu sou amiga deles, e é muito doido isso. Nunca imaginei isso, é muito divertido.
2: E uma coisa que é legal, que quando rolam essas interações, né, que a gente fala o famoso do feature, se tem uma amizade já envolvida, e não só aquela relação negocial, de gravadora. E aí, quando você sobe no palco ontem no Allianz Parque, inclusive, eu estava ali, nós estávamos lá.
3: Tava?
2: A Rádio Mix estava lá. Inclusive, temos esse corte no @RadioMixFM no Instagram, então você tá com o celular aí, tá de bobeira, não tá dirigindo, vale lembrar sempre, cola com a gente no Instagram, Rádio Mix FM, e já vê esse corte, que daqui a pouquinho provavelmente a gente vai passar na live também. Mas quando você sobe num palco já com essa relação de amizade, já tendo essa interação fora do Brasil, já esse carinho todo, muda completamente a interpretação e a energia que você coloca no palco. E a recepção da galera também, né?
3: Completamente. É muito. Eu sou muito adepta a ser amiga do artista, sabe? A fazer, a compor junto, a produzir junto, a trocar ideia. É óbvio que não são em todas as ocasiões que a gente consegue ter isso, pelo menos não ao vivo, mas eu busco, assim, mesmo que a indústria quase que nos obrigue a fazer uma música por dia e qualquer coisa, vamos dizer, eu tento trazer isso. É muito legal ver. Eu sempre tive muita sorte em relação a feat, a pessoas que me chamaram, ou eu chamei, assim. Não tenho reclamação de ninguém, sabe? Assim, real mesmo. Então, eu tenho uma sorte danada pra isso.
2: Aí que fica bom.
0: E em cima disso que você falou agora, né? Que a indústria, ela te força sempre a fazer um hit. Nesse mais novo trabalho que você tá lançando, eu vi que houve uma... você foi disruptiva um pouco com a indústria, porque você quis Sim. fazer o que você estava afim de fazer. Sim. E aí, como é que foi que o pessoal da gravadora Aspas entendeu isso? Ó, eu quero fazer o que eu sinto, o que eu quero, Sim. porque eu conheço bem o meu público, Sim. tá? E aí?
3: Então, eu tenho muita sorte em relação à gravadora, a Sony me apoia em tudo que eu fizer, tanto que eu lancei dois álbuns esse ano, e os dois álbuns, assim, o primeiro é Bossa Sempre Nova com Toquinho e Menescal,
0: então.
3: E aí tem, já é um álbum, assim, muito diferente do que as pessoas, vamos dizer, estavam acostumadas a ver. E depois, Brutal Paraíso, que eu lancei de uma vez 23 faixas.
2: Ó, eu vou falar que já tá páreo assim, com o Charlie Brown Jr. também,
3: sabe? E eu lancei meio que tudo junto, assim, numa maneira muito espontânea, assim. A minha forma de divulgar foi realmente tentar fugir dessa obrigação, porque eu não quero ser uma artista que tem que ficar correndo atrás do rabo, sabe? Eu já fiz muita coisa, eu já provei muita coisa. E esse álbum também questiona esse Brutal Paraíso, né? O quanto a gente tem que se provar? Por quanto tempo a gente precisa se provar? Quantas vezes a gente tem que atingir o número um? Quantas vezes a gente tem que, sei lá, ser indicado ao Grammy?
0: Que
3: ou isso, aquilo. O quanto a indústria nos molda em vez da gente moldar a indústria, sabe? Então, eu acho que chega uma hora que ou você é engolido por isso, ou você fala assim, gente, eu quero continuar amando o que eu faço, sabe? Eu canto desde os 7 anos de idade, comecei em banda de casamento, eu ganhava R$20 por show. Eu gostava daquilo, não me importava com quanto, entende?
0: Louco.
3: E eu acho que em algum momento, quando a gente atinge um certo nível de sucesso e tudo mais, parece que a pressão vira muito maior, né? E a gente se vê quase que obrigado a atingir essas expectativas, senão a gente, vamos dizer, fracassa. Mas não existe fracasso quando já existe o sucesso. Então, poxa,
0: o público é que vai responder isso,
3: que
0: né?
3: Que bom que eu posso fazer as coisas, assim, e me divertir. Eu quero continuar amando o que
0: Olha,
3: eu faço,
0: tem
3: sabe?
0: Muita gente, você tem muitos fãs que estão ouvindo, amigos. Então você, querido e querida, onde é que você está nesse momento? Tem como você mandar um áudio para o nosso Instagram, o @mixtudonamix. Faça a sua pergunta para a Luísa Sonza. Aproveita que ela vai estar aqui. Tem aquela pergunta que você sempre gostar, né? Você sempre teve vontade de fazer, se encontrasse ela um dia. Você está encontrando agora aqui na Mix. E também entra no nosso youtube.com/radiomixfm. A gente vai falar hoje, Luísa, sobre esse quarto álbum, né? Uhum. Que é o Brutal Paraíso. Mas eu posso abrir um adendo aqui?
3: Oi.
0: Eu queria que você falasse sobre esse álbum de Bossa Nova. Que você gravou os clássicos da Bossa Nova, porque eu ouvi. Ah. E você gravou junto com o Menescal, que é um dos pais da Bossa Nova e da música popular brasileira aqui nesse país. O que que deu na cabeça de você cantar Bossa Nova e de fazer esse trabalho com esses caras?
3: Sim, sim. Tudo, na verdade, começou com a música Chico, em que eu me inspirei na Bossa Nova e muitas, assim, citei muitas coisas de Bossa Nova.
0: Uhum.
3: Então, isso me aproximou de uma maneira que eu jamais imaginei que eu iria me aproximar, assim. E aí eu me aproximei e a gente começou a conversar. E eu e o Menescal fizemos uma versão de Chico em inglês, que ele fez a Bossa Nova dele mesmo. Então, da Bossa Nova do criador, né, vamos dizer. E aí, eu sempre tive vontade, assim, de fazer. Eu sigo tendo vontade de fazer outras coisas, sabe? Quero gravar, sei lá, um álbum de MPB, misturando outras coisas com feats.
0: Você
3: assim,
0: sentiu
3: da
0: bem
3: galera.
0: Cantando Bossa Nova? Foi muito diferente
3: pra
0: você?
3: Foi a melhor
0: você.
3: Coisa que eu já fiz na minha vida inteira.
0: Porque ficou
3: não
0: muito legal, você
3: nada
0: gravou
3: mais incrível que eu
0: os clássicos.
3: Feito.
0: Caco,
3: sim,
0: eu
3: e
0: ouvi.
3: Ainda fiz uma inédita, né? E mandei pro Menescal, e aí ele fez toda a parte musical. Eu mandei pra ele a letra e a melodia, a capela. Eu Nossa. Falei assim, porque eu quero que você crie. Eu falei, ele mas manda a base, pelo amor de Deus. Eu falei, não, você é muito inteligente, você vai fazer.
0: Luísa,
3: e
0: você
3: ele
0: tá
3: obviamente fez.
0: Você tá um foguete rumo ao espaço, cara. Você tá demais, né, Caco? Temos perguntas aí dessa galera que tá no nosso youtube.com/radiomixfm.
2: Ó, a galera tá chegando aqui, o Jefferson Brandão falou aqui, ó, manda um alô pra todo mundo, é a mulher pro... Como é que é? É pra mulher do seu Raimundo? Como assim, cara? Não entendi essa pergunta.
3: Deve ser alguma coisa, tipo, sabe, o Kikozinho e o Branco, sabe? Me soou isso, mas talvez vocês achou a mulher do Raimundo, não sei.
2: Eu não sei, não sei.
3: Cuidado.
2: Mas tem muita gente colando aqui com a gente na nossa live. Então, se você quer mandar pergunta, quer interagir com a gente, cola aqui, vai no youtube.com/radiomixfm e manda sua pergunta, porque enquanto toca a música, enquanto a gente tá no intervalo, a resenha continua por aqui, né, não, Raiz?
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0: 6h15, a Dua Lipa com Calvin Harris cantaram pra gente. Você está ouvindo essa voz que de repente entrou no ar? Fala só um pouquinho pras pessoas ouvirem, senhor, por gentileza.
1: Que honra estar aqui no Mix Tudo, mais uma vez, tão bem acompanhado.
0: Gente, em poucos lugares no rádio brasileiro a gente tem um encontro de geração de artistas que fizeram e ainda continuam fazendo a história e que estão começando a fazer a história e estão muito bem. Paulo Ricardo e Luísa Sonza. É um prazer ter vocês dois aqui. A Luísa, eu acho que não estava esperando.
2: Não, eu fiquei chocada quando me falaram, quando eu cheguei
1: eu
2: aqui,
1: também.
2: Tá?
1: Eu não soube ontem, mas o número de pessoas que me mandou vídeos quando você fez
2: Loira Gelada.
0: É, vamos falar sobre isso, porque é o seguinte, Paulo. A Luísa é muito sua fã. Ela conhece as músicas do RPM, é fã do RPM, tem história,
1: que
0: né?
1: Honra.
0: Tá fazendo história.
1: Likewise.
0: E aí é o seguinte, Luísa tá lançando um novo trabalho e ela gravou uma música chamada Loira Gelada.
1: Já postei, já repostei, já postei o quê?
2: Não, eu, mas
0: conta
2: sabia,
0: pra gente.
2: Eu tive, eu posso falar sobre?
0: Por favor.
2: O que acontece? Eu tive muita sorte. Porque quando eu cantei só o cover, né, de RPM no show do The Town, eu não tinha ainda pedido autorização de nada. Eu não sabia o que o sei lá, o que que deixariam ou não fazer.
1: Imagina.
2: E aí o que acontece? Eu terminei o show, sinceramente, tomei uns uísque e fui fazer entrevista. Isso é um erro que eu cometo de tal maneira que isso não pode nunca mais acontecer. Então hoje em dia eu cuido mais. Mas aí o que aconteceu? Fui fazer as entrevistas. Tava fazendo a entrevista, soltei. Então, eu vou lançar uma música chamada Loira Gelada. Com o sample de RPM, com, enfim, tudo de RPM.
0: Mas
2: vai
0: isso
2: ser
0: foi
2: um
0: na hora, assim, na hora?
2: Saiu! Que você... Só que assim, eu não tinha autorização, eu não tinha perguntado pra ninguém. Depois, a minha equipe, eu terminei as entrevistas, a minha equipe assim, Luísa, como é que você faz isso? A gente não tem nada ainda, não tem autorização, a gente tava na fé. Quando eu vi que você aceitou e gostou, eu falei, meu Deus. Aí virou uma tensão absurda, eu falei, eu não posso viver sem essa música. Ele vai recusar, porque, né? Galera toda vai falar que não, não quer, não sei.
1: Agora. De jeito nenhum. Não, eu concordo com ela em duas coisas. Entrevista no calor de...
2: Não, pós-show não dá também.
1: Pós-show é difícil, a gente não tem nem fôlego, né?
2: É, e aí a gente fala qualquer coisa e sempre dá ruim.
1: Não, o problema é o seguinte, as pessoas têm uma visão artística, né, do que a gente
2: Sim.
1: faz, mas as pessoas não conhecem o bastidor, o lado jurídico e tudo mais, e muitas vezes você tem que segurar a ansiedade em divulgar projetos que você tá, às vezes até terminou.
2: Cara,
1: mas você precisa cuidar de uma série de coisas antes de divulgar. E esse lado de autorização é complicado, porque a gente pode, nem todo mundo sabe disso, mas qualquer pessoa pode cantar qualquer coisa, contanto que recolha o ECAT.
2: Exato,
1: Então
2: com dizer, cover
1: Caco
2: é tudo bem.
1: Canta Beatles, Raiz canta Raimundos. Você pode fazer o que você quiser. Para regravar, você precisa da autorização dos autores. E os autores têm uma prerrogativa de não, por qualquer motivo da cabeça dele.
2: Sim.
1: Não é normal, mas eles têm a prerrogativa de não
2: Depende
1: autorizar.
2: Depende muito.
1: Então você precisa realmente, você só pode divulgar quando você tiver, porque você corre o risco de ter algum problema.
2: E daí nunca sair. E eu assim, cara,
0: deu muita.
2: Uma música incrível, Loira Gelada, vai ser ótimo com RPM. Eu já tava tipo assim. E aí depois eu saí, eu falei assim, meu Deus do céu, Luiz, o que é que você fez? Ainda bem que você é
1: Fiquei
2: bonzinho, a galera toda é bonzinha.
3: Agora, o Paulo, são gerações diferentes, né? E que marcaram com certeza cada um as suas épocas e continuam fazendo muitos trabalhos relevantes. Agora pra você, Paulo, quando você vê um trabalho que você fez há tantos anos atrás, furando bolha, furando gerações, como é que bate em você isso?
1: Eu acho que a coisa mais bonita é o sentimento de florescer, sabe? De você ter jogado sementes, sowing the seeds of love, sabe? Ter jogado pequenas sementes que na cabecinha dela a música virou uma outra coisa, foi estímulo, foi uma pequena ideia para que ela fizesse uma coisa com a cara dela. Com esse clipe incrível.
0: E o artista que ela gosta.
1: E a artista que ela é.
2: O que você achou de Loira Gelada?
1: Pô, eu achei.
2: Ao vivo.
0: Olha isso aqui pra todo Brasil.
3: Já vão pedir ao vivo, hein?
1: Não,
3: já vão pedir ao vivo.
1: Eu me senti meio os Flintstones, assim, da música pop brasileira. Sabe? É como se a gente fosse assim na pré-história do rockabilly, anos 50, TV preto e branco, e você fosse hoje em dia, sabe? Tipo assim.
0: Paulo.
1: Você é completa, dança, canta, o clipe incrível, direção de arte. Falei, uau, sabe? Nosso clipe, o clipe de Loira Gelada é a coisa mais tosca e horrorosa, porque a maquiadora, a gente gravou aqui no Teatro Zácaro. No,
2: é super
1: no,
2: cool, Opera Cabaré. Eu acho um bafo,
1: gente. E aí a maquiadora falou, posso botar um negócio preto aqui? Eu falei, bota tudo aí que você quiser, bora, o nosso bora. Primeiro clipe. Ficou horrível, cara, parece uma coruja. E aí eu vejo o seu clipe e falo, cara, a gente fez, influenciou de alguma maneira essa nova geração que está acrescentando, construindo, revendo, revisitando e colocando a gente numa
4: para um público que não conhece, público, Paulo.
1: Não, de uma forma.
4: Exato, cara.
1: Não adianta só regravar, tem que ficar
2: bom.
1: Tem que ficar bom e melhor, né? Melhor, tem que acrescentar, eu acho. Uhum. Acho a gente,
3: é
1: sabe,
3: a beleza,
1: jamais,
3: né,
1: faria o que ela fez. Ela vê da ótica feminina.
3: Sim.
1: É uma versão completamente diferente.
3: E também tem um lado legal, porque como é um sucesso, né, é incontestável, tem muita gente dessa nova geração que não teve esse contato. E aí vem uma versão, uma releitura da Luísa, aproxima também dessa geração com uma nova linguagem, né, Luísa?
2: Sim. Acho muito incrível, assim, essa troca de gerações. Eu vivo muito isso, assim, tanto com Bossa Sempre Nova, então, enfim.
3: Você acabou de falar, né? Fiz música com o Menescal também.
2: Exato. E, enfim, isso é muito, muito especial pra mim. Eu gosto muito, porque eu acho que, assim, a gente só sabe pra onde vai se a gente sabe de onde vem. Então, eu tenho um respeito muito grande, assim, pela música brasileira, principalmente, de modo geral, e pelos artistas brasileiros.
4: Cara, que incrível, que história.
2: E essa coisa toda. Então, acho sempre, é uma honra pra mim. Eu fico, assim, até...
3: Paulo, a gente tem que fingir normalidade.
2: Sim, a gente tem que...
4: Gente, foi um Paulo
1: upgrade.
4: Ricardo,
1: ela deu um upgrade absurdo na música.
4: Vai sair daqui pra pegar o voo dele daqui a pouquinho, porque ele vai pro Rio e do Rio depois ele vai pra Brasília. Eu tava contando aqui nos bastidores.
2: Ah, eu também tenho show em Brasília, sábado agora. Você tem quando?
4: Olha isso, amanhã. Que legal.
2: É sexta, sábado sou eu. Gente, já vai lá, ingresso gratuito, é só
4: já
2: retirar,
4: vai,
2: hein?
4: Tá por lá. Paulo, é o seguinte, você pra também tá lançando aí um trabalho, então já fica o convite pra você falar sobre se reinventar. Então você, por favor, já marque com a nossa direção pra vir aqui pra fazer um programa especial e pra falar desse trabalho novo também, tá,
1: bora,
4: bom?
1: Bora, bora. O Reinventar é o EP que contém o verso com o feat do Flauzino, que foi a música que foi super bem no ano passado. E aí, agora vem o show depois da turnê de 40 anos, que eu abria com Loura Geladas, que foi o primeiro remix.
2: Ai,
1: e eu abria
2: tudo
1: com a versão remix. Então, quer dizer, não havia essa linguagem antes. A gente não tava indo bem com o single. E a gravadora falou, vamos fazer um remix. Eu falei, vamos. O que é um remix? E aí ficou incrível. E foi aí que a gente começou realmente a fazer sucesso. E é muito emocionante ter esse ciclo completo. De ter sido Loura Geladas uma música bem dançante, feito pra pista. Ter virado um remix. E anos depois, hoje a gente vê essa versão trazendo ela pro GG hoje, e isso é a própria definição, o conceito de reinventar.
4: Exato.
1: Da reinvenção da arte da música por si, né? Então esse show para ali, eu fechei uma tampa, um ciclo na turnê de 40 anos, e agora começa tudo de novo.
4: Então,
1: com
4: já
1: coisas inéditas. Tem uma versão de Será que eu regravei nesse.
2: Que
1: nesse
2: tudo.
1: É, do meu jeito.
4: Isso
1: mais,
4: é spoiler ou já tá pra gente ouvir?
1: Não, já tá. O Será já tá.
4: Cara,
1: já
4: que
1: tá
4: show.
1: No então, nosso tá. EP. Então, pode. Vou estrear 25 de julho no queridíssimo Teatro Bradesco, no Shopping Bourbon, que eu adoro, teatro clássico com as poltronas de veludo vinho e tal.
2: Isso é chique, né?
1: É chique e é muito confortável pra gente. E no dia anterior eu fazia a pré-estreia no teatro do Shopping Multiplan em São Caetano, 24. Então,
4: cara,
1: 24, 25 em São Paulo de julho, mas eu volto aqui porque até lá a gente vai ter mais uma música nova com um feat e fica aqui o meu convite pra gente fazer alguma coisa juntos.
2: Agora,
4: cara, que coisa
2: quiser,
4: incrível!
2: Estou dentro.
4: Paulo Ricardo e Luísa Souza. Valeu!
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0: do Brasil. Quando ela aparece é porque sempre traz boas notícias. Essa hora que você, ouvinte da Mix, sempre pensa em boas soluções. Fabi Travagin, seja muito bem-vinda. Boa noite, tudo certinho contigo?
1: Boa noite, Raiz, tudo certinho. Boa noite também pra galera que tá ligada aqui no Mix Tudo.
0: Agora vem aqui a dúvida, que na verdade você vai falar agora. Hoje a conversa é com o empreendedor, é isso mesmo, Fabi?
1: Exatamente, vamos falar, né? Traz boas notícias e dicas boas também pra quem empreende, né? A gente sabe que, a gente sempre comenta, né, aqui no quadro, Raiz, porque que sobre a necessidade de se organizar para determinadas datas comemorativas. Sim. Ou algum feriado, para o empreendedor poder impulsionar suas vendas, né? Mas tão importante quanto aproveitar essas oportunidades para poder vender mais e para ter lucro, é você saber guardar a parte desse dinheiro para, como uma reserva aí emergencial, né? Afinal de contas, emergências acontecem, imprevistos acontecem, tanto na nossa vida pessoal quanto no nosso negócio. Sim. Não é verdade?
0: Reserva de emergência. Aliás, quanto você diria que é o ideal para a gente ter guardado nessa reserva para a gente que quer empreender?
1: Olha, Raiz, isso vai depender aí do quanto a sua empresa custa e movimenta, né? Uhum. Mas para a gente ter uma ideia, os especialistas recomendam calcular os gastos fixos mensais do seu negócio. Uhum. E guardar pelo menos o triplo desse valor na sua reserva. Assim, a sua empresa vai ficar segura para operar normalmente, caso aconteça alguma coisa, por pelo menos 3 meses, né? E aí você consegue, nesse período, pagar funcionário, pagar fornecedor, aluguel e essas coisas.
0: Então, Fabi, o bom é que esse dinheiro renda, né? Renda. E onde que o empreendedor pode deixar esse dinheiro guardado?
1: Olha, eu recomendo deixar esse valor numa aplicação que varia conforme a inflação, viu, Raiz? Porque assim o dinheiro não perde o valor.
0: Perfeito.
1: Né? 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E além disso, você pode resgatar o valor que você quiser a qualquer momento e sem perder o rendimento, né? Assim, se pintar algum imprevisto ou alguma necessidade, o empreendedor fica tranquilo na hora de sacar o dinheiro. Aliás, ele também pode criar até 10 cofrinhos diferentes.
0: Uau.
1: Tá pensando, porque aí ele pode pensar em poupar para determinados objetivos.
0: Exato, né? 13º, Páscoa, Dia das Mães, é isso aí.
1: Isso, separar algum valor para uma pintura do imóvel, para uma aquisição de equipamento, fica mais fácil de se organizar.
0: E deu mais vontade de empreender.

0: estudo.
1: Mix, agora são 6h34, a gente curtiu o som do Chainsmokers. A gente tá recebendo aqui hoje a Luísa Sonza, que tá lançando o quarto álbum, que demorou 2 anos pra ser produzido. E a gente tava falando sobre isso, né? Que é muito tempo. Não, mas peraí, não é muito tempo, porque a Luísa estava explicando que esse álbum é ela, escrita, e de todas as fases da vida dela. Conta um pouquinho, Luísa.
2: Eu tava falando lá na live, não sei se eu consigo falar de novo. Eu tô numa fase muito espontânea, peraí. É, qual foi a sua pergunta?
1: Olha, desculpa. Só, você demorou 2 anos pra fazer esse álbum.
2: Ah, tá.
1: E aí, em 2 anos, tem muitas fases na vida da gente.
2: Exatamente.
1: Então essas fases estão as anteriores. Você também descreveu aí um pouco da tua vida. E você foi muito corajosa, porque eu li uma entrevista sua falando de coisas muito pessoais, da sua família, da sua mãe, de coisas que aconteceram. Você precisou de muita coragem para fazer isso.
2: Ah, eu acho, né? Eu acho que a música em si, quando você vive muito a música, ou o próprio amor pela música, seja como fã, seja como artista, a gente se coloca muito em lugares muito, muito felizes, mas também muito obscuros. A gente acaba passando por umas coisas assim. E quando a gente tá passando por essas coisas, obviamente a gente vai colocar na letra, vai colocar na caneta, ou vai colocar na produção, ou vai colocar num timbre de guitarra, não sei. Eu acho que a música, ela é muito... ela traduz os sentimentos, eu vejo muito assim. Então, é isso, assim. Quando eu fui fazendo o álbum, como eu tinha feito Escândalo Íntimo, e também tinha vindo do álbum de Bossa Sempre Nova e de Doce 22, vários álbuns que foram muito... muito expostos de maneira geral, no sentido da minha vida estava acompanhando ali. Tanto que o Escândalo Íntimo veio acompanhado de um documentário na Netflix, assim. Então, e esse eu falei assim, cara, eu quero fazer tudo diferente, porque eu não quero depois ter que ficar correndo atrás do rabo e tendo que vir.

0: refém da indústria, sabe? Então, falei, bom, então esse álbum não tem prazo de entrega, porque todos até então tinham. Ele não tem prazo de entrega. Eu vou fazer onde eu quiser, quando eu quiser, quando eu sentir, seja no meu quarto, seja viajando, seja numa sessão com um monte de gente. Mas eu vou respeitar esse tempo e vou respeitar totalmente a espontaneidade, justamente por não querer mais ficar, ou até ter medo de virar aquela coisa, aquela pessoa que tem que correr atrás do rabo e tudo mais. Então, é isso. Eu acho que a espontaneidade, ela pode demorar um pouquinho mais, assim, né? Pra você fazer. Quando, é diferente quando você faz uma coisa, você fala, eu tenho que entregar até tal dia, e você precisa entregar, e é assim.
1: E isso rolou muito, né?
0: Sim, escandalente. Mudou-se 22, Pandora, enfim, tudo mais. Mas eu falei assim, gente, não dá pra... Chega uma hora que o artista vai quebrar, se ele sempre for moldado pela indústria, ou como a indústria quer, como a indústria acha. Eu acho que é o artista que, mesmo que aos poucos, que tem que moldar a indústria, e não a indústria que moldar o artista, sabe? Porque eu acho que aí a gente cai naquela coisa. Ah, não se faz música como antigamente. É claro que não se faz música como antigamente. É óbvio. Não existe como, sabe? Hoje em dia tá muito diferente as coisas. Então, pra isso não acontecer, enquanto artista também, eu acho que eu pensei assim, cara, é agora ou nunca. Se eu não fizer exatamente o que eu quiser, da maneira que eu quiser, acreditando ou apenas, enfim, né, na espontaneidade, talvez eu, sei lá, eu fico com medo de ter que, sei lá, de virar uma artista de single, sabe?
2: O ponto que você passou, né, com tantos sucessos, com álbuns que deram, assim, literalmente escândalo, último, foi o álbum mais ouvido em plataformas aqui no Brasil, né? Foram mais de 15 milhões de plays
0: no
2: mesmo dia.
0: Na América Latina, é o terceiro até hoje na América Latina. Então, no Brasil é...
2: Você vem com um sucesso muito grande, e obviamente que com todo sucesso vem uma pressão pelo próximo trabalho também. Agora, você passou por esse processo e fica sempre aquela, e agora, o que que ela vai fazer, né? Porque você tem que sempre, a indústria, os fãs, você mesmo acaba se cobrando pra fazer algo sempre melhor.
0: Demais.
2: Mas dessa fase que você passou, né, um disco com 23 músicas, que hoje, como até comentei agora há pouco na live, pra lançamentos hoje em dia, eu acho assim, uma obra espetacular, você ter tanta música, tanta coisa a dizer. Mas você acha que você, nesse momento, você, na fase que você tá de vida, você acabou reinventando a forma como você faz as coisas? Talvez seja uma nova forma que a Luísa vai fazer as coisas daqui em diante?
0: Com certeza. Eu acho que, pra começar, depois de Escândalo Íntimo, como qualquer um que olhar pra Escândalo Íntimo, os recordes de Escândalo Íntimo, vai se frustrar, se comparar. Inclusive eu mesma, entendeu? Então eu falei assim, gente, Luísa, você precisa esquecer Escândalo Íntimo, senão você vai entrar numa fossa que eu não sei nem como é que faz. E eu lancei Bossa Sempre Nova. Falei, vou em...
2: Uma vibe mais tranquila.
0: Na verdade o quarto álbum é Bossa Sempre Nova, que eu falei assim... Cara, eu... O que eu vou fazer agora, depois de Escândalo Íntimo, não é?
2: Sim.
0: Não quero correr atrás do rabo.
3: Você foi beber na fonte.
0: Eu fui na fonte. Eu falei assim, vamos de Bossa Sempre Nova e vamos de Brutal Paraíso. E sempre fazendo diferente do que eu havia feito antes. Então, o jeito que eu fiz Brutal Paraíso é diferente do jeito que eu fiz Escândalo Íntimo. A proposta é diferente. De fato, é um álbum que leva mais tempo pra digerir, até por eu ter lançado de uma vez 23 faixas, entende? Então, é um álbum que eu acho que ele vai amadurecer muito com o tempo, sabe?
2: Sim.
0: Até porque são muitas coisas que as pessoas não sabem. Então, eles falam assim, nossa, que bagunça, não entendi isso daqui. É porque é muito pessoal, entende? Uhum. E talvez com o tempo ela vai se decifrando, assim, e tendo a própria interpretação das músicas. Eu não queria ser o foco desse álbum, como eu fui dos outros. Não queria que esse álbum fosse completamente sobre mim, sabe? Então eu resolvi me fechar muito pra deixar a música fluir, assim, como fosse.
3: Você tá colocando pimenta no ouvido do ouvinte da Mix. Então você manda pra cá a sua pergunta, manda um áudio no @mixtudo da Mix, ali no Instagram.
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1: Mix, agora são 6h42, The Killers, Mr. Brightside. Você ouviu um pouquinho aí da voz da Luísa Sonza, ela tá falando de uma pergunta que o Caco fez sobre o show em Portugal. E aí você falou que ano que vem tem show em Portugal. Sim. E o público português é muito diferente do público brasileiro, Luísa?
2: Não, acho que tem algumas coisas diferentes. Uhum. Eu acho que essa, até por talvez eu não sei de lá, quando eu vou fazer show lá, eles, sei lá, não sei se, não tô lá sempre, é diferente daqui do Brasil, entendeu? Que você vai me ver ali numa esquina o tempo todo. Então a galera gosta de um show, pelo menos o que eu senti de Lisboa, tá? Principalmente, Lisboa e Porto também. Mas, e fiz em outros lugares, Aveiro, Braga, já fiz em vários lugares de Portugal, e eu acho que entendi como o público funciona. É um público que gosta de mais conversa, de um show mais pausado. É diferente do meu estilo, eu acho que da maioria, pelo menos do meu público, assim.
1: Você aprendeu, né, como é que
2: pra
1: isso
2: mim
1: faz.
2: É uma agonia parar uma música e começar. Eu falo assim, tem que botar uma transição, não pode parar. Tipo assim, é um show musical, entendeu? Tipo assim, enfim. E aí eu tenho também, como a gente toca muito em festival, eu tenho muito costume de fazer um show com muitas músicas, mas comprimido. Que não para e vai acontecendo. Eu acho que eles são um pouco diferentes. Mas eu particularmente amo. E, por exemplo, eu vou fazer um show em Brasília agora, sábado, que inclusive é gratuito e tudo mais. E eu tô muito pensando como é que eu vou fazer. Só que é um show muito próximo do, vamos dizer, do Coachella e tudo mais. E aí eu acho que é mais pra cima do jeito que o Brasil gosta. Mas eu acho que cada estado do Brasil, vamos dizer, cada lugar do Brasil, eu boto um tipo de repertório, um tipo de, sempre muda o meu repertório, nunca é o mesmo, assim.
1: Gente, é Luísa Sonza aqui da Mix. Mande a sua pergunta, dá tempo, já depois do intervalinho, a gente vai voltar com as perguntas. @ Mix Tudo da Mix, manda.
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5: De volta aqui no Melhor Mix do Brasil, para te falar que tem relato de acidente na elevada da Conceição, no sentido bairro, logo depois que passa o corredor humanitário, que contribui para a lentidão comum no horário na chegada à capital pela região central. Nilo Peçanha, nos dois sentidos, fluxo intenso desde a Praça da Encol até João Vale, e a alternativa é utilizar a Plínio Brasil Ilano, que apesar de carregada, ainda assim flui melhor. Motoristas e motociclistas, dirijam com cuidado, maio amarelo, D3 RS, governo trabalhando, RS diferente.
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0: Meu Deus do céu, hoje tá pegando fogo esse estúdio. Já tivemos Paulo Ricardo, estamos com Luísa Sonza, tem tanta coisa rolando. Ah, você tá ouvindo a gente no carro? Seu carro é financiado? Com parcelas atrasadas? Peraí, segura a ansiedade, meu amigo, querida. Quem nunca teve aquele arrepio na espinha só de pensar em perder o xodó de quatro rodas, minha gente? Todo mundo, ninguém quer. Bom, sabemos que o seu carro não é só um meio de locomoção, é praticamente um companheiro de vida, um colega de trabalho, não é não, Donato? Fala aí.
2: Com certeza, Raiz. Boa noite, Mixers! Boa. Seus maravilhosos.
0: Cara,
2: boa noite,
0: todos
2: Luiz.
0: Se adoram.
2: Que legal.
0: Todos
2: eu
0: se
2: acho
0: adoram.
2: Mó da hora de fazer propaganda em rádio que você encontra os seus ídolos no rádio. Né? Que isso. Agora,
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1: Mix, e a gente tá com a Luísa Sonza, Caco Grandino aqui na maior resenha, na nossa live no youtube.com/radiomixfm. E a gente tem que falar sobre essa música aqui que a gente tava até discorrendo sobre ela, né, Caco?
2: Tem muita coisa pra falar, porque eu senti que tem muita autobiografia nessa música, não só nessa música, mas nesse trabalho, né? Como a gente falou, né, que o tema de hoje é reinventar, eu perguntei há pouco pra você se é o momento da Luísa se reinventar numa nova forma de fazer as coisas e até de falar sobre determinadas coisas.
3: Sim.
2: E aí, essa música, Que o Amor Morra, eu ouvi no carro, vindo pra cá, eu falei, peraí, tem uma mensagem, porque a gente, né, busca sempre aquele amor, e o amor, sim, resplandece, ele, sim, leva a gente, ele faz a gente...
3: Ele, enfim, leva a gente à loucura.
2: À loucura. Mas aí tem um momento que você tá sofrendo tanto de amor, e todo mundo já sofreu disso, né? Que chega uma hora que ele começa a doer. Ele começa a doer, você fala, pelo amor de Deus, tira isso de mim, cara.
3: Sim.
2: Que tá acontecendo?
3: Exatamente.
2: Como é que eu tiro isso daqui que eu preciso viver? É mais,
3: exatamente,
2: ou menos nesse caminho que
3: é
2: você sentiu?
3: Exatamente. Você fala assim, deu? Gente, que louco, que tá acontecendo, sabe? E foi isso, foi nesse momento que eu escrevi algumas frases ali que já tinha, de anos atrás. E aí o álbum já tava quase que finalizado. E aí eu falei, não, eu preciso falar essa parte que eu vivi da minha vida. E aí eu escrevi essa, mas eu tenho uma reconciliação com o amor. É, em Sempre Você, no álbum, né? E em... Meu Deus.
2: É tanta música,
3: esqueci,
2: né?
3: O nome da música.
2: São 23 músicas.
3: Que eu escrevi,
2: cara,
3: meio, gente, que quase no mesmo dia.
2: Peraí, deixa eu ver.
3: Não
2: aqui.
3: É diferentemente, é aquela...
2: Ó, vamos
3: amor,
2: baixar aqui.
3: É sagrado, é profano. É a última, penúltima música. É que é longe.
2: É aqui, ó.
3: Quando?
2: Quando?
3: Quando? A quando,
2: menina,
3: gente?
2: Mas você teve energia pra fazer 23 músicas. É música pra caramba,
3: mas
2: meu,
3: eu demorei 2 anos, né?
2: Ah, mas fazer. Aí você fez, né, no flow, na calma. Isso é, sim, importante também, porque uma coisa que eu sempre vivi no NX, até uma coisa que eu sempre conversei com o Di e com o G, que são os compositores da banda, né?
3: Sim.
2: E o Di me falou uma coisa muito importante, né? Porque às vezes tem aquela pressão de tempo, de gravar, vamos soltar e tudo mais. E ele falou, quando eu componho, eu preciso viver.
3: Meu Deus! Sim!
2: Não é?
3: Sim!
2: Pra poder escrever sobre isso,
3: sim,
2: passar essa história.
3: Exatamente.
2: E não é só você viver as suas histórias, as suas situações, mas você conviver com outras pessoas e entender essas histórias.
3: Tem uma música
2: histórias.
3: Que é pra minha fotógrafa, pra Pamela.
2: Aí você vê uma história de uma amiga
3: e, agora,
2: e você fala, pô, talvez ela,
3: exatamente,
2: não consiga falar e eu vou traduzir isso em música. Tem esse,
3: exatamente,
2: lado também?
3: Exatamente, eu fiz exatamente isso. E é muito, muito doido que são coisas do nosso dia a dia. Se você perguntar, tipo, cada música de Brutal Paraíso tem alguma coisa que aconteceu no dia e que acabou por acontecer a música, uhum, sabe assim? Então é isso, e agora a Pamela tava numa desilusão amorosa e eu não só tive empatia pela dor dela, mas eu me vi também em alguns momentos passando pelo que ela passou, a idealização do amor e tudo mais, e aí eu coloquei assim, tipo, até tem a, acho que é Interpolação, né, que chama, com o Fernando Mendes, de Você Não Me Ensinou a Te Esquecer.
2: Nossa,
3: porque é isso, sabe, tipo, e agora o que faço dessa vida
2: sem você?
3: Isso é que o amor morra.
1: Sensacional. Antes da gente tocar essa música, tem áudio. Bora ouvir os nossos ouvintes, porque tem muitas perguntas. E aí, vamos, Yas, de ouvir. De... Oi? Pode ir perguntando? Tá. Vamos fazer o seguinte, então. Tem aqui,
3: vou,
1: ó.
3: Vou tentar ser sucinta, tá, gente? É que eu fico falando demais.
2: Não. Mas a gente tá aqui pra ouvir você.
3: Vocês
2: também,
3: são,
2: Luísa,
3: rápidos.
2: Imagina, a gente tá aqui no flow com você.
3: Eu tomei 2 cafés e ainda não tô na vibe. Eu tô assim, ah, pois é, a vida.
2: Ah, não, querido, mas você vai ver a hora que você for deitar na cama, você vai falar, ih, aquele café bateu.
3: É,
2: que aí você
3: é
2: vai ficar
3: assim
2: a noite inteira.
3: Ai, gente, nem me fala.
1: Vamos lá, os fãs de Luísa Sonza, manda ver, Yas.
4: Oi, Luísa, tudo bom? Então, eu queria saber sobre os próximos clipes da Era Brutal Paraíso. Eu vi que no show do Nômade passou no telão o clipe de Tropical Paradise. Você pode falar um pouquinho mais pra gente?
3: Sim, vai ter. Tem o clipe de Tropical Paradise. Mas nesse álbum, os outros clipes, eu tô buscando fazer músicas, as músicas meio que ao vivo, assim, vamos dizer, regravadas pra trazer essa coisa do show, do tete a tete. Brutal Paraíso é muito sobre o tete a tete, sobre a vida real, assim. Tanto que a minha divulgação foi na Paulista, não foi? Fui na Paulista.
1: Aqui em São
3: soltando
1: Paulo,
3: placa, né? Assim, tipo, literalmente, gente, Brutal Paraíso, sabe? Eu queria fazer tudo diferente, sei lá. Então, os clipes também tem mais coisa por vir, mas o clipe que a gente tem pronto desde antes do lançamento do álbum é Tropical Paradise, que eu passei no Nômade, e eu fiquei chocada que você Catou? Então sim, vai lançar. Vai ter lançamento, eu prometo. Não vai ser como Surreal, que eu falei que ia ter e eu nunca mais lancei.
1: São incríveis. Agora é o seguinte, vamos fazer uma coisa diferente? A gente vai lançar a sua música aqui em rede nacional. Então dá uma de locutora. Apresenta a sua música aqui na Mix, manda ver.
3: Meu Deus.
1: E aí você pode colocar no melhor mix do Brasil, manda ver. A locutora Luísa Sonza.
3: Rádio Mix, a melhor. Peraí, já errei. Rádio Mix, a melhor. Errei de novo.
2: É o melhor mix do Brasil.
3: Isso, tá. Rádio Mix é a melhor mix do Brasil. Não, o melhor.
2: O
3: que
2: melhor.
3: Merda. Ai, não pode falar palavrão. Peraí. Rádio Mix, o melhor mix do Brasil. Com vocês agora, a nova música de Luísa Sonza. Que o amor morra. Solta aí,
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1: Luísa Sons aqui no Som da Mix. Que som incrível. E aquela frase, né? Que o amor morra
2: pra eu viver.
1: Uau.
2: O amor idealizado, tá? Sobre outra pessoa.
1: Gente, Luísa, quais são as suas redes sociais? Conta pra gente, okay, pra te seguir.
2: Gente, antes de tudo, eu posso falar minha agenda de shows?
1: Diga aí.
2: Dia 16 de maio, agora, sábado, em Brasília, tá? No Sesc DF. Então, conto com a presença de vocês. O ingresso é gratuito. E então você tem que só retirar o ingresso em algum Sesc. Tá, aí tem que ser rápido. São Paulo, Virada Cultural, dia 23, tá? E dia 24 também, agora, Virada Cultural, conto com a presença de todo mundo aí de SP e região. Junho, partido Alferes, Rio de Janeiro, e 12 de junho, Rio de Janeiro, no Village. E enfim, tem Goiânia, tem Garanhuns, tem Rio de Janeiro de novo.
1: Tá tudo no seu Instagram.
2: E aí é isso. Tá por lá. Tá
1: então
2: por lá.
1: Então seu Instagram é?
2: Luísa Sonza.
1: Pronto,
2: galera. Olha que legal. Não, mas tem que falar, porque não vão entrar no Instagram.
3: Ah, lógico que vão. Depois que você falou isso, vai chover gente entrando.
1: Com certeza. Okay.
3: Com
1: Caco
3: certeza.
1: Grandino, obrigado mais Tamo uma vez, irmão. Raiz. Arroba Caco Grandino. Arroba,
3: e o seu, Raiz?
1: Arroba Roberto Raiz. Raiz H-I-S. E o nosso, Caco?
3: Arroba
1: Mix Tudo na Mix. Obrigado, querida. Um beijo,
2: muito
1: sucesso, Luísa.
2: Valeu.
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9: Pela região metropolitana, RS-118 com trânsito bastante carregado no sentido Gravataí para Viamão e Alvorada em função de acidente ocorrido mais cedo, que ainda gera lentidão. BR-116 em Canoas, fluxo bastante congestionado desde a estação Canoas até o acesso à Avenida Boqueirão. A BR-448, rodovia do Parque, é uma boa alternativa de rota nesse momento. 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

0: sério sim, você ouviu agora o Charlie Brown, ficou com vontade de pedir uma música, não passa vontade não, daqui a pouquinho às 8 da noite, mais uma edição do Pede no Zap, e aí aquele áudio maneirinho, você manda todo dia um áudio aí pelo WhatsApp, né? Pra cá você vai mandar um áudio dizendo quem você é, de onde você tá ouvindo a Mix nesse Brasil muito grande, e esse som pra gente ganhar a noite de quinta-feira. É o 11 983 40 8000. Facinho demais esse número do Zap da Mix. Já manda essa mensagem de voz pra gente colocar tua música daqui a pouquinho. Fácil demais, é assim. 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Então, se você já tem, pode participar também. 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Agora é contigo.
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0: Sabe aquele fone de ouvido da Aiva? Presentão nota 10 de 10 aqui da Mix. Já tá nos ouvidos, ou melhor, nas mãos da Adriana Rocha. Final do telefone 4432. Adriana Rocha, parabéns. Aguarda aí que a equipe da Mix vai entrar em contato contigo.
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0: Novidade de cinema é sempre bom, né? E essa aqui é bem legal. Foi divulgado o novo trailer de Minions e Monstros, que é a nova animação focada nas famosas criaturinhas amarelas da franquia Meu Malvado Favorito. E dessa vez, os ajudantes do personagem Gru, os Minions, vão viver uma nova aventura para encontrar um monstro que possa ser protagonista do filme caseiro que eles estão fazendo. Só pela ideia da história, né, a gente já percebe que vai ter risada garantida. E o terceiro filme dos Minions, batizado de Minions e Monstros, chega aos cinemas no dia 2 de julho. Quer ver o trailer? Tá na nossa casa na internet, radiomixfm.com.br.
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4: Quantas vezes você já acordou e a primeira coisa que fez foi pegar o celular? Antes mesmo de olhar pela janela, de perceber o dia começando, pegou o celular e foi mergulhando nas notificações? Muitas, não é mesmo? Sem perceber, acabamos perdendo coisas simples, mas muito valiosas, como o amanhecer, a luz entrando devagar, o começo de um novo dia sendo desenhado diante de nós. A Bíblia nos lembra de algo muito bonito quando diz: "Este é o dia que o Senhor fez, alegremo-nos e exultemos nele." Assim está no Salmo 118. Ou seja, o dia de hoje não é só mais um na agenda. Ele é um presente de Deus. Um presente cheio de possibilidades, de encontros, de recomeços, enfim. Talvez o desafio não seja abandonar o celular, mas reaprender a olhar primeiro para aquilo que realmente importa. Perceber que, antes de qualquer mensagem chegar, Deus já nos deu algo precioso, mais um dia de vida. Por isso, fica o convite. Que tal começar o dia de manhã de um jeito diferente? Antes de tudo, olhar ao redor, respirar fundo e reconhecer com gratidão: este é o dia que o Senhor fez para mim. Um abraço, pense nisso.
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5: A IPTC informa bloqueio parcial no trecho da Avenida Borges de Medeiros, no sentido centro-bairro, no centro histórico, desde a segunda-feira, dia 4, para colocação de novo pavimento. As obras acontecem das 9 horas da manhã às 4 da tarde. A previsão é de que o serviço seja concluído em até 2 semanas. O trânsito opera em meia pista entre a Demetrio Ribeiro e a Jerônimo Coelho, em um sentido por vez. Atenção Porto Alegre, semana Dena do Frio, de 11 a 15 de maio, na Voluntários da Pátria, 3.303 São Geraldo. Não perca!
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0: Hora do seu show aqui no melhor mix do Brasil. Tudo certo contigo? Essa noite pode ficar muito melhor se você ouvir o seu som preferido, é ou não é? Bota aí essa braba aqui na programação da Mix, manda aquela mensagem de voz pro 11 983 408 mil. Nessa mensagem, não esqueça de falar o seu nome, de onde você tá ouvindo a Mix, e esse som pra todo mundo ficar feliz. Faz assim, ó.
2: Oi, sou a Ellen, tô no trânsito de São Paulo.
0: Eita.
2: E eu gostaria de ouvir You Not Alone, do Michael Jackson.

0: Mix, agora são 8:07. Você tá fazendo um show bonito aqui no Zap da Mix, né? 11 98 340 8000. A gente curtiu Benson Boone.
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0: Aliás, por falar nessa galera do bem que chega aqui no Zap da Mix, que é o 11 98 340 8000. Manda mensagem de voz pedindo a música. Daniel tá em Lorena. A Luziane tá em Campo Novo, Mato Grosso. O Charles tá em Biá, Minas Gerais. E você, me conta da onde?
2: Em Rádio Mix, tudo bem? Sou a Tereza de Belém do Pará. Você poderia tocar a música Me Adora da Pitty?
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0: porque ela pediu Backstreet Boys, I Want It That Away.
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0: O Jonathan, ele mora em São Vicente, litoral de São Paulo, tá com a gente aqui, tá pertinho da praia, tá ouvindo o som da Mix, tá na vida. O Roberto, meu xará, da Zona Leste de São Paulo, o Anderson tá em Ribeirão Preto, e eu quero saber de você, é facinho demais participar aqui desse programa da Mix, e você ainda colocar sua música na programação. 11 983 408 mil, não esqueça de falar o teu nome, a gente quer saber quem você é, de onde você tá ouvindo a Mix e esse som bacana, tá?
2: Fala, Mix, aqui é o Gabriel de Araxá, Minas Gerais.
0: E aí?
2: Tô curtindo a Mix aqui agora, toca pra nós Rei A do Outcast, por favor.
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1: Opa, só som pedrada. Hoje vocês estão demais, como todos os dias, né? A gente curtiu aqui o B.O.B. com a Hayley Williams, Airplanes. E aí, aquele som bacana, qual é? Que a gente vai ter que tocar. Manda aqui no áudio 11 983 408 mil. Apareça.
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2: Diego Barone de volta aqui na Rádio Mix com uma dica que vai fazer você se emocionar de verdade. É o filme Criaturas Extraordinariamente Brilhantes da Netflix. E na história, uma mulher idosa e solitária trabalha na limpeza do aquário da pequena cidade onde mora. E tem uma amizade curiosa com um polvo, que inclusive é o narrador da história. E o que a gente assiste é a visão dele sobre a vida humana, um conceito muito interessante e bem feito que dá todo um brilho pro filme. Até que chega um cara perdido em paciente que está à procura de alguém que deve uma grana para ele. O caminho dele se cruza com o da senhora protagonista, porque ele consegue emprego no aquário, mas os dois são bem diferentes e vêm de tragédias em suas vidas, então a convivência dos dois é bem complicada. O filme é um drama e tem como pano de fundo o luto, mas não é pesado, pelo contrário, é gostoso de ver e até engraçado em algumas partes e flui muito bem, onde todas as cenas e personagens são excelentes. E o roteiro é genial, não só por ser sensível e criativo na medida certo, mas por ter uma surpresa, um plot twist no final que trouxe lágrimas aos meus olhos. É verdade. O filme Criaturas Extraordinariamente Brilhantes é da Netflix. Me segue no Instagram para mais, @DiegoBaroneNoAr. Lá tem o link do canal Kryptonita no YouTube, onde eu apresento vários conteúdos desse universo.
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2: Inclusive utilidade pública, né? Você que não pendura sua banana quando Atenção. Chega em casa, lá ela ele. Vai estragar. Tem que pendurar a banana.
3: É?
2: Quem disse que num ganchinho?
3: Cadê a procedência?
2: Meu querido, tem que copiar o que tá nos. Como é que tá no super? Como
3: Eduardo,
2: é que tá
3: no super? Verdade no Google agora da
4: faz
3: banana.
4: Faz sentido.
3: Eu vou começar, mas eu te respondo e tu tem que ouvir. Vem aí o da banana no ar. Isso é mentira.
2: Quer que eu diga a resposta completa aqui?
3: Pode falar.
2: Pendurar a banana ajuda a durar mais. Isso ocorre porque a prática melhora a circulação de ar, evita que a fruta seja amassada e com isso retarda o amadurecimento e o surgimento de manchas.
5: Eu já comi até antes de vocês.
3: Então, quando ela
5: cai, ela não vai fazer. Mas no mercado ela fica.
3: Ela fica assim, no ar?
5: Ela fica pendurada.
6: Ela fica pendurada. Mas ela fica num.
7: Ai, nunca comprou banana agora.
2: A regra é.
3: Por que eu deveria comprar banana?
7: Por quê?
3: Mentira! Mentira, Jéris. Porque eu,
7: porque
3: Simon,
7: tu gosta.
3: Homem negro, deveria entender muito. Acho que eu fiz minha aposentadoria hoje.
5: Uma choradinha rápida aqui agora.
3: Maravilhoso.
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1: Programa feito pelo melhor ouvinte do Brasil. Faz o check-in aqui no 11 983 408 mil com uma mensagem de voz. Pede o seu som, manda ver.
2: Boa noite, Rádio Mix. Boa. Aqui Luiz Felipe, do Litor.

0: com Illusion.
1: Fiz o nosso show, né?
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0: Aliás, quem faz o show é você, de segunda a sexta, a partir das 8 da noite, mandando aí aquele áudio bacana pra gente colocar o teu som preferido no ar. Manda pedrada, tá? O Lucas é motorista por aplicativo em Foz do Iguaçu. Obrigado, Lucas. Tá na rodagem, né? Os motoristas por aplicativo sempre aqui, né? Vocês são 5 estrelas. Quem tá aqui é a Vitória, que tá em Manaus nesse momento. E agora a gente vai atravessar as Américas. A Giovana tá em Toronto, no Canadá, mas ela morava na Zona Leste, em São Paulo. Estamos no Canadá, atravessamos as Américas. Obrigado, Giovana. Um beijo pra você. E aí, vamos ouvir o quê?
3: Boa noite. Boa. Eu sou o Benedito de Campinas. Gostaria de ouvir uma música do Red Hot Chili Peppers. Obrigado.
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1: Pede seu som no zap aqui da Mix, já tem o número aí na agenda. Obrigado pela consideração. Se ainda não, é facinho de decorar até. Já manda um áudio pedindo teu som. 11 983 408 mil.
2: Fala, Rádio Mix, boa noite. Boa. Aqui é o Thiago, de Niterói, Rio de Janeiro. Então, eu queria pedir uma música aí bem animada, pode ser? Quero só ver se o locutor lembra dessa.
1: Pode.
2: Toca aí pra gente, Farish Movement, Like a D6. Valeu, um abraço. Para o Mix do Brasil.
1: Bota o capacete que lá vem pedrada.
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1: Faltam 30 segundos para as 9 da noite. Fazendo check-out hoje no Pede no Zap, o som do Akon. Gente linda, amanhã sextou, hein? Amanhã eu já quero que você envie, aliás, já pode enviar hoje, o som que tem a cara do final de semana pra você, que é muito vibe, pra gente rolar amanhã, bora combinar? 11 983 408 mil. Nesse áudio eu quero saber quem você é, de onde você tá ouvindo a Mix, esse som com a cara do final de semana. Amanhã, às 8 da noite, não se atrase.
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2: Está no ar a Voz do Brasil. As notícias do governo federal que movimentaram o país no dia de hoje.
3: Olá, boa noite.
4: Boa noite para você que nos acompanha em todo o país.
3: Quinta-feira, 14 de maio de 2026.
4: Vamos ao destaque do dia, moradia digna.
3: Mais 380 famílias são contempladas com unidades habitacionais do Minha Casa Minha Vida em Camaçari, na Bahia.
4: E já estão valendo as novas regras do Reforma Casa Brasil. Gilson Santa Fé.
5: Entre as principais mudanças estão o aumento do limite de renda familiar, que passou para R$13 mil por mês.
3: E você vai ouvir também queda do desmatamento.
4: Tudo mostra que Mata Atlântica teve o menor índice histórico de desmatamento em 40 anos.
3: E ainda na Bahia, presidente Lula participa da retomada de fábrica de fertilizantes da Petrobras.
4: Indústria amplia a capacidade nacional e dá mais segurança aos produtores rurais brasileiros.
6: O Brasil não pode ser importador de 90% do fertilizante que a nossa agricultura precisa. O Brasil precisa ser dono do seu nariz e produzir os fertilizantes.
3: Na apresentação da Voz do Brasil, Mariana Jungmann e Nazi Brum.
4: E acompanhe a gente ao vivo, acesse radiogov.ebc.com.br ou canal Gov na sua TV aberta.
3: O presidente Lula participou da entrega de mais de 300 moradias em Camaçari.
4: O presidente destacou que o projeto de moradia entregue foi pensado para dar, pensado em dar teto também, mas... Perdão. O presidente Lula destacou que o projeto de moradia entregue foi pensado para dar teto e também mais qualidade de vida aos novos moradores.
3: No condomínio é possível contar, por exemplo, com biblioteca, parquinho, academia ao ar livre, quadra de futebol e espaço de convivência.
7: Pela primeira vez na vida, o Gilvaldo dos Santos, de 51 anos, que está desempregado, vai morar em uma casa própria. Ele recebeu, nesta quinta-feira, pelas mãos do presidente Lula, as chaves do novo apartamento.
8: Eu estou muito feliz por esse empreendimento. A minha vida não foi fácil.